0: 19 horas e 15 minutos.
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0: 19h40.
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20 horas. 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
1: 20 horas e 17 minutos.
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0: 20h42.
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0: 21 horas e 3 minutos.
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0: 21h24.
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0: 21h47.
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1: 22 horas e 4 minutos.
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0: 22 horas e 25 minutos.
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0: 22 horas e 43 minutos.
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Alô, você, boa noite. Começando mais um programa para a gente viajar no tempo, trazer à memória grandes momentos felizes e momentos inesquecíveis. O programa começa assim.

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0: Prefira o sorriso. Faz bem a você e ao que estão ao seu redor. Dê risada de tudo, de si mesma. Não adie alegria. Seja feliz hoje.
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Dando sequência a uma seleção de músicas feitas para você. Não coloque limites em seus sonhos. Coloque fé. Hoje é um dia de se apaixonar por você, por sua família, por seus sonhos, pela vida.

É bom estar com você todo final de noite, um reencontro com a história, um reencontro com a memória, um reencontro com você mesma. Um pequeno pensamento positivo pela manhã pode mudar todo o seu dia. Não deixe e nem leve o espelho tão a sério. A verdadeira beleza está dentro do coração.

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1: 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Na sequência, músicas que toca você de um jeito carinhoso, de um jeito gostoso de se ouvir. Boas canções aqui no fim de noite na nossa Difusora. Não deixe que as pessoas te façam desistir daqui.

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Na sequência, músicas que toca você de um jeito carinhoso, de um jeito gostoso de se ouvir. Boas canções aqui no fim de noite na nossa difusora. Não deixe que as pessoas te façam desistir daquilo que você mais quer na vida. Acredite, lute, conquiste e, acima de tudo, seja feliz.

dando sequência a mais um bloco, minha idade não define minha maturidade. Minhas notas não definem minha inteligência. E as fofocas que fazem de mim não definem quem eu sou.

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1: E dando sequência a mais um bloco de músicas maravilhosas, eu conto que, assim como o sol retorna com seu brilho após a tempestade, você encontrará luz após a escuridão. Sinta na pele essa canção.

chegamos ao final de mais uma seleção de músicas que a gente curtiu, vivenciou e reviveu momentos inesquecíveis.

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1: Uma hora e 53 minutos.
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0: Combustível de café fresquinho passava.
1: Cinco horas e 25 minutos.
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Hoje, 31 de agosto, celebramos o centenário de nascimento do Santo Irmão Aldo. Somos agradecidos a Deus Pai e ao seu Divino Espírito por essa preciosa vida e a Ele por tudo quanto realizou durante o longo tempo de seu ministério terreno. Exaltamos a esse Santo de Deus pelo desempenho honroso e simultâneo das atribuições de primaz, de sucessor do Consolador e de profeta à frente desta Igreja Apostólica. Somos agradecidos e reconhecidos pelos ensinos que, em nome da Santa Vó Rosa, Ele nos legou com o objetivo de formar filhos e filhas para Deus, o Pai. Cremos que, integrado ao poder celestial, Ele continua intercedendo em favor de tantos quantos assim confiam e daqueles que, sendo bons de coração, haverão de alcançar a salvação de nosso Senhor Jesus Cristo. Exaltação e louvor a Ti, Santo Irmão Aldo, hoje e sempre.

ao celebrarmos o centenário do nascimento daquele que foi escolhido, aprovado e preparado para suceder a Santa Vó Rosa, nós, apostólicos do Consolador e ouvintes da Hora Milagrosa, prestamos a ele, Santo Irmão Aldo, a nossa homenagem. Somos reconhecidos a esse poderoso santo pelo legado de uma vida justa e honrada, de coragem e lealdade aos céus, também por haver sido entre nós o primaz e profeta apostólico. Nas suas atitudes e ações, pudemos identificar a manifestação da Santa Vó Rosa e do pastor que Nosso Senhor Jesus Cristo anunciou que haveria de existir para conduzir os fiéis no caminho do bem e da verdade. Exaltamos e agradecemos a Deus Trino, Pai, Filho e Espírito Santo, pela existência deste santo, revestido de amor, proteção e bondade, cuja memória permanece viva em nossos corações e que, com Nosso Senhor Jesus, a bendita Mãe Maria Santíssima e a Santa Vó Rosa, continua a conduzir almas preciosas no caminho do bem e da verdade, formando filhos e filhas para Deus Pai e Senhor da eternidade. Ó Santo Profeta Irmão Aldo, celebrando o centenário do teu nascimento, dedicamos-te gratidão, adoração, reconhecimento e louvor. Ó Santo Bendito da glória de Deus Pai, estarás para sempre em nossos corações como uma luz que nunca se apaga.

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0: Boa noite, Uberlândia! Faz barulho aí, Uberlândia, que eu quero ouvir!
1: Que coisa linda, galera!

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Eita, batidão gostoso, a tropinha tá formada. Então chegou a hora de modão nessa bagaça. Se não gosta de viola, já fico desconfiado.

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2: Bom dia, bom dia, bom dia, bom dia, bom dia. Bom dia, Ângela.
3: Bom dia, Jefferson. Bom dia para você que já está acordado, se preparando para o trabalho, para a escola, começando mais um dia aqui no nosso Acre.
2: Bom dia, bom dia, bom dia. Júnior Souza, no comando da nossa sonoplastia, do nosso áudio, da nossa aeronave. Bom dia, aldeia. Sobe o som, Júnior. São exatamente 7:07 no Acre. Começa mais uma manhã com informação, companhia e as notícias que fazem parte da sua vida.
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2: Três pessoas morrem e uma fica ferida em acidente na BR-364 entre Tarauacá e Feijó.
3: Nível do Rio Acre está abaixo de 2 metros em Rio Branco.
2: Polícia Militar faz apreensão de drogas em Sena Madureira.
3: O Tribunal Regional Eleitoral altera 61 locais de votação em todo o estado.
2: Instituto Federal do Acre promove formação para profissionais que atuarão nas cuidatecas do programa Mulheres Mil.
3: Postos de saúde de Rio Branco oferecem tratamento para parar de fumar.
2: E uma mãe acreana vira par do filho autista numa apresentação de quadrilha.
3: Tem ainda informações sobre o trânsito e muito mais a partir de agora.
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3: E vamos falar agora sobre o tempo e este calor que, pelo amor de Deus, é muito quente. Final de semana quente, não foi, Jefferson?
2: Muito, muito calor mesmo, Ângela, durante todo esse início, final de agosto, né?
3: Exatamente.
2: E a promessa e as previsões é de que a situação permaneça assim ainda até outubro, pelo menos, né?
3: Exatamente. Então vamos falar de hoje, segunda-feira de sol com algumas nuvens, névoa ao amanhecer, noite com poucas nuvens. Vamos agora às temperaturas. Em Porto Valter, Jordão, Mâncio Lima, Rodrigues Alves, Feijó, Marechal Taumaturgo, Cruzeiro do Sul e Tarauacá, máxima de 33 graus. Em Sena Madureira, Santa Rosa do Purus e Manuel Urbano, a máxima de hoje, se preparem, 36 graus. Em Assis Brasil, Brasileia, Epitaciolândia e Chapuri, a máxima de 35 graus. Em Porto Acre, Plácido de Castro, Senador Guiomar, Bujari, Capixaba e Acrelândia, em nossa capital Rio Branco, as máximas de hoje chegam a 36 graus. É muito calor.
2: Maravilha, maravilha. Vamos encarar o calor, né? Daqui a pouquinho a gente tem informações também sobre a situação do Rio Acre, que está abaixo dos 2 metros. Isso aconteceu pela segunda vez já nesse mês de agosto. E a previsão, como a gente já falou, é de que o rio continue baixando e a preocupação das autoridades da Defesa Civil com essa situação climática aqui no estado. Daqui a pouquinho uma reportagem sobre isso e agora a gente vai falar sobre o trânsito, Júnior Souza.
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2: Vamos lá, seguiu o ritmo aqui dos nossos motoristas pelas nossas ruas e avenidas da capital acreana. Estamos ao vivo para todo o estado por meio das nossas rádios Aldeia FM e Difusora Acreana em Cruzeiro do Sul, Tarauacá, Feijó, Sena Madureira, Brasileia, Chapuri e aqui na nossa capital, uma cobertura de todos os 22 municípios do estado do Acre. São 7 horas e 11 minutos. Bom dia, bom dia, bom dia para você, Rebeca, do tio, Rebeca Dourado, filha do Rodrigo Dourado, dizendo que escuta a gente, Ângela, todos os dias antes de chegar na escola. Ela vai de carro com o papai, Rodrigão, ouvindo o nosso Bom Dia Aldeia. Beijão, tio, boa aula para você. E vamos agora, pela Avenida Ceará, ou como ela estuda ali no Meta, vamos ali naquela rua que a Avenida Ceará cruza com Meta, né? Eu não sei o nome daquela rua, mas enfim, o trânsito está tranquilo por lá, viu? Por enquanto, na região ali do Colégio Meta, trânsito tranquilo. Ah, tá aqui a rua, vamos lá. Rua Ernesto Salles, que passa ali ao lado do Colégio Meta, por enquanto, movimento tranquilo nessa região da cidade. Na Avenida Ceará, temos alguns trechos aqui em que o trânsito está mais intenso. São três regiões da Avenida Ceará com trânsito bastante intenso. O primeiro que a gente vai informar para você fica ali na região do elevado do viaduto Mamede Bittar, em frente à ABB. Motorista que estiver por aí, tem paciência, porque a velocidade média nessa região é de 9 km por hora. Aí flui um pouquinho mais, quando chega já na frente ali na Acermurbe, aí o trânsito fica mais complicado também na Ceará, 15 km por hora de média. Depois, só ali na região já da Amadeu Barbosa, próximo do terminal urbano até o acesso para a Quarta Ponte, a Ceará também fica com o trânsito mais lento nessa região da cidade. Avenida Nações Unidas, da região do Sétimo Beck até o Bosque, onde fica ali a Caixa Econômica e no cruzamento com a Quintino Bocaiúva, trânsito de 11 km por hora, trânsito intenso também nessa região da cidade. Na Avenida Getúlio Vargas, só o trecho, pelo menos por enquanto, né, ali da região do Pronto Socorro, é que tem um pouco mais de movimento com as ruas laterais também, tanto a José Galdino como a Rua Milton Matos, também com trânsito bastante lento, essas ruas que cruzam com a Avenida Getúlio Vargas, ali próximo à região do Pronto Socorro de Rio Branco. Antônio da Rocha Viana, vamos fazer um passeio pelo Antônio da Rocha Viana. Nesse momento também, o trecho da Antônio da Rocha Viana, ali na rotatória do Horto Florestal e também mais na frente, ali próximo ao supermercado e ao posto, também uma rotatória, e aí o trânsito fica lento nesses dois trechos da Avenida Antônio da Rocha Viana. Seguindo para o segundo distrito. Segundo distrito, rua 6 de agosto. Quem está saindo da 6 de agosto para vir para o primeiro distrito pela ponte de concreto, encara também um trânsitozinho de 7 km por hora de média ali na rua 6 de agosto, no bairro 6 de agosto. No mais, sem nenhuma grande alteração no trânsito nesse início de manhã de segunda-feira, 7 horas e 15 minutos.
3: Intensificaram as buscas para tentar alcançar mais de 900 trabalhadores presos em túneis de usinas hidrelétricas. Os acessos foram bloqueados por uma espessa camada de lama após a avalanche histórica da última semana. Com o apoio de especialistas da Índia e da China, militares usam explosões controladas, escavadeiras e sensores para abrir caminho no terreno devastado. A tragédia na fronteira entre o Nepal e o Tibete já deixou mais de 900 mortos e quase 5 mil desaparecidos. O governo nepalês informou que quase 21 mil agentes atuam no resgate, mas o mau tempo e o risco de novos deslizamentos complicam os trabalhadores na região.
2: Um vazamento de gás provocou um incêndio na casa do presidente do Tribunal Superior Eleitoral, o ministro Cássio Nunes Marques, no final da tarde deste domingo, no Lago Sul, em Brasília. Segundo a assessoria do TSE, o fogo começou em um botijão ligado a um forno na área externa e se alastrou rapidamente por causa do telhado de acrílico no local. O corpo de bombeiros foi acionado e conseguiu conter as chamas em cerca de 40 minutos. O ministro e a família estão bem e ninguém ficou ferido. Nunes Marques preside a Corte Eleitoral desde maio deste ano, tendo como vice o ministro André Mendonça. Duas universidades públicas brasileiras fecharam uma parceria internacional para buscar novos tratamentos e a cura da hepatite B. O projeto é liderado pela Universidade Johns Hopkins, nos Estados Unidos, e conta com cientistas do Brasil, Índia, Senegal e Uganda. Do lado brasileiro, participam pesquisadores da USP e da Universidade Federal do Espírito Santo. O estudo vai analisar o comportamento do vírus em nível celular em diferentes populações. Além da resposta imunológica dos pacientes, a pesquisa também vai avaliar casos de pessoas infectadas simultaneamente por hepatite B e o vírus HIV, na expectativa de avançar na busca por tratamentos mais eficazes. Bom dia para Thaís Caroline, que já está aqui conosco nos estúdios. Oi? Já está nos nossos estúdios aqui, a Thaís Caroline, suada, está calor aí fora, meu amor? Bom dia, Thaís. Vamos agora de reportagem com o Pedro Lacerda. Ele traz informações sobre a criação de 60 mil vagas de trabalho no mês de julho em todo o país. Vamos conferir.
5: O Brasil criou 58.568 vagas formais de trabalho em julho. Os dados são do Cadastro Geral de Empregados e Desempregados, o CAGED, divulgados nesta sexta-feira pelo Ministério do Trabalho e Emprego. O saldo veio depois de mais de 2.260.000 admissões contra 2.204.000 desligamentos. O resultado é 57,3% menor em relação a junho, quando o país criou cerca de 137 mil empregos. Na comparação com julho do ano passado, quando foram abertas quase 134 mil vagas, a queda chega a quase 56%. Quatro dos cinco setores da economia tiveram saldo positivo. A área de serviços liderou com a criação de 24 mil postos, seguidos por construção civil, agropecuária e indústria. Único setor no vermelho, o comércio fechou 2.056 vagas, movimento puxado por casos como o pedido de recuperação judicial das Casas Bahia. Para o ministro substituto do trabalho, Chico Macena, os juros altos pesam diretamente sobre o setor.
6: A taxa de juros é um fator que tem afetado objetivamente os postos de trabalho no comércio. Isso inibe dois movimentos, que é o crédito, a compra, propriamente dita, do ponto de vista do consumidor, e também o impacto nos investimentos feitos, muitas vezes para ampliação de postos, de loja, e a ampliação das atividades econômicas, que inibe também.
5: Apesar da perda de vagas de trabalho no setor do comércio, o ministro avalia que se trata de um ajuste pontual e não de um colapso duradouro.
6: Eu acredito que é um reposicionamento momentâneo que o varejo vai ter que passar, né? E não acredito que isso seja uma crise mais estrutural.
5: Com o resultado de julho, o Brasil acumula 972 mil novas vagas formais nos primeiros 7 meses do ano. Da Rádio Nacional em Brasília, Pedro Lacerda.
2: Aqui no Acre, o mercado de trabalho também manteve trajetória positiva em julho, com a criação de 280 novos postos de trabalho. A área de serviços liderou as contratações, aqui no estado, com saldo de 344 vagas, seguidas pela indústria, comércio e agropecuária. Em contrapartida, a construção civil apresentou retração, fechando o mês com saldo negativo de 176 vagas. Ao todo, o estado soma mais de 112 mil empregos formais ativos neste ano de 2026.
3: A renegociação do FIES pelo Desenrola Brasil termina hoje, 31 de agosto. A reportagem é de Osama Elgauri.
7: Termina nesta segunda-feira, 31 de agosto, o prazo para renegociar dívidas do FIES pelo novo Desenrola Brasil. A renegociação pode ser feita por estudantes com financiamentos firmados até 2017, que estavam em 4 de maio de 2026, na fase de amortização. Esse é o período em que o estudante começa a pagar o valor principal do financiamento e os juros acumulados para quitar a dívida após terminar a faculdade. É possível renegociar contratos que estão com as parcelas em dia ou em atraso, inclusive daqueles estudantes já inscritos em cadastros de inadimplentes. Dependendo do perfil da dívida e da quantidade de dias de atraso das parcelas, os benefícios podem ser aplicados para quitação à vista ou para o parcelamento. Os descontos e as condições facilitadas do Desenrola FIES 2026 podem ser consultados nos canais das instituições responsáveis pelos contratos, Banco do Brasil e Caixa. E nos aplicativos desses bancos, o estudante consegue também formalizar a renegociação, mas é possível ainda o atendimento presencial nas agências. O FIES é o programa federal que oferece financiamento para quem deseja estudar em uma instituição privada de ensino superior. Após a formatura, o estudante devolve o valor financiado pelo governo com juros baixos e condições facilitadas, respeitando o limite de renda do ex-estudante.
2: Vamos com informações do Pedro Lacerda, que traz detalhes para a gente sobre a bandeira amarela para setembro, segundo as informações da Agência Nacional de Energia Elétrica.
5: A ANEEL, Agência Nacional de Energia Elétrica, manteve a bandeira tarifária amarela para o mês de setembro. A decisão anunciada nesta sexta-feira significa que os consumidores continuarão pagando uma taxa extra de R$ 1,85 a cada 100 kWh consumidos. A cobrança adicional é reflexo de condições menos favoráveis para a geração de energia no país, que obrigam o uso de fontes mais caras para abastecer o sistema elétrico. O mecanismo de bandeiras tarifárias funciona como um termômetro mensal, dando transparência aos consumidores sobre os custos reais da energia que chega às suas casas. A agência pede aos consumidores que usem a eletricidade de maneira consciente.
3: O Tribunal Regional Eleitoral altera 61 locais de votação em todo o estado. A reportagem é de Jonathan Costa.
8: Eleitores do Acre que vão votar nas eleições 2026 devem ficar atentos às mudanças nos locais de votação. É o que o Tribunal Regional Eleitoral do Acre alterou 61 locais de votação em todo o estado e recomenda que o eleitor consulte antecipadamente o endereço onde deverá votar e o número da sessão eleitoral. A mudança foi realizada pela Justiça Eleitoral com o objetivo de garantir melhores condições para o funcionamento das sessões e proporcionar mais conforto, segurança e acessibilidade ao eleitorado. A orientação vale inclusive para quem vota há anos no mesmo endereço. Por isso, o TRE Acre recomenda que a consulta seja feita antes da eleição, evitando que o eleitor descubra a alteração somente no dia da votação e tenha que lidar com deslocamentos necessários, atrasados ou outros transtornos. A consulta pode ser realizada pelo aplicativo e-título, pelo autoatendimento eleitoral na aba Consultas ou pelo sistema disponibilizado pela Justiça Eleitoral Acreana. Além de verificar o endereço, a recomendação é que o eleitor anote também o número da sessão eleitoral. Com essa informação, ao chegar ao local, será possível seguir diretamente para a sala onde está instalada a urna eletrônica, sem precisar procurar a sessão dentro do prédio. Além de conferir o local de votação, o eleitor acreano também terá uma votação com 6 escolhas nas eleições de 2026. Para facilitar o processo, a Justiça Eleitoral recomenda preparar previamente a chamada cola eleitoral, anotando em um papel os números das candidatas e dos candidatos escolhidos. A medida ajuda a reduzir o tempo diante da urna, diminui o risco de esquecer algum dos 6 votos. O primeiro turno das eleições de 2026 será realizado no dia 4 de outubro. Caso haja segundo turno, a votação ocorrerá em 25 de outubro. No Acre, as urnas funcionarão das 6 horas às 15 horas no horário local. Antes de sair de casa, no dia da eleição, a recomendação é conferir o endereço do local de votação, anotar o número da sessão e levar a cola eleitoral. Com a mudança em 61 locais do estado, a consulta antecipada pode evitar transtornos e facilitar o acesso à urna. Jonathan Costa para o Sistema Público de Comunicação do Acre.
2: E o Instituto Federal do Acre promove formação para profissionais que vão atuar nas cuidotecas do programa Mulheres Mil. A reportagem é da Ângela Villanova.
9: A Pró-Reitoria de Extensão do Instituto Federal do Acre, o IFAC, realiza nos dias 2 e 3 de setembro, na Reitoria em Rio Branco, uma formação para profissionais que vão atuar nas cuidotecas do programa Mulheres Mil Mais Cuidados. A capacitação é voltada para agentes de cuidados e coordenadoras adjuntas pedagógicas. Participam profissionais dos municípios de Cruzeiro do Sul, Tarauacá, Sena Madureira, Rio Branco e Chapuri. A proposta é preparar as equipes para a organização e o fundamento das cuidotecas, garantindo um atendimento qualificado às crianças enquanto as estudantes participam das aulas. Durante os 2 dias de formação, serão abordados temas como política do cuidado, desenvolvimento infantil, acolhimento e proteção das crianças. A programação também inclui atividades lúdicas e educativas, inclusão de crianças com deficiência e outras necessidades especiais, estratégias de comunicação e interação, prevenção de acidente e procedimentos para situações de emergência. Segundo a coordenadora-geral do programa Mulheres Mil, Tânia Façanha, a formação representa um avanço na estruturação das cuidotecas. A coordenadora destaca ainda que a iniciativa reconhece o cuidado como uma dimensão fundamental das políticas de inclusão, promoção da autonomia e garantia de oportunidades para as mulheres. Com a formação das profissionais, o IFAC avança na organização das cuidotecas e no fortalecimento de ações que contribuem para a permanência e a conclusão das estudantes nos cursos do programa Mulheres Mil Mais Cuidados. Ângela Villanova para o Sistema Público de Comunicação.
2: 7:29. A gente vai para um rápido intervalo aqui no nosso Bom Dia Aldeias, certo, Júnior Souza? A seguir, a gente traz informações sobre um suspeito de homicídio que foi preso durante uma operação da polícia em Cruzeiro do Sul.
3: 3 pessoas morreram e uma fica ferida em acidente na BR-364 entre Tarauacá e Feijó. Em instantes, no Bom Dia Aldeia.
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2: 7:32, mais uma vez estamos aqui com você nesta segunda-feira, 31 de agosto, fechando a conta de agosto, Ângela Villanova, nesta segunda-feira, dia 31, 7:32. Lembrando que você pode participar, interagir conosco por meio do nosso número de WhatsApp, 68992032962, 68992032962, manda o seu oi, o seu bom dia, o seu olá, sua foto, sua imagem do amanhecer desta segunda-feira, onde quer que você esteja escutando o seu Bom Dia Aldeia. Nesse bloco, vamos começar com informações sobre postos de saúde aqui na capital que passaram a oferecer o tratamento para as pessoas que têm interesse de parar de fumar. A reportagem é do Jonathan Costa.
8: Cerca de 12 unidades de saúde de Rio Branco, entre unidades de saúde da família e unidades de referência de atenção primária, as URAPs, oferecem tratamento para quem deseja parar de fumar. O acompanhamento é gratuito e os atendimentos podem ser feitos de forma individual ou em grupos de tabagismo. No último sábado, comemorou-se o Dia Nacional de Combate ao Fumo, segundo o Instituto Nacional do Câncer. A data tem como objetivo reforçar as ações nacionais de sensibilização e mobilização da população para os danos sociais, políticos, econômicos e ambientais causados pelo tabaco. Segundo a Secretaria Municipal de Saúde, a SESA, o programa existe há 22 anos. Nele, os participantes recebem acompanhamento médico e de enfermagem, além de atendimento odontológico, quando necessário. De acordo com a pasta, conforme a avaliação de cada paciente, também podem ser disponibilizados medicamentos e terapias de reposição de nicotina, como goma de mascar e adesivos. Jonathan Costa para o Sistema Público de Comunicação do Acre.
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3: Três pessoas morreram e uma fica ferida em acidente na BR-364 entre Tarauacá e Feijó. A reportagem é de Rose Oliveira.
14: Feijó está de luto após o grave acidente ocorrido na madrugada deste domingo, dia 30, na BR-364, entre Tarauacá e Feijó. As vítimas fatais foram Verone da Costa Viana Silva, Antônio Carlos Parente da Silva e Nariuri Antonieta Gomes de Oliveira. Uma quarta pessoa ficou ferida e foi hospitalizada. Segundo informações da Polícia Militar divulgadas após a ocorrência, o motorista que atingiu as duas motocicletas apresentava sinais aparentes de embriaguez e foi preso e encaminhado à delegacia. As circunstâncias do acidente seguem sob investigação. O prefeito de Feijó, delegado Railson, lamentou profundamente as mortes e anunciou 3 dias de luto no município. Que Deus abençoe e conforte cada familiar e amigo neste momento de muita dor e sofrimento, declarou o prefeito. Nossa solidariedade às famílias e amigos das vítimas. De Tarauacá, Rosa Oliveira para o Sistema Público de Comunicação.
2: E em Brasileia, teve também registro de um acidente de trânsito envolvendo um carro e uma motocicleta. A reportagem é do Jair Corrêa.
15: Câmeras de segurança registraram um acidente envolvendo uma motocicleta e um carro de passeio no início da madrugada do domingo, pouco depois da meia-noite em Brasileia. Nas imagens, o motociclista aparece trafegando pela Avenida Manuel Marinho Montes, no sentido bairro Centro Antigo. Ao tentar acessar a Avenida Rui Lino, ele foi surpreendido por um carro branco que, segundo as imagens, teria invadido a via preferencial na bifurcação. Com a colisão, os dois veículos ficaram bastante danificados. O motociclista foi visto se levantando após o impacto, mas não foi possível confirmar o estado de saúde dele, nem se precisou ser encaminhado ao Hospital Raimundo Chá. Não há também informações confirmadas sobre a presença das autoridades no local para registrar a ocorrência. Da Regional do Alto Acre, Jair Corrêa, para o Sistema Público de Comunicação.
3: Suspeito de homicídio é preso durante operação policial em Cruzeiro do Sul. A reportagem é de Gledson Albano.
16: Em Cruzeiro do Sul, a operação foi coordenada pelo Núcleo Especializado em Investigação Criminal, NEIC. Segundo o delegado Everton Carvalho, o homem preso teria participação direta em um homicídio.
17: O caso ocorreu com o jovem Evadio, que foi sequestrado, né? Depois, por membro de organização criminosa, né? Nós já tivemos uma prisão em flagrante desta situação. E aí, no desdobramento das investigações, surgiram outros nomes e esse indivíduo é vinculado como um dos autores desse crime, né? Crime esse que ocorreu ali na região do Remanso. Indivíduo esse que já era investigado aqui do setor, nosso setor especializado por envolvimento em organização criminosa e agora foi preso por participação num homicídio.
16: Durante o cumprimento do mandado de busca e apreensão, a polícia encontrou um aparelho celular. O equipamento foi apreendido e será submetido à perícia após autorização judicial para acesso aos dados.
17: No local foi arrecadado aparelhos telefônicos e elementos que ajudam a contribuir na investigação. Agora a gente vai passar o passo para a extração do aparelho, que já foi autorizado o acesso pelo Poder Judiciário. O aparelho vai ser submetido à perícia e vamos verificar se tentar encontrar maiores elementos, além daqueles que já encontram-se nos autos, da participação desse indivíduo e de outros indivíduos nesse homicídio.
16: De Cruzeiro do Sul, Gledson Albano, para o Sistema Público de Comunicação do Acre.
3: A Polícia Militar faz apreensão de drogas em Sena Madureira. A reportagem é de Tiago Carvalho.
18: A Polícia Militar conseguiu êxito em mais uma ação importante em combate ao tráfico de drogas. Desta vez, em uma barreira policial, na BR-364, sentido Sena Madureira, a Rio Branco, a equipe sinalizou para a parada de um veículo de transporte remunerado, onde um dos passageiros apresentou atitude suspeita e o mesmo teve suas bagagens revistadas pela polícia, onde foram localizadas aproximadamente 1 quilo de uma substância aparentando ser maconha. O proprietário da bagagem, que era um menor de idade, foi apreendido e encaminhado para a Delegacia de Polícia Civil, juntamente com o ilícito, para os procedimentos cabíveis, como destaca o capitão Fábio Diniz.
19: A Polícia Militar, através do tal batalhão, teve mais um êxito na repressão ao tráfico de droga. Dessa feita, um bloqueio realizado na BR-364, sentido Sena Madureira, Rio Branco, foi possível realizar a abordagem de um veículo remunerado, em que, dentre os ocupantes, um suspeito, após ser verificado as coisas desse suspeito, foi localizado aproximadamente 955 gramas de uma substância análoga à maconha. Por essa razão, esse suspeito, o menor de idade de 16 anos, e também o ilícito, foram levados à delegacia para ser realizado o boletim de ocorrência e demais procedimentos legais. Então, parabenizar a equipe de serviço pelo ótimo trabalho realizado, fazendo com que haja apreensão de aproximadamente quase um quilo de uma substância análoga à maconha.
18: É importante destacar que as polícias de cena trabalham em conjunto, polícia militar, civil e polícia penal. Porém, a comunidade pode ser e deve um parceiro da segurança pública através das denúncias, para que as ações possam ser executadas com mais precisão e celeridade. De Sena Madureira, para o Sistema Público de Comunicação, Thiago Carvalho.
3: 7h40, e agora nós vamos ao nosso último intervalo de hoje. A seguir, no Bom Dia Aldeia. Uma mãe acriana vira par do filho autista em quadrilha escolar e garante participação do menino na apresentação.
2: E tem também informações sobre o nível do rio Acre, que preocupa a Defesa Civil. Hoje, o rio amanheceu abaixo dos 2 metros. Não sai daí, voltamos já já.
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2: 7h43 no Acre. Seguimos com muita informação no seu Bom Dia Aldeia, ao vivo para todo o estado do Acre. Vamos agora com informações sobre o nível do rio Acre aqui na capital, que desde o fim de semana atingiu menos de 2 metros. Vamos conferir na reportagem do Ivan de Carvalho.
20: Do inverno, o rio Acre tem a seguinte classificação com relação ao seu nível: cota de alerta, cota de transbordo e de transbordamento, onde coloca em risco boa parte da população com relação aos bairros que são alagados. No período do verão, não é diferente. A cota baixa de alerta também é considerada a partir de menos de 2 metros de profundidade. Com isso, medidas estão sendo tomadas por parte da Defesa Civil Municipal, do monitoramento e apoio às comunidades que precisam de auxílio e abastecimento de água, como também a situação da atenção para os produtores rurais, que por conta da perda de sua produção, são auxiliadas com até cestas básicas. O coordenador da Defesa Civil Municipal, Coronel Cláudio Falcão, detalha de como é que têm sido as providências para auxiliar essas famílias, inclusive com a expectativa após o decreto de estado de emergência feito pelo prefeito nessa temporada de seca.
0: No mês de agosto, né, que normalmente nós temos níveis bastante críticos, nós temos um nível que está aí abaixo dos 2 metros, né, e também lembrando a todos que nós estamos abaixo da cota de alerta máximo, que é de 2,69 metros. Já temos alguns dias e meses também com essa cota abaixo. Ela está oscilando entre cotas de até 1,80 metros e 2,40 metros, por exemplo. Mas devemos ter um agravamento. Em relação à decretação de situação de emergência feita pelo prefeito Alex Bistênio com indicativo da Defesa Civil Municipal, nós já planejamos aqui, já fizemos os planos de trabalho e encaminhamos ao governo federal, depois do reconhecimento, para poder nós buscarmos ajuda federal também para enfrentar esse período seco. E isso eu me refiro tanto à questão de abastecimento de água, que a Prefeitura de Rio Branco já está fazendo, mas também com ajuda de alimentos para os produtores que perdem poder econômico agora nesse período. Então, a Defesa Civil cuida de tudo isso, além, claro, de todo o monitoramento diário que nós fazemos em relação à pluviometria, em relação à qualidade do ar, temperaturas e também níveis de mananciais, além de também verificar toda a zona rural e zona urbana em relação ao baixo nível do lençol freático, que abastece, inclusive, poços e represas. Então, todas as providências estão sendo tomadas para que a gente minimize os impactos dessa seca, incluindo também o risco, o alto risco de fogo e de queimada que nós temos nesse período.
20: No último domingo, a medição do nível do Rio Acre ficou em 1,88 metros. Para o Sistema Público de Comunicação, Ivan de Carvalho.
2: E hoje, o nível do Rio Acre baixou ainda mais. Registrou no início da manhã 1,83 metros. 1,83 metros é o nível registrado hoje pela manhã do Rio Acre aqui na capital. Segundo o boletim divulgado pela Defesa Civil de Rio Branco, nas últimas 24 horas não foi registrada chuva na capital acreana.
3: Uma mãe acreana vira par do filho autista em quadrilha escolar e garante participação do menino na apresentação. A reportagem é de Thaís Caroline.
21: O período junino já passou para muita gente, mas em uma escola de Rio Branco, a festa aconteceu agora. E para Cadu, de 10 anos, esse momento tinha um significado ainda maior. Ele estava animado para participar, mas a coleguinha que dançaria com ele desistiu de última hora. O menino ficou triste, mas a mãe Andressa decidiu que ele não deixaria de viver aquele momento.
22: Quando foi me relatado a história de que a coleguinha queria desistir, né, não queria mais participar, eu de imediato eu disse assim, meu filho vai participar e eu vou participar junto com ele.
21: Andressa é mãe atípica e também nutricionista. O trabalho dela é voltado para a nutrição de crianças neurodivergentes. E além da profissão, ela vive essa realidade dentro de casa. Cadu é autista nível de suporte 2 e também

0: quadrilha, eu falei, sim, meu filho, eu e você sempre. Naquele momento foi lindo, a gente se abraçou ali, e eu falei assim, meu filho, eu estou com você sempre.
1: No fim das contas, não foi só uma quadrilha, foi uma mãe mostrando ao filho que ele não precisa deixar de viver um momento por ser diferente. E para as mães atípicas, Andressa deixa uma mensagem.
0: Aguenta mais um pouquinho que tudo vai dar certo. A gente pensa que eles não estão evoluindo, mas eles estão sim, e que nossos filhos, eles são capazes de coisas muito mais além que a gente não pode nem imaginar. E somos mães tão leoas. Qualquer momento pra gente pode ser até uma dificuldade, mas a gente consegue quebrar essa barreira. Graças a Deus, o pai do meu filho também é um companheiro que tá sempre lá. Tenho também um pai presente, atípico, que ele está lá presente sempre.
1: Thaís Carolini para o Sistema Público de Comunicação do Acre.
2: Agora vamos a Cruzeiro do Sul, mais uma vez com o repórter Gledson Urbano, que vai trazer informações sobre a campanha de vacinação contra a raiva lá no município. Está no ponto, Júnior Souza, roda.
3: A campanha começou nesta sexta-feira com vacinação no Complexo Esportivo. A meta da Secretaria Municipal de Saúde é imunizar aproximadamente 18 mil cães e gatos. Em 2025, mais de 13 mil animais receberam a vacina contra a raiva.
4: De 10 pessoas que contrair essa doença através da mordida, da lambida, do contato com a saliva desses animais domésticos, cão e gato, o morcego e macaco na zona rural, pode contrair essa doença. De 10 pessoas, a letalidade dela pode, dificilmente, alguma dessas 10 pessoas vai ter sobrevivência, né?
3: A partir de segunda-feira, as equipes começam as visitas domiciliares pelos bairros Aeroporto Velho, Vila Rica e Formoso. A vacinação seguirá durante o mês de setembro. Também haverá um ponto fixo no complexo esportivo para atender os tutores que não forem encontrados em casa durante as visitas.
4: O ponto fixo no complexo a gente tem o objetivo de deixar durante todo o mês de setembro, né? Porque temos o entendimento que muitas das vezes a equipe vai passar no domicílio e aquela pessoa, né, que é tutor de algum animal, ele sai cedo para trabalhar e só volta à noite. Então, a chance de não encontrarmos esse cidadão em casa é grande, por isso a ideia de colocar o ponto fixo para também oportunizar a vacina antirrábica para esse usuário, para esse cidadão.
3: A secretaria também programou ações na zona rural e em comunidades específicas.
4: Estaremos com as nossas equipes a partir de segunda-feira, entrando nos bairros, começando pelo bairro do Porto Velho, vindo pela Vila Rica, Formoso, e assim dando sequência em todo o decorrer do mês de setembro.
3: De Cruzeiro do Sul, Gledson Albano, para o Sistema Público de Comunicação do Acre.
2: E Tarauacá teve, nesse fim de semana, a apresentação do cantor Léo Magalhães, que reuniu uma multidão na última noite da Expo Tarauacá. Vamos conferir na reportagem da Rose Oliveira.
5: Expo Tarauacá 2026 chegou ao fim com uma quarta noite memorável. Uma verdadeira multidão compareceu ao Parque de Exposições para acompanhar o final do rodeio e os shows nacionais de MC Daniel e Léo Magalhães. Mesmo com atraso, Léo Magalhães foi recebido por milhares de pessoas e realizou um grande show, encerrando em clima de festa 4 dias de intensa programação. A Expo começou com Panda, teve João Lucas e Marcelo e também rodeio na segunda noite, enquanto a terceira noite foi marcada pela Marcha para Jesus, apresentações cristãs e show de Samuel Mariano. No encerramento, MC Daniel e Léo Magalhães fecharam a programação nacional. Foram 4 dias de música, rodeio, fé, cultura, negócios, empreendedorismo e grande participação popular. A feira foi promovida pela Prefeitura de Tarauacá, na gestão do prefeito Rodrigo Damasceno, em parceria com o governo do Acre, da governadora Maísa Assis e o SEBRAE, além das instituições, equipes e trabalhadores envolvidos na realização. A Expo Tarauacá 2026 se despede deixando a imagem de um parque de exposições lotado e uma grande festa para a história do município. Para o Sistema Público de Comunicação, Rosa Oliveira.
6: Esporte.
2: Bom dia, bom dia, bom dia. Alberto Casa já está conectado, Ângela Vila Nova. Me passa aqui a conexão com o meu querido e elegante Alberto Casas. Bom dia, Alberto.
7: Muito bom dia, Jefferson. Bom dia, ouvintes do Bom Dia Aldeia, demais integrantes da equipe.
2: É isso aí. Alberto, vamos de Brasileirão, né? Tivemos uma rodada de muitos gols, né?
7: Tivemos, começou.

0: contra o Atlético Paranaense. Né?
1: Mas duvido que a Lua estava tão... Tava tão ferrado como a gente estava sofrendo na ABB. Depois a gente conta essa história, meu amigo. Depois a gente conta essa história.
0: Tá bom. O Corinthians recebeu o Santos e o Santos venceu por 1-0. O Flamengo passeou em cima do Botafogo 3-0. Né? O Grêmio tomou um susto da Chape, mas venceu de virada 3-1. O Mirassol empatou com o Palmeiras 1-1, e o Palmeiras com um jogador a menos jogando lá no Maião, foi um empate que os flamenguistas torceram muito aí por esse empate, viu? Por esse golzinho do Mirassol. E o Bahia venceu o Internacional na Arena Fonte Nova 3-2. Então todos os jogos aqui saíram gol, Jefferson.
1: Maravilha. Tem hoje Remo e Curitiba, não é isso?
0: Pra fechar a rodada, né?
1: Para fechar a rodada. E no sábado tivemos 2-1 São Paulo contra o Bragantino e o Vasco, né? Vencendo o Palmeiras por 3-1. É isso,
0: né? O Vasco caso. Venceu o no
1: Cruzeiro,
0: sábado.
1: Cruzeiro, no sábado. 3-1. Cruzeiro. Não é isso?
0: Cruzeiro, 3-1.
1: A tabela ficou assim depois da rodada até ontem, né? Palmeiras 52, Flamengo encurtou mais uma vez a distância com 48 pontos, Atlético Paranaense 45 e Fluminense 42 pontos. São os quatro que vão direto para Libertadores. Na parte de baixo, a gente continua o Vasco Internacional, Remo e Chapecoense são os quatro que estão na zona de rebaixamento. Mas sim, Alberto Casas, como é que foi ontem a rodada do Campeonato da Imprensa?
0: Rapaz, ontem, semifinais do Campeonato da Imprensa na ABB, primeiro jogo, né, o Conexão estava vencendo a Rede Amazônica 3-1, faltando poucos minutos para acabar. A Rede Amazônica empatou em 3-3 e nos pênaltis venceu o Conexão. Né? E no segundo jogo, o choque das Asseconds, tanto da Prefeitura quanto do governo do Acre, não passaram do 0-0 no tempo normal. E nos pênaltis, alguém chutou para fora, né? E o time da Prefeitura levou a melhor, está na final. Vai fazer a final no domingo contra a Rede Amazônica. Segundo informações da coordenação, o jogo começa às 8:30 da manhã no domingo lá na ABB, na festividade de encerramento do Campeonato da Imprensa com festa e tudo mais, viu, Jefferson?
1: Quem foi que chutou para fora, rapaz? Você diz, mas não diz o nome do...
0: Jefferson Dourado, foi o homem que chutou para fora, teve medo do goleiro, rapaz, tirou demais.
1: Meu querido Badaró, apareceu um gigante naquele gol lá, e aí eu tive que desviar o máximo possível, a bola foi para fora.
0: Era só bater no meio do gol que ele caiu para o lado.
1: Se serve como desculpa, foi essa. Mas é isso, foi muito bom ter participado de mais uma edição do Campeonato da Imprensa, e vai ser uma grande final, SECOM, né? SECOM da Prefeitura e Rede Amazônica, no próximo domingo. Algo mais que você quer destacar aí, meu amigo?
0: Exatamente, né? Tivemos nesse final de semana, Jefferson, né, 9 duplas acreanas que foram até Presidente Médici lá em Rondônia participar aí do campeonato, do torneio, né, de futevôlei, né, onde estavam os melhores do Brasil também se apresentando. E o Acre tá tendo uma dupla aí profissional. Então, se saiu dentro da medida do possível, né, se saíram bem. Né, segundo o presidente da federação, que é o Gilvan Galvão, foi muito importante a participação desses acreanos lá nesse torneio, que envolveu aí bastante gente e, logicamente, os melhores do país estavam se apresentando por lá. Com essa, eu fecho aqui a minha participação no Bom Dia Aldeia. Volto no Gente Debate, meio-dia, tem lance esportivo.
1: Maravilha, maravilha. Alberto Casas ao vivo conosco aqui no Bom Dia Aldeia. Obrigado, Alberto Casas, trazendo as informações do esporte. Lembrando, como já adiantou o Alberto Casas, que agora a gente vai para a programação local das nossas rádios Aldeia FM Difusora Acreana em todo o estado do Acre. E às 10 horas tem o horário eleitoral gratuito. e logo depois tem o Gente em Debate. Então, você aí conectado nas nossas rádios Aldeia FM Difusora Criana, fica por dentro de toda a nossa programação, tá bom? Muito obrigado pela companhia, muito obrigado pela sua audiência, pela sua confiança. Amanhã estaremos de volta a partir das 7 horas. Tchau, tchau a todos.
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8:04, nosso Bom Dia Tarauacá chegando, invadindo o seu espaço, invadindo a sua casa, o seu carro. Levando notícias, informações, utilidade pública, música boa, tudo na sua manhã. Hoje, segunda-feira, mais uma semana se iniciando aí depois de um grandioso evento no nosso município. A vida retorna aí ao seu normal. Aquele bom dia pra você que tá ligado com a gente, acompanhando a nossa programação desde as primeiras horas do dia. Pra você acordando agora, ligando o seu rádio pra acompanhar o nosso Bom Dia Tarauacá. Mandar um bom dia pra minha irmã Cícera, que está ouvindo a gente lá em Rio Branco, depois de uma noite aí de plantão. Aquele bom dia pra ela. Bom dia pra minha mãe também, que tá ouvindo a gente nessa manhã. Um cheiro, minha preta, saudade. Simbora, se despedindo agora de agosto, hoje dia 31/8/2026, o mês 9 já batendo na nossa porta.

Infelizmente, a gente também amanheceu numa segunda, né, um tanto triste, depois dessas tragédias que aconteceram aí no nosso município, essas três mortes que aconteceram, infelizmente, na BR, né, ali entre Tarauacá e Feijó. Também um outro acidente que teve, né, que também um rapaz veio falecer. Infelizmente, tivemos aí essas quatro perdas. Também tivemos uma perda aqui do nosso município, né, o funcionário aí, Jairo Andrade, infelizmente, também nos deixou. Então, assim, foi um fim de semana muito cheio de sentimentos dicotômicos, né? A gente muito feliz por um lado, aproveitando a Expo Tarauacá, Festival de Praia, os cantores que vieram, né? As bandas locais, enfim. Mas, por outro lado, ontem tivemos aí essas duas tragédias que são realmente muito lamentáveis e que nos fazem sempre lembrar, gente, da prudência, da nossa responsabilidade, né? Eu sempre falo aqui, pessoal, tenham cuidado, vocês forem sair, né? Não bebam, chamem um Uber, chamem um táxi, né? Peçam para um terceiro que esteja ali sóbrio dirigir para vocês, porque geralmente essa mistura, ela não traz resultados bons aí para a nossa vida. Lembrando que o que a gente faz sempre reflete no outro. A gente vive numa sociedade, então é o comum, né? Essa pessoa saiu embriagada, infelizmente, né? Se colocou nessa situação e, ó, o ato dela, né, refletiu na vida dos outros, tirando a vida dessas três pessoas. Então, sempre fica a reflexão. Se tem algo que a gente pode tirar dessa situação, é essa reflexão, né, sobre a nossa responsabilidade. Mas é isso, esse é o nosso Bom Dia Tarauacá, chegando na sua manhã de segunda, uma segunda bem quente, já viemos aí de um final de semana bastante quente, gente, que quentura, que calor pelas caridades, né? Um calor que você tem que estar ali o tempo todo igual o pato, tomando banho. Bom dia pra você que tá aí na sua casa, naquela loucura de arrumar a casa pra daqui a pouco receber a garotada da escola, ou pra você que tá mandando ainda o menino pra escola, né? Pra você que tá naquela correria já no seu trabalho, já agilizando tudo, daqui a pouco retornando meio-dia, já fazendo aquele almoço, aquela loucura de correria, que a gente sabe como é que funciona aí na segunda-feira. Pra você em pé aí no seu geral, lavando a sua louça e ouvindo o nosso programa, bom dia pra você. Pra você no seu roçado com seu rádio de pendurado, aproveitando o nosso Bom Dia Tarauacá, bom dia pra você também. Pessoal, lembrando que hoje a gente também recebe, tá, aqui no nosso programa, daqui a pouco, a partir das 9 da manhã, a Valdiane Almeida, ela que é gerente administrativa da nossa maternidade. Vem também a Hilary Mota, que é enfermeira, e elas vão vir aqui falar com a gente sobre o agosto dourado, tá bom? Lembrando que hoje é o último dia de agosto, né, pra fechar esse mês com chave de ouro, nada mais legal do que a gente falar sobre aleitamento materno, né? Então, você que tá grávida, você que pretende ser mãe, você que é pai também, interessante que você também, pai, fique por dentro desse assunto. Afinal de contas, o filho também é seu. Você não amamenta, é verdade, mas tem um tanto de outras coisas que você, enquanto pai, pode fazer para ajudar sua mãezinha nesse processo, tá bom?

Então, pra gente começar o nosso programa ouvindo música boa, vamos ouvir Naquela Mesa, na voz de Zezo e Natan. E já a gente tá de volta. Sai não, que o nosso programa tá só começando. Música.

8 horas e 13 minutos, estamos de volta. Deixa eu mandar um bom dia aí para os nossos amigos taxistas. Pessoal que faz autolotação de TK para Rio Branco ou de TK para Feijó ou de TK para Cruzeiro. Aquele bom dia para vocês, viu, galera? Para os Ubers de nossa cidade também, que esse final de semana deram aquela faturada boa demais. Aquele bom dia para vocês. E ontem a gente também teve mais uma edição do nosso Festival de Praia, galera, indo lá comparecendo em peso, né? Aproveitando aí o calorão para dar aquela refrescada, levar as crianças para dar aquele mergulho na água, tomar aquela água de coco boa, aquela geladinha também. Eu aproveitei para dormir, gente. Ah, eu aproveitei bastante também do meu jeito, né? Aproveitei a redinha, fiquei só com o pezinho lá de fora, aproveitando o embalo ali para tirar aquele cochilo. Foi bom demais meu final de semana. E para você que estiver aniversariando nesse dia 31 de agosto, receba os nossos parabéns. Desejamos sempre muita saúde e muito sucesso para você. E que Deus seja a sua prioridade, porque se você tiver Deus, acredite, você tem tudo. 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E atenção, você que foi chamado agora, viu, precisa comparecer no escritório do IMAC, localizado lá em frente à Escola João Ribeiro, na Avenida Antônio Frota, 109, no prédio do Magrivel, na sala 2. Presta atenção aí. O Marcenildo Ferreira Mourão, na Colônia Deus é Fiel. José Edvilson Ferreira dos Santos, Colônia Vista Alegre. João de Deus da Silva Barreto, Colônia Ouro Fino, no Jordão. José Alcimar Moura da Silva, Colônia Três Irmãos. Pedro Manuel da Silva Figueiredo, Colônia Renascer. Maria André Lourenço Oliveira, BR-364, quilômetro 52, sentido TK Cruzeiro do Sul. Jucimar Felizmino de Souza, Colônia Santo Antônio. José Newton Lima da Silva, na Fazenda Diamante. Cauã Oliveira Pinho, Colônia Araguaia. Alberto Carneiro de Araújo Anauá, Colônia Santa Fé. Antônio Marcos Lima Nobre, Fazenda Amazonas. Antônio dos Santos, aliás, perdão, Antônio da Silva Machado, Fazenda Catitu. Antônio Wilton, ou é Wilton, tá? Oliveira Prado, na Colônia Boa Vista. Ismael Bezerra de Araújo, Fazenda Pedacinho. Adilson Machado da Silva, Colônia Porta do Céu. Samuel Hernan Rivera Pereira, Seringal São Pedro. Walter Gleide Souza Oliveira, Colônia Monte Walter. Maria Luciane de Abreu Souza, Colônia Vista Alegre. Marcones do Carmo Silva, Colônia Nova Vida 2. Carlos Alberto Barreto Cavalcante, BR-364, quilômetro 120. Francisco Erivelton da Silva Souza, Colônia Boa Vista 2. Marcenildo Ferreira Mourão, Colônia Deus é Fiel. Genilson Oliveira da Silva, Seringal Tamandaré. Jusilene Cabral de Souza Oliveira, Colônia Boa Esperança. José da Silva, do Nascimento, BR-364, quilômetro 83, sentido TK, Cruzeiro do Sul. Marcenildo Ferreira Mourão, Colônia Deus é Fiel. Matheus Silva Aquino, Colônia José Luiz. Adriano Pessoa Correia, Colônia Deus é Por Nós. E, por fim, o nosso amigo José Valziel Bento da Silva, na Colônia São Pedro. Não esqueçam, compareçam ao IMAC, tá bom? O mais rápido que vocês puderem, é assunto do interesse de vocês. E o Sindicato dos Trabalhadores Rurais, Agricultores e Agricultoras Familiares do nosso município avisa os sócios, viu? E também a quem mais interessar, que a declaração do Imposto Territorial Rural, o ITR, referente a esse ano, tá pessoal, 2026, já foi liberado pela Receita Federal. Então você que tiver interesse, procure o sindicato para emitir o seu. E a Maria Elaine Cabral da Silva, da Colônia Santa Maria, está com audiência de depoimento especial marcada para o dia 2 de setembro, às 9 horas, viu, minha filha? A Charlândia de Souza Oliveira, lá do Rio Muru, Seringal Santo Amaro, audiência de instrução e julgamento, dia 15 de setembro, às 8 horas.
E o Alessandro Amorim dos Santos, lá do Seringal União, tá com audiência marcada para o dia 8 de setembro, às 11 horas. Gente, vamos ouvir mais um som bom? Bora ver aqui um brega bom, pedido especial da minha mãe. Ela pediu aí Beleza da Rosa, tá? A gente vai tocar esse brega aí e daqui a pouco a gente tá de volta.

Muito bem, você ouviu a beleza da Rosa. São agora 8 horas e 22 minutos. Vamos ouvir mais um som bom? Deixa eu procurar aqui uma cantiga boa pra gente ouvir aí na nossa manhã. Bora ver Alceu Valença? Alceu Valença cantando La Belle de Ju, Girassol ao vivo.

0: 8h31, mandar um bom dia para o seu Valdô, para a dona Maria, aquele alô que não pode faltar, né? Aproveitar e mandar aquele bom dia para toda a família, viu? Minha tia Isa, bom dia para a senhora, para toda a sua família, espero que todos estejam bem. Bom dia aí para o pessoal também dos nossos postos de saúde, né? As nossas UBSs todas lotadas, aproveitando aí a estadia da carreta da saúde, né? Que está aqui do SUS. Para fazerem aí alguns exames que a gente não tem aqui disponíveis na nossa, no nosso município, ou que alguém, ou que talvez tenha, né, que também tem, mas é para dar aquela desafogada também aí na nossa, no nosso hospital, nos nossos postos, tá? Dar aquela andada na fila, né? Hoje, segunda-feira, daqui a pouco notícias, daqui a pouco informações aí para vocês, mas agora a gente vai para o nosso intervalo comercial, que também agora, né, intervalo aí da nossa propaganda eleitoral, não esqueçamos, né, também das nossas inserções, e quando terminar a gente tá de volta.
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8 horas e 50 minutos, vamos seguindo com o nosso programa. Agitando aí a sua manhã, te fazendo companhia. Te deixando informado também, levando entretenimento aí até onde você está. Esse é o nosso rádio, meio de comunicação mais democrático que existe. Você consegue acessar sem internet e sem energia elétrica. Basta você ter o seu radinho e as suas pilhas aí funcionando, que você tem acesso a notícias, a informações, entretenimento, música boa também. E aquele alô que só quem trabalha no rádio manda pra você. Aproveitar e dar aquele bom dia para os nossos, para a nossa comunidade aí do nosso grupo de WhatsApp, né, pessoal do Bom Dia Tarauacá. Aquele bom dia para vocês, tá? Mandem seus áudios, mandem as suas mensagens, que daqui a pouco vocês todos no ar. Enquanto a gente se prepara para receber as nossas convidadas, vamos continuando aqui com o nosso programa. Já dando aquela passada aí pelos sites de notícias, site EBC, Agência Brasil. Destaca, a Receita paga nessa segunda último lote de restituição do IR 2026, cerca de 521,9 mil contribuintes receberão 1,2 bilhão, muita coisa. Caixa paga Bolsa Família de agosto a beneficiários com NIS de final zero. Confira a agenda dos presidenciáveis para essa segunda-feira, dia 31 de agosto. E olha só, gente, achei interessante isso aqui, né? Porque tem muita gente que fica na dúvida o que pode, o que não pode. Será que eu estou cometendo algum tipo de infração? Será que isso aqui é legal? Será que é ilegal? Olha só, saiba o que é permitido e proibido no dia da votação. Vamos lá, deixa eu ver aqui.

Confira abaixo alguns itens obrigatórios, permitidos ou proibidos. Vamos lá. O voto é obrigatório a partir dos 18 anos e facultativos para jovens de 16, 17 anos, maiores de 70 anos e analfabetos. Mas atenção, quem está com o título de eleitor cancelado não pode votar. O que é facultado, Rose? Facultado é que você não tem a obrigação de ir. Você pode ir, mas você não pode ir também, tá? Fica aí, né, ao seu critério. Para votar, é obrigatório apresentar um documento oficial original com foto. Pode ser RG, pode ser CNH, pode ser passaporte, tá bom? O eleitor cujo título eleitoral estiver em situação regular, tá? Regular, estiver tudo bem, pode votar mesmo que não tenha coletado a biometria, tá? Então, quem estava com essa dúvida, não coletei minha biometria, não posso votar. Pode sim, desde que você esteja com o seu título aí regular, viu? Agora, se estiver irregular, já são outros 500. Pessoas transgênero têm o direito de ter sua identidade de gênero e nome social respeitados no cadastro eleitoral, viu? É proibido colar propaganda eleitoral em veículos particulares, exceto adesivos microperfurados até a extensão total do para-brisa traseiro e, em outras posições, adesivos até a dimensão máxima fixada.

gente. Isso aqui ficou um pouquinho meio confuso, né, gente? Confesso para vocês que eu teria que ler esse Guimarães duas vezes para poder entender. Mas, enfim. Eleitoras e eleitores que não estiverem em seu domicílio eleitoral no dia do pleito têm direito a votar em trânsito nas capitais e nos municípios com eleitorado superior a 100 mil habitantes. Mas o prazo obrigatório para pedir a transferência temporária terminou em 20 de agosto, viu? Isso aqui já foi, já era, né? No dia da eleição, olha só, é proibido ingressar na cabine de votação com aparelhos de telefone celular, que devem ser deixados em local indicado pelos mesários, viu? O eleitor pode levar os números e os nomes de registro de seus candidatos anotados em um papel e utilizá-lo na hora da votação, tá? Gente, é muito candidato, né? Olha, só para presidente a gente tem um presidente, a gente tem dois senadores, perdão, a gente tem um governador, a gente tem um deputado estadual e tem um deputado federal. Então, assim, ó, são cinco pessoas, um presidente, dois senadores, um deputado estadual, um deputado federal, é isso, né? E tem o governador, então são seis pessoas, né, que você tem que votar. Às vezes você tem lá um candidato que tem, sei lá, quatro números, né? E para você decorar esse tanto de gente, fica um pouquinho complicado. Então não é proibido você levar a sua colinha, não, tá bom? O eleitor pode levar, esse aqui já foi, né? Todo eleitor tem direito, conforme a necessidade, a se ausentar do serviço pelo tempo necessário para votar, sem sofrer descontos salariais ou qualquer outro prejuízo. Você que vai trabalhar no dia da eleição, sabe que você tem direito a ir lá e votar, né? Levar o tempo necessário, sem que você tenha nenhum tipo de prejuízo por conta disso, tá bom? São proibidas a boca de urna e aglomerações com roupas padronizadas, viu? O eleitor pode manifestar sua preferência política de forma individual e silenciosa por meio do uso de bandeiras, broches, adesivos e camisetas. Ai, Rose, eu quero ir votar com o boné tal, camisa tal. Você pode ir, desde que você não faça disso um agrupamento, tá certo? Porque aí já vai ser proibido, tá bom? Continuando, olha só, pessoas com deficiência ou mobilidade reduzida têm direito a ser auxiliadas, tá, por alguém de sua escolha na hora de votar, além de poder acessar a urna na companhia de um cão-guia. O voto dos eleitores indígenas deve ser assegurado, independentemente deles falarem ou não a língua portuguesa, tá bom? Podendo se expressar em suas línguas maternas. Os portões dos locais de votação serão fechados às 5 horas da tarde, horário de Brasília. A partir desse momento, só quem já estiver na fila de votação poderá votar. Então, você, né, que tem aquele costume aí brasileiro, deixar as coisas para a última hora, cuidado, tá? Você pode acabar não conseguindo mais votar. Agora, depois da eleição, olha só. Eleitores obrigados a votar que não fizeram precisam justificar a ausência até dia 3 de dezembro, tá bom? Se deixar para votar no primeiro turno e até 8 de janeiro de 2027, caso não votem no segundo turno. A justificativa pode ser apresentada pela internet, pelo aplicativo e-título ou no cartório eleitoral. Capite?

Vamos seguindo, minha gente. Vamos seguindo. Olha só, desenrola fiéis. Prazo de renegociação de dívidas termina hoje, viu? E em relação ao pé de meia, nascidos em novembro e dezembro, recebem aí mais uma parcela de R$200. Caminhos da reportagem aborda construção da identidade parda. Agosto termina com contrastes extremos e calor de até 41 graus Celsius. Rapaz, eu não sei em outro estado, mas ontem aqui no Acre, o negócio estava forte. Equipes do Nepal procuram centenas de pessoas presas em túneis. Que Deus guarde essas vidas e que essas equipes consigam encontrar essas pessoas, viu? Porque foi uma tragédia assim, né? Sem dimensões, que a gente lamenta muito. Mais de 20 pessoas são procuradas no Grand Canyon após cheia. E esses foram os destaques da rádio, aliás, do site ABC Agência Brasil. Gente, vamos deixar para a gente passar na rádio agência daqui a pouquinho, tá? A gente já recebeu aqui nos nossos estúdios a Val e também a Hillary. E aí a gente vai só tomar uma água aqui e já a gente volta para ter aquele papo sobre o Agosto Dourado. Lembra que a gente vem falando sobre isso durante toda a semana, né? Que nós íamos finalizar agosto falando sobre esse tema tão importante, tão relevante, que infelizmente ainda tem muitos mitos, né? E a gente precisa cada vez mais disseminar as informações corretas para que as pessoas possam jogar esses mitos por terra. Alguém chegar perto de você e falar um mito, você pega assim, ó, na sua mão, imagina, né? Joga no chão e, ó, pisoteia, viu? Porque você vai estar assim, cheio de informações.

0: Olha aí, escolhemos até um fundo bem bonitinho, né? O fundo musical aí, pra gente falar sobre esse tema que é tão importante e que é tão bonito ao mesmo tempo. E pra gente dar início a essa conversa, né, falar sobre o Agosto Dourado, a gente tá finalizando esse mês, né, falar sobre esse tema tão importante, a gente tá aqui hoje com a Valdiane Almeida, ela que é gerente administrativa, e também a Hillary, que é enfermeira. Eu nunca sei falar esse nome, Hillary. Obstétrica, obstetricia.
1: Obstetra.
0: Obstetra, gente, eu acho essa palavra tão difícil de falar. Mas aí, a Hillary tá aqui pra ajudar a gente. Não somente a falar a sua palavra, mas também dar informações aí, né, com embasamento, né, Hillary, com fundamentação, né, científica, para que a gente possa ter cada vez mais informações e informações corretas, não é isso? Então, bom dia, Val, bom dia, Hillary, sejam muito bem-vindas. É sempre um prazer recebê-las.
2: Bom dia, Rose, bom dia, ouvintes. É um prazer estarmos aqui hoje para conversarmos sobre essa temática tão importante, né, que é o aleitamento materno.
3: Bom dia, Rose. Bom dia, ouvintes. Bem-vinda, Hillary. Muito feliz que você veio conversar um pouquinho com a gente. E para fechar o agosto, né, Rose? Vamos fechar com chave de ouro falando sobre o nosso Agosto Dourado, né? Que é um mês muito importante de incentivo à amamentação. Lá na nossa maternidade, o ano inteiro é incentivado o aleitamento materno. E no mês de agosto, nós frisamos ainda mais a importância desse leite, tanto para a mamãe quanto para o bebê. E para começar, eu já quero perguntar para a Hillary qual a importância desse aleitamento materno. Por que que amamentar é tão importante?
2: Então, o leite materno, ele é o alimento mais completo para o bebê, principalmente nos primeiros meses de vida, né? Ele vai fornecer todos os nutrientes, os anticorpos e os componentes importantes para o crescimento e para a proteção de outras infecções. Amamentar, ela não é só alimentar, né? Também é criação de vínculo da mãe com o bebê, é passar para esse bebê conforto e segurança. A gente tem um aleitamento materno como uma forma também de prevenir doenças, né? Atualmente, no Brasil, a gente está tendo uma diminuição na taxa de mortalidade infantil. A gente via antigamente, né, de 20 filhos, morriam 7. Né, tem até alguns documentários a respeito disso. E aí, com o aumento da questão da imunização, né, do programa de imunização das vacinas, e também do aleitamento materno, né, a gente está conseguindo diminuir essas taxas de mortalidade infantil. Porque o leite materno, ele é um alimento completo. Ali, a mãe vai estar passando para o filho, especialmente no primeiro leite, no primeiro momento de amamentação com o colostro, a mãe vai estar passando ali os anticorpos das vacinas que ela já tomou, das doenças que ela já é imune. Então, ela vai estar passando ali para o seu filho e promovendo, assim, uma melhoria para ele. É como se ele estivesse tomando um arsenal de vacinas naquele momento.
3: Perfeito. Às vezes o pessoal quer dar um chazinho, quer dar água. Conta pra gente qual é essa recomendação da amamentação.
2: A recomendação é que o aleitamento seja feito durante 6 meses de forma exclusiva. Como é exclusivo? Sem água, sem chá, não necessita. Então, se o bebê ele tá mamando, ele já vai receber a água suficiente, né, dentro desse leite. O que acontece? Nós temos 2 tipos de leite. O leite anterior e o leite posterior. O leite anterior é o primeiro leite que o bebê vai sugar na mama. Fica até mais fácil você entender assim, né? O primeiro leite e o segundo leite. O leite anterior e o leite posterior. Então, esse primeiro leite, que é assim que o bebê começa a mamar, ele é mais, se você for olhar a consistência dele, ele parece fino. Mas não é porque ele seja fino, é porque ele tem uma concentração maior de água. Então, naquele momento, ele está hidratando também o bebê. O leite posterior, que é o leite, o segundo leite, o leite que vem depois desse, ele é um leite rico em gorduras e nutrientes, e aí vai promover para esse bebê tudo que ele precisa. A gente não precisa complementar com água, não precisa. Ah, mas está muito quente, 41, né, graus aí, que a Rose falou. Mas não precisa complementar com água, porque dentro do leite materno, especialmente nesse leite anterior, esse RN ele já vai receber ali toda a parte da água que ele precisa. E como é esse leite anterior e posterior? Porque pode causar um pouco de dúvida, né? Esses nomes anterior, posterior. Então, o leite que é rico em água, é o primeiro. Assim que você colocar o bebê para mamar, vai sair esse leite. Em seguida, no que ele vai continuando mamando, vai vindo esse leite mais rico em gordura. É por isso que a gente incentiva também a esvaziar a mama. Porque aí o bebê ele consegue tomar o primeiro leite, que vai ser mais rico em água, né, hidratando ele, e o segundo, que é mais rico em nutrientes, em carboidratos. E assim, é o segredo do bebê gordinho, né, do bebê mais fortinho, porque ele vai estar tomando, né, o leite materno como deve.
3: Rose, alguma dúvida?
0: Eu tava aqui me questionando em relação à água, né? Por que não é recomendado, né, a gente oferecer água? É porque vai acabar enchendo ali o estômago do bebê de água e ele vai sentir menos vontade, menos fome e vai acabar não mamando? Isso vai interferir de alguma forma, é por isso?
2: Também pode causar essa interferência. A gente tem que lembrar que o estômago do bebê não é do tamanho do nosso. A gente tem muito essa impressão. Às vezes acontece muito da mãe dizer, ai, eu amamentei esse menino, ele já está querendo mamar de novo. Mas é porque o estômagozinho dele é muito pequenininho, né? E ele vai aumentando, as medidas das semanas vão passando, ele vai aumentando. Mas assim que ele nasce, é tamanho de uma uva. Então, ele realmente vai precisar de mais mamadas, né? Para poder se sentir de forma saciado. E aí, a água, ela vai ter essa interferência, como a gente tinha falado, né? Vai encher ele e não
0: ocupar
2: vai ter...
0: Vai ocupar o espaço
2: que é do leite.
0: Gente, o leite ele é completo, né? Olha como
3: exatamente,
0: a Rita tá falando,
3: é
0: completo.
3: É completo.
2: É completo. Gente, já tá pronto.
0: Olha que maravilha.
2: Não precisa ir aí no fogão para aprontar, não precisa comprar, porque a gente sabe que realmente o preço é bem... Não é tão acessível. O preço de uma lata de leite. E você ainda vai promover benefícios tanto para o bebê quanto para a mãe. Porque às vezes a mãe fica naquilo, ah, vai ser benefício só para esse menino, não vai ser benefício para mim. E aí tem até mitos, né? Alguns mitos de a mama vai ficar mais caída, mais flácida, né? Se amamentar. Não existe isso. Isso é um mito.
0: Verdade, viu, gente? Porque a minha mãe amamentou, deixa eu lembrar, 10 filhos. E a mama da minha mãe, ela é, né, firmezinha. Diferente da minha, que eu amamentei, não é tão firme quanto a dela. Então, a gente já pode jogar esse mito aí por terra, né?
2: É mais essa questão da mama, é mais uma questão genética mesmo.
3: Exatamente.
2: Porque tem algumas mulheres que vão ter a mama mais com tecido mais gorduroso, outras vão ter um tecido mais denso. Então, essa parte de, amamentei e a minha mama vai ficar mais caída... É um mito, certo? Tem mulheres que nunca amamentaram e por conta da flacidez vai ter a mama mais caída. E mulheres que amamentaram e que não vão ter. E assim, a amamentação, ela traz benefícios para a mulher. Muitas vezes a gente fala só dos benefícios para o bebê, mas a gente precisa lembrar dos benefícios para a mãe também. Né? Ajuda o útero a voltar ao tamanho normal antes do parto. Então, assim, o útero... A gente tem aquela ideia de que teve o parto, a barriga é para ficar como era antes, mas não é assim, né? Foi 9 meses ali crescendo e aí depois não é automático num estralar de dedos que vai voltar o útero no tamanho que era antes, né? Então leva um tempo e a amamentação ajuda o útero a voltar ao tamanho de antes, né? E também reduz o sangramento no pós-parto. Então, a amamentação já é comprovada que reduz o sangramento no pós-parto. Está associada a menor risco de câncer de mama e de ovário. Então, existem pesquisas que mostram que mulheres que amamentaram têm menos chance de ter câncer de mama e câncer de ovário, que a amamentação, ela protege, né? A mulher amamentou, vai proteger ela para que ela não tenha esses dois tipos de câncer. E também reduz algumas doenças, como, por exemplo, diabetes tipo 2, e doenças cardiovasculares. Então, amamentar protege a mulher nesse sentido. E aí também vai fortalecer, né, o vínculo entre a mãe e o bebê. Para o bebê, como a gente falou, já tem muitos benefícios, né? Inclusive, tem uma pesquisa aqui do Acre, feita pela...
3: A Federal, como é? A UFAC.
2: UFAC, feita pela UFAC, que demonstrou que bebês que foram amamentados, né, tanto exclusivamente nos 6 meses, quanto até os 2 anos de forma complementar, né, eles têm um QI maior, que é um QI maior, um nível de inteligência, de aprendizado muito maior do que aquelas crianças, aqueles bebês que não foram amamentados. Então, além disso, vai proteger contra infecção, especialmente diarreia. infecções respiratórias, vai reduzir o risco de hospitalização desse RN, né, desse bebê, vai diminuir a mortalidade infantil, fornece os nutrientes adequados para essa criança crescer e se desenvolver da forma que ela tem que se desenvolver, contribui, como a gente falou, né, para o sistema imunológico. Então, é como se todas as vacinas que a mãe já tomou fossem para o bebê ali de forma automática. Contribui para o desenvolvimento do sistema imunológico. Então, uma criança que ela foi amamentada, ela vai ter menos risco de algumas doenças do que uma criança que não foi. Então, vai estar associada a um menor sobrepeso e obesidade ao longo da vida. Então, uma criança, um adulto, né, que foi amamentado quando criança, ele tem menos risco de ter obesidade.
0: Rapaz, eu tô achando que foi isso que aconteceu comigo, Val, porque eu mamei até os 2 anos.
2: E também vai favorecer, né, o conforto ali daquele bebê. Muitas vezes o bebê chora porque ele tá querendo um conforto. Nem é fome, ele quer ficar ali pertinho da mãe, no aconchego, né? E às vezes a mulher muitas vezes confunde. Ah, não, não tá saciando, o leite não tá sendo suficiente. Mas não é isso, às vezes o bebê quer aquele aconchego.
0: Eu ouvi o coração, né, também ali.
2: É, exatamente.
0: Foi um barulhinho que ele ouviu por muito tempo, né?
2: Isso.
3: Porque aí o bebê nasce e tem aquele período, né? Que ele, a esterogestação, né? Isso. Ele quer ficar ali no colo da mamãe. E aí ele fica ali sempre procurando um mamazinho, né? Tá ali, cheirinho de mãe, o bebê quer colo, gente. Nem tudo é fome. Outra coisa importante, que eu quero até perguntar para a Hillary, as dificuldades que as mamães podem ter, a questão da pega, a gente sempre fala da pega correta, da posição desse neném mamar. Fala um pouquinho para a gente, Hillary.
2: Então, uma boa pega é fundamental, porque o bebê precisa abocanhar, né, a auréola e não apenas o mamilo. Outra coisa que a gente precisa observar é o seguinte: a amamentação, você vai sentir aquele incômodozinho, né, aquela sensação, não é bem um incômodo, aquela sensação, né, de que tá alguém sugando, né, que o bebê tá lá sugando. Mas a amamentação não é para doer, não é para ferir. Então, se está doendo, se está ferindo, provavelmente a pega desse bebê não está correta. E aí você pode procurar o seu posto de saúde para poder ali o enfermeiro, a equipe, lhe ajudar nesse posicionamento. A gente, às vezes, acontece, a gente vê muito isso, da paciente fez o pré-natal, teve o bebê e ela não volta no seu posto para uma consulta puerperal, ela não volta lá para fazer a puericultura do bebê. E tudo isso é importante, porque ali, naquele momento, ela pode tirar dúvidas, ela pode mostrar, olha, eu estou amamentando assim, a pega está correta, essa forma está correta. A gente precisa se informar. Muitas vezes, o que acontece é que a gente demanda para o profissional, né? Ah, eu vou ter o bebê, chegar lá, as enfermeiras ensinam. Chegar lá, mas muitas vezes nós precisamos tomar para nós essa responsabilidade. Hoje em dia nós temos internet, Instagram, TikTok, Kawaii, né? Kawaii, várias coisas, várias plataformas com vídeo, com informação. E o ideal é que você já chegue para esse momento informada. Para que quando você chegar lá na maternidade, que você tiver o seu bebê, que a gente começar a te orientar sobre a amamentação, não seja tudo novo. Não seja tudo misterioso, mas que você já tenha lido sobre isso, você já tenha se informado. É muito bom quando a gente recebe gestantes, né, que estão lá informadas, que a gente vai lhe ajudar na amamentação e ela diz, olha, eu já li sobre, eu já vi sobre. Então, a gente hoje tem muitas formas de se informar e a gente precisa buscar esse conhecimento, né? Então, a pega, ela precisa estar correta para que a mamada do bebê seja mais efetiva e não cause dor na mãe. Então, não pode ser bebê pegando só o mamilo. Outra coisa, você vai levar o seu bebê até o peito. Você não vai levar o seu peito até o bebê.
3: É verdade, tem que ter uma posição boa, confortável para você e para o bebê, né? Para tudo acontecer o mais tranquilo possível, se hidratar bem. E vamos falar um pouquinho dos mitos e verdades sobre a amamentação, Rose. Tem uma pergunta que ela é muito recorrente. Leite fraco. Ah, o bebê está chorando porque o meu leite é fraco. E as pessoas continuam falando que existe leite fraco. É verdade ou é um mito, Hillary?
2: É um mito. Esses dias eu fiquei até... Eu acabei colocando uma dinâmicazinha no meu Instagram para as pessoas votarem se sim ou não. E eu disse, não, leite fraco ninguém vai dizer que existe. Quando eu olhei o tanto de pessoas...
0: Eu vi aquilo também, inclusive, vi também.
2: Quando eu olhei o tanto de pessoas que tinham dito que existia leite fraco, eu fiquei
3: assustada,
2: porque é uma informação simples, mas que ainda existe muito mito, ainda existe muito comentário. Não existe leite fraco. O leite, ele vai mudando ao longo da mamada. Como eu falei, tem o primeiro leite, né? O leite anterior e o leite posterior, que é o segundo leite. Então, ao longo da mamada, ele vai mudando conforme a necessidade do bebê. Às vezes, ele vai parecer mais aguado, né? Principalmente no início, que é essa primeira mamada. Mas não significa que ele tenha pouco valor nutricional. E aí, outra coisa que eu preciso falar. O leite do bebê, ele se modifica. Como assim? Se o seu bebê tá doente, o teu leite, ele vai ser mais rico nos nutrientes que ele precisa. Isso é incrível.
0: Eu fico arrepiada toda vez que eu ouço essa informação, porque eu acho tão uma coisa tão perfeita que eu não consigo sequer conceber. Acreditam nisso? Eu acho algo tão perfeito que, gente, como é que pode? Eu fico assim arrepiada porque eu não consigo realmente conceber. Acredita? Eu acho muito
3: incrível,
0: além do que
3: né?
0: eu consigo entender, juro.
3: É divino, né?
0: É, divino,
3: é, uma, é
0: gente,
3: mágico.
0: É divino, é divino.
2: O leite, ele vai se modificando para a necessidade do bebê. Então, isso é muito incrível. Uma criança que está iniciando ali uma desnutrição, então o leite, ele vai se modificando para ser exatamente o que aquele bebê precisa. Então, não existe leite fraco. Agora, o que que acontece? Muitas vezes, a gente quer comparar a coloração do leite, a consistência do leite materno com outros tipos de leite. E aí, é diferente. Não tem como eu comparar um leite materno com um leite bovino de vaca. Não tem como. Porque é diferente, né? A consistência é diferente. Então, não existe leite fraco. Não existe. Ah, mas o meu leite não está alimentando o meu bebê. Uma coisa que você pode prestar atenção é que quando o bebê está sugando, ele está gastando energia. Tá? O bebê é ali onde ele mais gasta energia, é sugando. E ele cansa. Então, ele vai, às vezes, tá lá sugando e ele para. E aí, vai dormindo, dá um cochilinho. E, às vezes, é o que acontece. A mulher, não, ele já não quer mais. Não sustentou o menino já foi dormir, parou de mamar, mamou só um pouquinho. Espera. Espera um pouco ali, ele tá descansando. Mexe na bochechinha dele, mexe no pezinho, ele volta a mamar. E aí, espera, ele foi, descansou mais um pouquinho, mexe novamente e vai incentivando ele ali pra tá pegando. Porque o que acontece é que ele cansa. Ele também cansa, né, nesse movimento de sucção. E aí, você pode tá mexendo nele pra que ele volte ali a mamar.
3: Isso mesmo, muitas dicas. Outra questão importante. Amamentar dói?
2: Não é pra doer. Amamentar não é para doer. Pode existir uma sensibilidade, especialmente nos primeiros dias, né? Um desconforto, porque é uma coisa nova, né? Tem aquela sensação de que tá sugando ali, então é uma coisa nova, especialmente no período da adaptação. Mas dor forte, fissura, sangramento, não deve ser considerado normal. Então, geralmente, é a pega, a posição, outros fatores que estão ali interferindo. Então, se você está amamentando e o seu seio, sua mama está ferindo, está sangrando, está dando uma dor assim insuportável, vai no teu posto de saúde, pede orientação ao profissional para que possa ver essa pega, porque às vezes a pega não está correta e é isso que está acontecendo.
3: Falando em tamanho, assim, do seio... É, o pessoal comenta muito, ah, mas o meu peito é pequeno, não vai produzir leite suficiente. Ah, mas...
0: Ela é magrinha, né?
3: É, o pessoal fala bastante isso, ah, é magrinha, não vai dar certo essa amamentação, isso é um mito ou é verdade?
2: É um mito, não tem essa questão com o tamanho da mama, não. A produção do leite, ela é realizada por uma glândula, então assim... Vem a questão do nosso cérebro, né? E tem a glândula mamária. Todas nós temos essa glândula mamária. E aí, o tamanho da minha mama não vai interferir no tamanho da minha glândula. Então, ali eu vou ter a glândula mamária E aí vai ser, né, produzido o leite. O que vai interferir na quantidade de leite é a quantidade que eu retiro. É interessante isso também. Quanto mais o bebê mama, mais leite é produzido. Por quê? Porque o corpo entende, olha, esse bebê está mamando muito, então eu preciso produzir mais. Por que que mãe de gêmeo consegue amamentar? Já parou para pensar nisso?
0: E às vezes consegue amamentar filhos de idade diferente também, né? Eu acho isso incrível, gente.
3: Sim.
2: Então, mãe de gêmeos, como é que a mãe de gêmeos consegue amamentar? Porque o corpo entende que precisa produzir mais e aí é produzido mais leite. A mesma coisa com o bebê. Se você não coloca o bebê para mamar, não vai ser produzido. Porque o corpo está entendendo que não precisa produzir. Mas se você está colocando aquele bebê para sugar, quanto mais ele suga, mais leite é produzido. Então, o corpo vai entendendo, preciso produzir leite. Tem mulheres que amamentam e doam leite. Né? Existem alguns estabelecimentos que têm os bancos de leite, especialmente em locais que têm UTI. UTI não natal. Então, a gente tem os bancos de leite. E nesse banco de leite é doado por mulheres que amamentam seus filhos em casa, né? Tem bastante produção e doam para esses bebês que estão em UTI. Então, conseguem produzir para o seu e além, para doar. Então, assim, não existe isso de que o tamanho da minha mama interfere. Não, porque minha mama é muito pequena, não vou conseguir. Não é isso. A gente tem a glândula. Então, vai ser produzido leite e vai ser produzido na capacidade que esse bebê precisa. O que vai interferir é a questão da sucção. Então, se o bebê está sugando, leite vai ser produzido.
3: Então, amamentar é uma constância, né?
2: Isso.
3: E a gente não é um estoque de leite. O seio vai ser uma fábrica, né? À medida que o bebê vai sugando, esse leite vai sendo produzido. Certo. Então, o bebê que mama muitas vezes, ele está sempre com fome? Ou o leite não está sustentando? Vamos falar novamente sobre isso, gente, que é muito importante, Rose.
2: Isso é um mito. Não é necessariamente que o recém-nascido que mama muitas vezes por dia, o leite não está sustentando. Na verdade, é o esperado que o recém-nascido mame muitas vezes no dia. Porque, como eu falei, o estômagozinho dele é muito pequeno. E aí você vai perceber que ele vai mamando, e no que ele vai mamando, ele vai fazendo as fezes, né? Defecando, fazendo cocô, e depois ele mama de novo, porque já esvaziou.
3: É muito rápido, né?
2: É muito rápido. O tamanho do estômago do bebê é muito pequenininho.
0: Ainda nessa questão de dúvidas, Hillary, tem bebês que eles dormem um pouco mais do que outros, né? Às vezes um bebê que pega ali 4 horas corrida de sono. E aí, o que é indicado? Que a mãe acorde para amamentar ou espere o bebê acordar?
2: Não, assim... No início, assim que ele nasce, a gente indica que acorde ele. Por quê? Porque ele pode ter uma hipoglicemia, né? Nos primeiros momentos. Mas, posterior, um bebê que consegue dormir 4 horas seguida, então, quando ele acordar, ele vai mamar ali aquela quantidade que ele está precisando.
0: Que às vezes a gente, principalmente as mães de primeira viagem, né? Porque foi uma coisa assim, que me deixou muito assustada. Um certo dia, a Ana Luísa, ela dormiu ali 4 horas seguidas. E eu, meu Deus, essa não vai mamar, não. E eu comecei a ficar muito preocupada. Eu fui lá, acordei ela e dei mamar pra ela, né? Porque na época eu não conseguia amamentar, então aproveitei e dei a fórmula dela. Porque eu tava muito preocupada que ela bebia isso aqui de fórmula, dormindo 4 horas. Não... Meu Deus, né? Vai que essa criança tem uma hipoglicemia, tem sei lá. Isso. E aí eu fui lá, acordei. Aproveitando, porque essa foi uma dúvida minha, né? Para as pessoas também que estão em casa.
2: Especialmente nas primeiras semanas, a gente recomenda acordar por conta da questão da hipoglicemia. E aí, como a gente estava falando do tamanho do estômago do bebê e dessa questão dele ficar cheinho, nos primeiros dias, no primeiro dia, é 5 ml. Então, 5 ml, gente, é muito pouquinho. Então, o bebê sugou ali 5 ml de leite, o estômago dele já está cheio, porque o estômago dele é pequenininho. Com 3 dias, vai estar entre 20 ml. Então, ele já vai conseguir pegar um pouquinho mais. Com 1 semana, 60 ml. E aí, com 1 mês, vai estar mais ou menos o tamanho de 1 ovo, que é 150 ml. Então, a gente precisa lembrar disso. O estômago dele é pequenininho.
3: Então, essa livre demanda, ela é recomendada, né?
2: Isso, livre demanda. Bebê chorou, bebê quer mamar, coloca no peito para mamar. Então, assim, a gente precisa lembrar disso, da livre demanda. Que o bebê tem que estar mamando quando ele necessita. Por quê? Porque o estômago dele é pequeno. Então, não é que o bebê, que o leite não sustentou, que o bebê não está conseguindo. Não, é porque é o estômago dele que é pequenininho mesmo, ainda está em adaptação e tudo.
3: A mamãe precisa oferecer os dois seios na mesma mamada?
2: Pronto, a questão dos dois seios, né? É um mito, né? Que ela precisa oferecer os dois seios. Não existe uma regra que toda mamada precisa terminar nos dois seios. O ideal é que o bebê esvazie efetivamente a mama. Então, o que acontece? Como eu falei para vocês, existem dois tipos de leite. O primeiro leite, que eu vou usar esse termo, que fica melhor que leite anterior e posterior, e o segundo leite. O primeiro, rico em água. O segundo, rico em nutrientes. Então, o bebê vai mamar. Coloquei o bebê no peito, tá aqui na minha mama direita. Se eu puder, eu vou tentar esvaziar essa mama. Então, ele foi e dormiu. Dormiu, deu aquele cochilinho. Quando ele acordar, vou deixar nessa mama aqui. Eu mexo na bochechinha dele, ele acorda, continua nessa mama para que eu esvazie ela. E ele receba dos dois tipos de leite. O leite rico em água e o leite rico em nutrientes. Ah, mas ele dormiu, eu não lembro qual foi a mama que ele estava mamando. Uma dica é, coloca uma xuxinha no braço. Então, aquelas coisinhas de cabelo, né? Alguma coisinha, uma pulseirinha. Aí você lembra, não, ele tava nesse daqui, no lado direito. Vou colocar novamente no lado direito para me esvaziar. Porque aí você consegue dar esses dois tipos de leite pro bebê e ele vai ganhar mais peso, vai estar mais nutrido.
3: Perfeito. Alguma dúvida, Rose? Alguma dúvida dos nossos ouvintes?
1: Acho que agora não é mais nem dúvida, é uma outra questão, a questão dos mitos, né? Porque a gente tem muito essa questão, especialmente a nova geração, ela tá vindo já mais informada, né? Ela tá tendo muito mais, assim, suporte científico. Mas a geração anterior, que ainda tem muita interferência nas criações, a gente sabe disso, né? Ela tem alguns mitos e que eles não conseguiram se desfazer desses mitos, né? E eles entenderam isso como verdade absoluta e...
3: Passa pra frente.
1: E passa pra frente. E às vezes até se chateiam quando a gente não aceita, né? A questão de chás, oferecer chá pro bebê, dar mingau pro bebê, dar isso pro bebê, né? E eu já vi, se não me engano, foi naquela reportagem lá, aquele documentário... Tinha alguma coisa falando sobre isso também, não tinha? Ou eu me equivoquei?
2: Tinha. Né? É um documentário, até quem quiser assistir, é A Invenção da Infância, é o nome do documentário. Tem no YouTube, gratuito. É um documentário que mostra o tanto de óbitos que a gente tinha antigamente relacionados a crianças e recém-nascidos. Porque muitas vezes a gente diz assim, dei pro meu filho e não morreu. E o objetivo, qual era? Né? A gente não pode estar testando nas crianças.
1: Exatamente.
2: Porque não é porque o meu não morreu que o seu não vai. Infelizmente, a gente sabe que existia muito óbito ligado a isso. Eu já recebi, não aqui em Tarauacá, mas em outros estabelecimentos de saúde que eu já trabalhei, eu recebi crianças recém-nascidas, 3 meses, que foram a óbito por introdução alimentar na hora errada. Então, eu recebi uma criança de 3 meses que tinha sido ofertado a ela comida, alimento, e essa criança não resistiu e foi a óbito. Então, a gente precisa entender que cada ser humano é único. Às vezes, o que não fez mal, como a gente diz, não ofendeu fulano, não, talvez para outra criança não vai ser o mesmo resultado. Nós não somos iguais, eu tenho alergias que você não tem. E aí, uma criança, às vezes, com 2 meses, com 1 mês, está recebendo um chá, que outra criança recebeu com 1, aquela que recebeu com 1 não sentiu nada, mas a outra que recebeu também com 1 mês pode sentir. Então, o que acontece? Não é recomendado dar chá, dar mingau. Gente, o estômagozinho... Fruta. É extremamente pequenininho, como a gente falou. Já pensou o mingau super forte? Para a gente que é adulto, às vezes o mingau a gente toma e sente que ficou saciado, muito cheio. Imagine um bebê. Então, a gente precisa ter cuidado com isso. Antigamente, a gente tinha uma taxa de mortalidade extremamente alta. Era mãe que teve 20 filhos e ficou 7. Perdeu 10, perdeu 12. Então, assim, havia um óbito muito grande em crianças. O que está sendo modificado? Depois de políticas para incentivo da amamentação exclusiva, depois de políticas também de incentivo. As vacinas a gente não pode, né, deixar, a gente pode vir em outro momento, inclusive, para falar, né, sobre. Mas depois desses incentivos, a gente está vendo uma redução da mortalidade. Ah, mas fulano tomou e não morreu. Mas talvez outra criança tenha morrido. Eu digo porque eu recebi uma criança de 3 meses, que foi feita uma introdução alimentar nela. Ela tinha só 3 meses e ela evoluiu para o óbito por conta dessa introdução. Então, quando você pergunta ao pessoal de antigamente, assim, essas mulheres que infelizmente tiveram muitas percas de filhos, elas vão dizer, ah, morreu de uma diarreia, morreu de uma disenteria, às vezes não sabe explicar exatamente a causa da morte. E, às vezes, muitas vezes, a causa dessa morte estava ligada a uma alimentação que era inadequada. E, antigamente, a gente não tinha as informações que a gente tem hoje. Uma coisa é eu fazer algo sem informação. Ah, eu não sabia e eu dei esse produto para o bebê, para ele tomar, né, esse chá, esse tipo de alimento para o bebê, e eu não sabia da informação. Outra coisa é a gente sabendo. Então, a partir de agora, vocês estão sabendo que não se deve oferecer, né, chá para o bebê, não se deve oferecer ao bebê comidas, alimentos que muitas vezes nós adultos temos dificuldade. Esse bebê, inclusive de 3 meses, ele recebeu um alimento que para a gente adulta é considerado alimentos pesados, que a gente chama, né? Então, às vezes a gente diz, ah, vou dar só um pedacinho, mas pode sim prejudicar, inclusive causar óbito. Então, a gente precisa ter essa atenção.
3: Outra coisa importante, falando em alimento, quando o bebê for maiorzinho, sempre pergunte para a mãe, para o responsável. Às vezes o bebê pode ser alérgico e você está oferecendo ali um alimento. Porque, ah, mas ele está olhando, está com vontade, né? Gente, criança olha e quer tudo, né? Então, sempre muito cuidado. Para a gente voltar aqui na amamentação, algumas dicas, Hilary, que você pode passar para as mamães sobre o aleitamento, sobre a amamentação.
1: Só um pouquinho, enquanto a Hilary, né, formula a resposta dela, deixa eu só falar uma coisa aqui rapidinho em relação a essa questão de chá e outras coisas que a gente acaba cedendo à pressão, né? Sim. Às vezes a gente, mãe, nem quer. Mas aí tem a sogra que vai ficar chateada, que vai jogar na cara que... Eu tô falando isso porque é a realidade, sabe? Uhum. Que deu pro filho, o filho não morreu. Às vezes é a própria mãe, às vezes é a avó, né?
3: O então, pessoal assim, tá escondido.
1: Exatamente. Então, assim, gente, a maternidade, ela é sua. O filho é seu. A gente sente no coração, né? Eu mesma, eu já tive, assim, conflitos com a minha mãe. Claro, não de brigar, mas de, né, desencontro de ideias, porque ela tinha uma mentalidade, mas eu sabia que eu não podia fazer aquilo com a minha filha. Eu, não, mãe, a filha é minha. Não, fulano, a filha é minha. Eu sei cuidar da minha filha, eu que sou a mãe dela. Então, eu não quero dar isso pra ela e eu não vou dar isso pra ela. Ah, mas eu dei pro meu filho não morreu. Graças a Deus que o filho não morreu. Que bom, fico feliz. Mas pode deixar que da minha filha, da minha maternidade, eu cuido. Se você quiser me dar um suporte, dando um banho nela, né, brincando ali 10 minutinhos com ela, esse tipo de coisa eu aceito, mas esse tipo de interferência, não. O filho é seu, a filha é sua, a maternidade é sua. Se for para desagradar, para manter o seu filho bem, né, para manter a integridade física, né, do seu filho, a saúde do seu filho, faça isso, tá bom? Se oponha mesmo, não aceite. Você não precisa ser rude, você não precisa, né, usar ali de grosseria, mas se posicione e defenda a sua maternidade, tá bom? Eu falo isso pra você, porque às vezes eu sei que a maternidade, em alguns momentos, ela deixa a gente muito fragilizada, né? Então, você se colocar nesse lugar de mãe mesmo, do seu filho, cuidando realmente da sua maternidade, acredite, é essencial, tá bom? Era só isso.
2: E eu vou fazer até um comentário. Existem alimentos, por exemplo, que eles não são adequados pro bebê até 1 ano. Exemplo é o mel.
1: Nossa senhora, tá vendo? E tem um monte de vó por aí que quer enfiar mel no menino.
2: Até 1 ano o bebê não pode tomar mel, porque ele pode ter uma síndrome, né, do botulismo infantil, que leva à morte, leva a óbito.
3: E antes o pessoal colocava o mel na chupeta, né? Não sabia, não tinha essa informação.
2: Essa informação. Então, a partir de agora, você já tem essa informação. Uma coisa é a gente fazer algo sem ter a informação. Agora você já tem, não tem mais para onde recorrer. Você já tem essa informação. Então, o mel, ele pode causar esse botulismo infantil, né? O mel não deve ser oferecido para crianças menores de 1 ano. A gente pode até depois fazer um momento falando sobre essa introdução alimentar, que às vezes nos deixa com muita dúvida, né, de como começar essa introdução.
1: Outra coisa também que a Raul falou em chupeta, que acontecia, gente, eu falo porque eu via, né, assim, faz parte da nossa cultura. enfiar a chupeta no café e dar pro menino, né? Aliás, às vezes bebê de 6 meses, 7 meses, né? Ah, mas porque o café é da nossa rotina, café, a gente toma todo dia café, isso, café, aquilo. Mas, gente, café tem cafeína, né? Pode lhe causar problemas cardíacos no seu filho. Então, vamos evitar também, tá? Nada de meter a chupeta no café e dar pro menino, não.
2: E aí, falando em chupeta, vou até lembrar de falar, de comentar, que nos primeiros dias, a chupeta, a mamadeira, ela pode causar no bebê o que a gente chama de confusão de bico. Por quê? Porque é muito mais prático pro bebê. O bebê é inteligente, gente. É muito mais prático para ele receber o leite na mamadeira, porque ele não vai ter que fazer esforço, né, ali, ele não vai ter que sugar. Então, se você dá a mamadeira para ele ali nos primeiros momentos, onde a amamentação ainda não está consolidada, ele vai ter dificuldade para pegar a tua mama. Então, lá na maternidade, por exemplo, a gente não oferece, a gente não incentiva e não oferece a mamadeira e a chupeta. Todos os hospitais, na verdade, que são amigos da criança, né, que tem uma política chamada Hospital Amigo da Criança, não permite a mamadeira nem a chupeta por conta dessa interferência na questão da confusão de bicos que o bebê pode fazer. E também a questão da contaminação, né, no meio, sim, hospitalar. Então, tem mãezinha que vai, né, mulheres que vão, puérperas que ficam meio chateadas, mas chegar em casa, vou colocar essa chupeta. É, quando chegar em casa, aí já é diferente, né? Mas na maternidade não é permitido a chupeta e a mamadeira. E aí a Val falou das dicas, né? Dicas importantes que a gente pode dar para essas mulheres. Não espere o bebê chorar para oferecer o peito, tá? O choro, ele é um sinal mais tardio de fome. Então, o bebê, ele vai mexer na boca, ele vai colocar a mão na boca, que a gente até brinca, ah, tá comendo as mãozinhas, né? Então, ele vai estar colocando a mão na boca, vai estar procurando o peito, vai ficar inquieto. São sinais que podem aparecer antes do choro. Então, tá vendo que o bebê tá ali colocando a mão na boca e tudo, já oferece o peito, porque às vezes ele vai chorar de fome, ele vai ficar estressado, vai ficar mais complicado para pegar a mama. Então, se ele tá dando para você os sinais que ele já está ali com fome, atende já esses sinais que vai ficar melhor para sua amamentação. Então, observe a pega, como é que está sendo a pega. O bebê está abocanhando mesmo a auréola ou está apenas no mamilo? Essa pega está doendo? Está sangrando? Está ferindo? Se tiver, procura ajuda profissional. Livre demanda. Então, nos primeiros meses, o ideal é oferecer o peito sempre que o bebê apresentar sinais de fome, sem ficar presa a horários rígidos, né? A gente tinha muito aquela recomendação antigamente de 3 em 3 horas, né? Mas aí ela foi modificada porque foi visto que o bebê, ele tem sua hora. Então, é a hora que o bebê quiser, né? É o horário de fome dele. Procure ajuda quando estiver doendo. Então, não precisa sofrer para amamentar. Se está doendo, se o mamilo está machucando, se existe dificuldade para o bebê pegar o peito, procure profissionais capacitados, né? A gente tem aí os nossos enfermeiros do PSF, que são extremamente capacitados para te orientar numa pega correta. E cuidado com os palpites, né? A mãe recebe muitos conselhos e alguns podem atrapalhar mais do que ajudar. Cada mãe e bebê tem uma história. A gente precisa respeitar a história do outro, a gente precisa respeitar a trajetória daquela mãe, daquele bebê. Então, informação, ela deve ser baseada em evidências, que é o que faz muita diferença, como eu falei. Hoje em dia, a gente tem muita facilidade para encontrar essas informações corretas. Coloca no Google que você já encontra a informação de forma científica. Então, procure informação correta, para que você possa estar fazendo essa amamentação de modo mais seguro, né? A amamentação pode ser maravilhoso, mas também desafiador. Muitas mulheres enfrentam desafio na amamentação. E a gente precisa parar de colocar na mãe a responsabilidade simplesmente de dar de conta. Ela precisa da informação, do acolhimento, da rede de apoio. E quando existir dificuldade, pedir ajuda. Se a sua filha, se a sua nora está ali amamentando, incentiva. Não olhe de, ai, não vai ter leite, não. Isso. Incentiva. Vai, minha filha, vai dar certo. Vai ter leite. É igual a gente fala do acompanhante na questão do parto, né? Que o acompanhante no parto, ele faz muita diferença. Se você está ali com um acompanhante que diz, ó, não vai dar certo, Você já sente, né? Já fica se sentindo mal. Que se sente mal, sente que realmente não vai dar. Mas se você tá com alguém ali que te incentiva, então você já se sente mais seguro. Seja um incentivo, a gente já tem tantas pessoas para dizer que não vai dar certo, né? Então seja um incentivo, se você conhece alguma mulher que tá amamentando, parabenize ela, porque é um esforço, a gente sabe, mas é um esforço que vale a pena, tanto para a mãe quanto para o bebê.
3: Exatamente. Já para finalizar, Rose, mamães, rede de apoio, não desistam da amamentação. Papais, vovó, incentivem mesmo, ajudem essa mamãe, levam a água, faz uma comida ali, lava uma louça. Seja uma rede de apoio que realmente faça a diferença na vida da mamãe e do neném. Rose, alguma pergunta, alguma dúvida?
1: Eu não gabaritei lá no coisa da Hillary, lá no Instagram, viu, Hillary? Pode puxar na orelha quando sair, tá? Mas é isso, gente. A gente se informar cada dia mais, né? Isso, agradecer sempre vocês por estarem aqui, né? Falando sobre esse assunto tão importante. E já convido também para que vocês possam vir aqui falar sobre vacinação. Né? Outro tema, assim, perfeito, que a gente precisa realmente falar sobre, né? Ainda mais depois desse surto de sarampo que a gente está tendo aí em outros países, né? É interessante a gente falar também sobre vacina, também desmistificar um pouquinho, porque tem gente que ainda tem medo, teme ainda as vacinas, né? Então, acho que é interessante a gente falar sobre isso também. No mais, gente, muito obrigada, viu? Vocês são sempre aqui muito bem recebidas, né? Muito bem-vindas, e as nossas portas estão sempre abertas.
2: Muito obrigada, Rose, muito obrigada aos ouvintes também. E dizer a vocês que nós estamos na maternidade, né, de portas abertas para gestantes, as puérperas aí.
3: Exatamente.
2: Né, quando vocês tiverem o bebê de vocês, que vocês estiverem lá, se vocês tiverem dúvida na questão da amamentação, a maternidade está sempre ajudando. Nós temos cards lá informativos, uhum. É informado sobre o processo de amamentação. E digo a você, vá informada. Então, se você pode pesquisar antes, se você pode estudar antes, chegue lá informada, porque é bem melhor você já ir sabendo, né, de todo o processo. E também dizer a vocês, mães que amamentam, né, a gente sabe que é um desafio, mas que é um desafio benéfico, tanto para você quanto para o seu bebê. Então, agradecer por esse momento, né, agradecer pela abertura aqui para que a gente fale dessa temática e agradecer também pelo convite de estarmos aqui.
3: É isso, Rose. Muito obrigada, Hillary. Muito obrigada aos ouvintes. É sempre muito maravilhoso estar aqui passando informações importantes. E mamães, como a Hillary falou, na nossa maternidade sempre será incentivada a amamentação. Nós temos os panfletos, temos um panfleto especial do Agosto Dourado, que ele é entregue durante todo o ano para essas mamãezinhas, para incentivar a amamentação. E é isso, gente. Um alô para o pessoal da maternidade. Um abraço para todo mundo. Hillary, quer deixar um alô para alguém?
2: Vou deixar um alô para os meus colegas da maternidade também, para o meu esposo. E, assim, para os nossos ouvintes de forma geral. E que vocês, mulheres que estão gestantes, desde já, se informem. Então, informação é poder. É você chegar lá, chegar informada e passar por essa fase da melhor forma possível.
1: 9 horas e 46 minutos, gente. Vamos seguindo com o nosso programa, né? Nosso tempo que está um pouquinho aí corrido. A gente já tem 1 milhão de coisas para fazer, mas vai dar certo.

0: 9 horas e 48 minutos, vamos agora para o Fala Que Eu Te Escuto, né? O nosso grupo de WhatsApp aqui, dando aquele bom dia. O nosso amigo Demo, bom dia para você, viu? Demo, ótima semana e boas vendas para você, o melhor administrador do nosso grupo, que mete a tesoura sem dó nem piedade, né? Deixa eu ver quem mais está mandando aqui o seu olá, o seu bom dia. Maria Marinho, bom dia para você também, tá bom? Deixa eu ver quem mais aqui a gente tem para falar. A Liberdade, mandando o seu áudio, vamos ouvir?
1: Bom dia, Rosa. Gostaria de falar só loupações pro Tony no Sacado. Avisar para ele que o Alex só vai amanhã. Ele vai embuchar o motor e a bajola ele arrumou lá no Luzinho. O Marcelo também só vai amanhã. Para tu vir encontrar ele lá na escola. Quem tá falando é a Liberdade.
2: Bom dia, quero mandar um alô pro Giovanni, pra Isa, pro Arthur lá no Alto Recurau. Dizer que eu fiz boa viagem, estou bem, graças a Deus. Sou um pouquinho ruim da viagem mesmo, mas tá tudo bem, graças a Deus. Não se preocupe, Giovanni. E o teu pai, ele tá por aí. Quando ele chegar em casa, você diga para ele, mandar as fotos da alimentação dele para mim. Como é que a gente vai poder marcar as passagens, tá? Que eu esqueci. E ele também, mas tá tudo bem. Só isso. Fico todos com Deus. Assina sua mãe, Maria da Cruz.
0: Então tá aí, recado dado. Deixa eu ver quem mais quer falar. Aqui é a nossa amiga Neuza. Bom dia pra você.
3: Bom dia, Rose. Aqui é a Neu do Ramal do Polo. Quero passar um alô pro pessoal da Curau, todo mundo lá na

0: Para você. A nossa amiga Celiane, bom dia para você.
1: Bom dia, Rose. Passar uma lupa minha mãe lá no Rio Curau, no Garapé Pavão. Mãe, peço que a senhora ligue a internet aí, pede pro Tialão ligar e a mãe me ligue aqui que eu quero falar com a senhora, tá? Fala, Celiane.
0: Muito bem, vamos lá, quem mais? Fala que eu te escuto.
2: Olá, bom dia a todos, bom dia Rose. Meu nome é Maria Antônia, gostaria de passar um alô para minha mãe, embaixo do Rio Curau, Garapé Salvador. Maria e seu Jesuíno. Eu gostaria de avisar que eu estou bem, graças a Deus, as meninas também estão bem, graças a Deus, todo mundo bem aqui em casa. Só estou com muita saudade da senhora, mãe, saudade de dar um abraço no meu pai já está idoso. Eu gostaria muito que ele viesse passar um dia mais eu aqui, para me cuidar dele. Pra ele ficar aqui um dia comigo, a senhora também, mas vocês não vêm, né? Meu pai não quer sair de casa, relaxar um instante, uns dias aqui comigo. E é isso, que eu acho dizer que eu amo muito o senhor, pai, amo muito a senhora, mãe, vocês são os amores da minha vida. Eu agradeço muito a Deus por ter vocês dois como meus pais, vocês são muito especial. Vocês não sabem o amor que eu sinto por vocês dois, tá? Muito obrigada por vocês terem sempre me dado amor, carinho, atenção e apoio, sempre quando eu precisei. Também mandar um alô para minha irmã, Luzia, para o esposo dela, Manel Pitica, para Francisca, mais os filhos dela, também para o seu Valdô, que dá internet para minha mãe, me dá notícia dela. Eu agradeço muito o senhor, por causa da sua internet eu fico menos preocupada. Muito obrigada, que Deus lhe pague, tá? Gostaria de passar um alô para todos os ouvintes que estão ligados aí no Garapé São Salvador, no Rio Acurau. Também gostaria de passar uma alô pra Loura, do Zezinho, no Rio Acurau. Para todos os meninos, Raíssa, todos que estão ligados. Muito obrigada, Deus abençoe, benção mãe, benção pai. Amo muito vocês. E um alô também para meus irmãos que estão aí, para Daniela, para o esposo dela, para Adelzinho. Um beijo para todos vocês. Eu amo muito vocês. Se cuidem, tá? Obrigada, Rosa.
0: De nada, querida. Saiba que é sempre um prazer atender você. Gente, 9 horas e 52 minutos. A gente tem muita coisa. Tinha muitas notícias aqui para dar para vocês, mas eu vou ter que postergar, deixar para amanhã, tá? Porque a gente não tem horário para cumprir. Vocês sabem que a gente tem aí o horário eleitoral, não é isso? A gente tem três blocos, das 5 às 11, das 11 aí eu acho que até 5 horas, e tem o terceiro bloco. São três blocos e a gente precisa cumprir, né? Com esses três blocos, a gente tem o nosso mapa aqui para a gente poder cumprir. Em decorrência disso, tá? Eu vou ter que finalizar nosso programa, deixar aí as notícias que nós tínhamos para dar hoje para amanhã, tá certo? Agradeço a vocês pela companhia, pela sintonia, viu? Muito obrigada a cada um de vocês, né, que fica aí ligado com a gente, que fica aí, né, se informando também com os assuntos que a gente traz aqui para vocês, tá bom? Desejo a todos vocês uma semana aí maravilhosa, uma semana protegida por Deus, uma semana muito produtiva, tá? Muita saúde aí para todos nós, tá certo? Amanhã, se Deus quiser, a gente está de volta com o Bom Dia Tarabacá a partir das 9 horas da manhã. Dito isso, deixo a você aí um forte abraço e tchau, tchau.
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12: São 10 horas e 33 minutos, 10 e 33 no Acre. Hoje é segunda-feira, 31 de agosto de 2026. Olá, muito bom dia meu amigo, bom dia minha amiga, bom dia você que está com o seu rádio ligado. Estou chegando, nós estamos chegando para mais um Gente em Debate. Muito bom dia para você que nos ouve através da internet, através das 11 emissoras da Rede Pública de Rádio. Eu sou Damião Viana, a partir de agora até o meio-dia você vai se ligar nos acontecimentos que marcam a história de mais um dia na sua cidade, no nosso estado, no Brasil e no mundo.
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12: É, informar com excelência, essa é a nossa missão. Muito bom dia, Jesse Parada.
20: Bom dia, Damião Viana, Thaís Caroline, Márcio Barra Beto. Bom dia, nossa equipe técnica. Bom dia aos nossos correspondentes, meu amigo Raimundo Ascioli, lá em Tarauacá. Um abraço para toda a sua família e, é claro, muito bom dia a você, nosso querido ouvinte.
12: 10h34.
20: Arroz.
12: Vamos lá, vamos anotar o nosso WhatsApp. A hora é agora. Qual o número, Parada?
20: Rapaz, o número é aquele do sucesso, né? 689-9209-3888.
12: E se não deu tempo de anotar?
20: Eu digo de novo.
12: Diga.
20: 689-9209-3888.
12: Anote aí o nosso WhatsApp, mande sua mensagem, participe, ajude a construir a história de mais um dia. Estamos chegando até meio-dia com muitas, mas muitas mesmo, informações para você. Fique ligado, agora são 10 horas e 36 minutos.
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12: A semana começa com o céu variando entre claro e parcialmente nublado, com pancadas de chuva e trovoadas isoladas.
20: É verdade, Damião, o sistema meteorológico aponta aí dias muito quentes à frente, meu amigo.
12: Vamos, segue.
20: É, a nossa dica é tome bastante água, se puder usar protetor solar, use. Se não, saia com aquele seu sombrinha, não custa se proteger. Infelizmente, o índice, com esse solzão, o índice de câncer de pele também aumenta. Então, não custa se proteger, né? Agora vamos te contar como é que fica a temperatura aí na sua cidade.
12: É, vamos para o Vale do Juruá, cidades de Portugal, tem Marechal Taumaturgo, Rodrigues Alves e Cruzeiro do Sul. A temperatura hoje... 33 graus.
20: É, também, lá em Santa Rosa do Purus, Sena Madureira, Manuel Urbano, aqui também na capital, né, Rio Branco, né, que é o nosso Baixo Acre, 36 graus. Tu imagina essa sensação térmica vai tipo para 42?
12: Ou mais,
20: tome
12: mais.
20: Água, meu povo.
12: Ou mais, né? Vamos para Santa Rosa do Purus, Sena Madureira, Manuel Urbano, e aqui no Baixo Acre, como a Jéssica acabou de trazer, 36. Diferente. Não muito diferente é lá no Vale, ali no Alto Acre. As cidades de Brasília, Assis Brasil, Chapuri e Itaçolândia, hoje também terá muito calor, 35 graus.
20: É, meu amigo, lá Tarauacá em Vira, né? Cidade de Feijó, Tarauacá, Jordão, a máxima é de 36 graus, é isso mesmo, meu povo. Lembrando que se você quiser informações mais detalhadas, você pode acessar o site do Censipan, que é o Centro Gestor Operacional do Sistema de Proteção da Amazônia.
12: Agora são 10 horas e 37 minutos.
22: E agora, os destaques de hoje do Gente em Debate.
12: É, vamos conferir como fica os destaques de hoje. 3 pessoas morrem e uma fica ferida em acidente na BR-364 em Tarauacá, entre Tarauacá e Feijó.
20: É, e a Polícia Militar faz um balanço das ocorrências durante a Expo Tarauacá.
12: E ainda hoje aqui no Gente Debate, Rio Acre baixa e fica com menos de 2 metros. e acende alerta, né, por conta da estiagem, esse calorão todo, automaticamente as nossas águas tendem a diminuir.
20: É, Damião, e acordamos com uma notícia preocupante. Rio Branco tem a segunda pior qualidade do ar do país.
12: E você vai conferir também aqui no Gente Debate, Acre se aproxima dos 900 mil habitantes em população e a população cresce quase 7% em 2026.
20: E atenção, eleitor, o Tribunal Regional Eleitoral alterou 61 locais de votação. Fique atento, viu?
12: É, vamos também falar de esportes. Ontem o Flamengo vence o clássico contra o Botafogo e diminuiu a vantagem do líder Palmeiras, que empatou, ficou no empate com o Mirassol.
20: E a gente vai conferir também toda a rodada completa do final de semana do Brasileiro.
12: Essas principais notícias do dia a gente te conta a partir de agora aqui no Gente em Debate.
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12: Governo entrega hoje projeto de orçamento de 2027 ao Congresso. No orçamento já está previsto aumento salarial que ano que vem deverá chegar a R$ 1.741. Priscila Mazenotti é quem vai trazer a informação.
0: A peça orçamentária para 2027 vai ser entregue hoje pelo governo ao Congresso Nacional. Previsão de superávit, segundo o ministro do Planejamento, Bruno Moretti, é de 18 a 20 bilhões de reais. O salário mínimo para o ano que vem deverá ser de R$ 1.741, o que dá R$ 120 a mais do que hoje, 7,4% a mais em termos percentuais. Pelo menos essa é a projeção. Projeção, aliás, que é maior do que aquela que tinha sido prevista na Lei de Diretrizes Orçamentárias, quando o reajuste tinha sido de R$ 24,00. O valor definitivo do mínimo será conhecido só no fim do ano, depois da divulgação do INPC, que é o Índice Nacional de Preços ao Consumidor, acumulado até novembro. Isso porque o reajuste é sempre feito com base no INPC, com um ganho real acima da inflação de 2,5% dentro dos limites estabelecidos pela legislação. Outro ponto que vai estar no PELOA é um aporte de 6 bilhões de reais nos Correios. Segundo o Ministério da Gestão, a medida é necessária para dar estabilidade à empresa. A entrega nesta segunda-feira ocorre no último dia do prazo constitucional para isso. A Constituição prevê entrega do projeto de lei de diretrizes orçamentárias em abril, 8 meses antes do fim do ano, e do orçamento geral em agosto, 4 meses antes. Quando chegar ao Congresso, a comissão mista vai ter de analisar as duas propostas ao mesmo tempo, isso porque a LDO ainda não teve votação concluída por lá. Da Rádio Nacional em Brasília, Priscila Mazenotti.
20: E para você, estudante que deixou para última hora, atenção, termina hoje, dia 31, o prazo para aderir ao Desenrola do FIES. Quem vai contar para a gente é Ana Lúcia Caldas.
1: Termina nesta segunda-feira o prazo para estudantes e recém-formados aderirem ao Desenrola FIES. O programa oferece condições especiais para regularizar débitos do Fundo de Financiamento Estudantil com descontos que podem chegar a 99% da dívida. Outra condição oferecida é o parcelamento do débito em até 150 vezes. Podem solicitar a renegociação os beneficiários que firmaram contratos até 2017 e que estavam na fase de amortização em 4 de maio deste ano. A renegociação é realizada junto ao Banco do Brasil e à Caixa Econômica Federal. A solicitação pode ser feita pelos canais digitais das instituições financeiras ou, nos casos indicados, presencialmente nas agências. Da Rádio Nacional em Brasília, Ana Lúcia Caldas.
12: Agora no Acre são 10 horas e 42 minutos. Uso de canetas emagrecedoras preocupa pediatras no Brasil. Marco Aurélio Franco é quem traz a informação.
3: Elas viraram febre no Brasil. As chamadas canetas emagrecedoras, como as que têm semaglutida, liraglutida ou tirzepatida, passaram a ser procuradas não só por adultos, mas também por adolescentes. Os medicamentos podem ser importantes no tratamento de doenças, como a obesidade e o diabetes, mas o uso precisa ser feito com indicação e acompanhamento médico, Por isso, a Sociedade Brasileira de Pediatria lançou um alerta sobre o uso de canetas emagrecedoras por crianças e adolescentes. De acordo com a entidade, os medicamentos podem trazer riscos à saúde e afetar o desenvolvimento de pessoas que ainda estão em fase de crescimento. O presidente do Departamento Científico de Endocrinologia da Sociedade Brasileira de Pediatria, Crésio Alves, alerta para o uso indiscriminado por adolescentes e crianças.
5: Algumas complicações pela automedicação são corrigíveis rapidamente, como a desidratação. Outras requerem cirurgia, como a colelitíase, que é a pedra na vesícula. Outras requerem internamento, como a pancreatite. E outras são ameaçadoras à vida, como a hipoglicemia. Você pode ter baixar o seu açúcar no sangue e não ter ninguém em casa para lhe ajudar.
3: O Brasil tem mais de 17 milhões de crianças e adolescentes entre 5 e 19 anos de idade com excesso de peso, segundo o Atlas Mundial da Obesidade. Desse total, 7 milhões já são considerados obesos. Em alguns casos, o tratamento pode ser indicado para adolescentes. A semaglutida, por exemplo, tem indicação aprovada para o tratamento da obesidade em pacientes a partir dos 12 anos, dentro de critérios específicos. Mas isso não significa que qualquer adolescente que queira emagrecer possa usar a medicação, conforme alerta a Sociedade Brasileira de Pediatria.
5: Orientamos que esse medicamento nunca deva ser utilizado com finalidade estética, nunca deva ser utilizado para perda de peso rápida antes de uma festa ou de uma competição esportiva e que nunca deva ser utilizado em substituição a um plano alimentar e atividades físicas adequadas.
3: Outro risco apontado pela SBP é o uso de produtos comprados fora do Brasil. A entidade alerta que não é possível saber com segurança o que há no produto ou qual é a quantidade da substância presente. As canetas emagrecedoras, autorizadas pela Agência Nacional de Vigilância Sanitária, precisam de receita médica. Agência Rádio Web, produção e reportagem, Marco Aurélio Franco.
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12: Nepal faz enterros coletivos após mais de 900 mortos em tragédia. Novos ataques entre Estados Unidos e Teerã voltam a trocar ataques, o que acabou provocando uma alta no preço do petróleo no mundo, né? Vamos conferir no Giro Internacional com Adriana Brandão.
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7: Paris, 31 de agosto de 2026. Vamos aos destaques do noticiário internacional desta segunda-feira. Estados Unidos e Irã trocam ataques pela primeira vez em um mês. Teerã avisou alvos militares americanos na Jordânia e nos Emirados Árabes Unidos em resposta aos bombardeios realizados pelos Estados Unidos no domingo. As forças americanas atacaram dois lançadores iranianos na ilha de Larak, localizada no estratégico Estreito de Hormuz. Após o anúncio dos novos ataques, o preço do petróleo voltou a subir com o barril do Brent ultrapassando a marca de 90 dólares. O episódio enfraquece várias semanas de relativa calma na guerra no Oriente Médio, que completou 6 meses na semana passada. Os ataques contrastam com declarações recentes do governo de Donald Trump, que afirmava priorizar a pressão econômica sobre a República Islâmica e anunciou sanções secundárias contra parceiros comerciais iranianos. Acontece nesta segunda e terça-feira nos Estados Unidos o encontro dos ministros das Finanças do G20. A reunião será realizada na Carolina do Norte. Washington, que preside neste ano o Grupo das Grandes Economias Mundiais, pretende concentrar os debates nos meios de impulsionar o crescimento econômico, na desregulamentação e na redução dos desequilíbrios nas trocas comerciais internacionais. No entanto, a guerra no Oriente Médio e a pressão americana contra parceiros do Irã devem ser abordadas. O Brasil também participa do G20, mas segundo a AFP, o governo Lula decidiu não enviar o ministro da Economia, Dario Durigan, devido às tensões recentes com os Estados Unidos. Na França, mais de 850 mil professores voltam ao trabalho nesta segunda-feira para preparar a volta às aulas nesta terça de quase 12 milhões de alunos. O início do ano letivo francês é marcado em algumas regiões pelas consequências de um ciberataque ocorrido durante o verão. À medida que os dias passam e as operações de resgate avançam, a dimensão da tragédia na região do Himalaia vai ficando mais clara. Na manhã desta segunda-feira, o balanço de vítimas nas enchentes e deslizamentos de terra no Nepal subiu para 903 mortos. A mídia estatal chinesa relata 16 mortes no Tibete, quase 4.800 pessoas continuam desaparecidas nos dois países, 6 dias após a tragédia. Dezenas de militares, policiais e guias trabalham dia e noite em áreas de difícil acesso e condições extremamente perigosas.
12: Agora, 10 horas 48 minutos. Vamos falar de oportunidades de emprego?
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12: É, quando fala de mercado de trabalho, você já sabe onde procurar, no Cine, né?
20: Com certeza. E hoje o Cine oferece 281 novas vagas, Damião. São muitas oportunidades de emprego e nós destacamos 3 categorias dela. Por exemplo, tem uma vaga para mecânico de automóveis em geral, tem uma para mecânico eletricista de veículos, né? Esse para veículos pesados, e também temos 5 vagas para auxiliar de linha de produção. Essas vagas são para portadores de deficiência.
12: Muito bem, agora nós vamos falar de esportes.
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12: Vamos direto para a Central de Esportes com ele. Alberto Casas, eu quero começar esse nosso bate-papo falando do Campeonato Brasileiro. A bola rolou ontem para mais uma rodada do Brasileirão. Flamengo, rapaz, o Botafogo iniciou, foi a campo, tentou um gol, foi anulado, mas o Flamengo, muito mais time, venceu e venceu bem. E colou no líder Palmeiras, que somente conseguiu um empate contra o Mirassol, né? Bom dia.
9: Muito bom dia, Damião, Jess, Thaís, Márcio, e você, ouvinte, que é a razão do nosso sucesso. Olha só, ontem nós tivemos, começando a rodada, às 9 da manhã, o Atlético do Paraná recebeu o Fluminense. Digo, 9 da manhã, horário do Acre.
12: Onze horas
9: lá.
12: Na hora daquela lua, né?
9: Legal. Isso, e o jogo lá terminou em 3-3. Agora, o terceiro gol do Atlético Paranaense, que saiu na frente, vencendo de 1-0, né, na verdade, o juiz achou um pênalti, viu?
12: Inventou?
9: Inventou.

0: pontos. O Grêmio tomou um susto, Daniel, da Chape, que a Chape fez 1-0, mas depois o Grêmio virou para 3-1. O Mirassol empatou com o Palmeiras, com menos um, né, empatou aí em 1-1. E o Bahia recebeu o Internacional e venceu por 3-2. Ah. A classificação ficou assim, né? Palmeiras com 52 pontos, o Flamengo vem em seguida com 48. Quarta-feira tem aquele jogo atrasado. Quarta-feira tem o
1: jogo. Mas é
0: com
1: o Mirassol, né?
0: É o Mirassol, mas no Maracanã.
1: Mas o Mirassol vai vir aí motivado depois do empate com o Palmeiras.
0: É,
1: mas
0: o Mirassol perdeu em casa pro Flamengo.
1: Pois é.
0: Lá agora, no meião.
1: E o Flamengo, aí, Alberto, o que vai acontecer é o seguinte: o Flamengo pode
0: ficar um ponto.
1: Isso. E dependendo do que acontecer na rodada do Flamengo, pode até assumir a liderança.
0: Exatamente. Né? Está aí. 52 a 48, o Atlético do Paraná tem 45, o Fluminense tem 42. O Bahia é o quinto colocado, está ali com 40 pontos. Já na parte do rebaixamento, o Mirassol, que estava lá, saiu com esse empate com o Palmeiras. É o primeiro fora da zona. E tem Vasco, Internacional, Remo e Chape. O Remo joga hoje. Se o Remo vencer, ele vai empurrar o Mirassol de volta
1: para
0: a zona do rebaixamento. E sai. E sai, porque ele vai a 26 pontos. Joga hoje. O jogo acontece lá no Mangueirão. Hoje, né, tem a rodada de hoje. É contra o Coritiba. Esse jogo é lá no Mineirão, no Mangueirão, Remo e Coritiba.
1: Remo e Coritiba?
0: Jogo que o Remo pode pensar em vencer. É. E vencendo, ele sai da zona.
1: E por aqui?
0: Por aqui, Daniel, o impasse está aqui na Arena da Floresta, né? Que vai começar amanhã, o segundo turno do Campeonato Acreano de Futebol Profissional Série B. E teremos Plas de Castro e Andirá, Náuas e Atlético. Esses dois jogos, essa rodada está marcada para a Arena da Floresta, mas poderá mudar para o Tonicão em virtude dos laudos da Arena não ficarem prontos. Não aprontarem um mês, não vai ser num dia que vão aprontar, né, os laudos. Então, essa rodada aqui, esse segundo turno, marca duas rodadas na Arena e uma no Tonicão. Eu acredito que todas as três vai ser no Tonicão. É o único estádio que tem os laudos aí à disposição. Estão liberados. Para os campeonatos amadores, né, aí a arena pode receber público, porque não é profissional. Mas quando se trata de campeonato profissional, a arena não pode receber público porque não tem os laudos.
1: É bom resolver essa questão dos laudos, porque ano que vem tem bastante jogos.
0: Tem bastante jogos.
1: E principalmente jogos do Campeonato Brasileiro, Copa do Brasil,
0: Série B.
1: Então é bom estar pronta para isso.
0: Exatamente.
1: Tem tempo, não tem?
0: Tem.
1: Tem tempo.
0: Tempo tem. Só querer, né? Só querer tirar aí. Olha aí o vascaíno aí, rapaz.
1: Tá feliz?
0: Tá, porque venceu 3-1 no Cruzeiro.
1: Por isso que ele entrou aqui sorridente.
0: Mas aí o Mirassol botou ele de volta para o rebaixamento. Tá certo, Daniel?
1: Beleza, Alberto.
0: Só pra gente fechar, já estamos aí ultrapassando, porque agora tem o horário
1: eleitoral,
0: né? Só para registrar que as 9 duplas nossas foram lá para Presidente Betis, né, de futevôlei, e
1: Se deram bem.
0: Dentro da medida do possível, se deram bem, porque lá estavam nada mais nada menos que os melhores do país.
1: Né?
0: Então já ganharam mais experiência, isso sem ver esses atletas atuarem.
1: Alberto, é sempre bom você estar entre os melhores, que você se torna um deles.
0: Exatamente, né? Exatamente. E pela primeira vez, né?
1: Agora.
0: A seleção acreana, a Federação Acreana foi lá e levou aí 9 duplas do Acre para participar desse evento.
1: Muito bem.
0: Tá todo mundo voltando já.
1: Tá tudo voltando?
0: Tudo voltando.
1: A bagagem bem...
0: Vem recheado até pela experiência.
1: Sim, né? Pois é, a experiência, questão da experiência.
0: E uma dupla nossa está se tornando profissional. Aí sim, que é melhor ainda ver os profissionais atuando, tá certo? Fechado então minha participação aqui no Gente Debate. Daqui a pouco tem lance esportivo para você.
1: Muito bem, valeu, Alberto. Agora são 10 horas e 56 minutos. Temos um recado da Energisa. Temos parada. Vamos lá com o recado da Energisa? Olha, a Energisa, mas antes da Energisa eu vou falar do Tô Tinindo.
2: Isso.
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0: 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Agora no Acre são 10 horas e 58 minutos. Temos ouvintes parada. Nós temos alguém. Ah, eu tenho aqui, olha. O Davi mandou mensagem aqui lá de Sena Madureira. Deixa eu ver. Davi Sena Madureira. Davi está dizendo o seguinte aqui para mim. Ele mandou um vídeo, né? Motorista de Uber, Davi, motorista de aplicativo, está ligado no Gente Debate através do carro de som lá em Sena Madureira. Bom dia, Davi!
1: Damião, tu te lembra que na semana passada um rapaz estava mantendo contato com o irmão dele, falando da situação de saúde da mãe dele? Pois é, ele acabou de mandar uma mensagem para a gente. A mensagem é para o irmão dele, o João Jacó. E diz assim: bom dia a todos. Eu queria mandar uma mensagem para o Zé Jacó no Igarapé Conceição, na colocação São Martins. Zé, eu aviso que a mãe está com pouca melhora e o pai, ele amanheceu meio ruim. Mas ele está em casa com o restante do pessoal e aqui estão todos bem. Nada mais, né? Ele manda um abraço para o irmão dele, João Jacó.
0: Muito bem. Vamos faturar?
1: Vamos sim.
0: E ainda hoje aqui no Gente em Debate. Rio Branco oferece tratamento gratuito para as pessoas que desejarem parar de fumar em 12 pontos de saúde para dar.
1: Damião, nós teremos também uma história muito emocionante de uma mãe que aí para incluir o seu filho, né, nas programações das escolas, né, que era uma quadrilha escolar, ela se torna ali o parzinho dele, né, na brincadeira da quadrilha e garante que o menino faça parte da apresentação.
0: Vamos faturar, já já a gente volta.
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4: Agora são 11 horas e 7 minutos. Estamos de volta. Agora a segunda meia hora do Gente Debate. Em decorrência do horário eleitoral, nós estamos iniciando 10h30. Então, para você que está ligando o seu rádio agora, o Gente Debate está tendo início às 10 horas e 30 minutos, até fechar esse período eleitoral, né, Parada?
5: É verdade, Damião. Damião, a gente já quer começar esse nosso bloco, esse segundo bloco do Gente Debate, trazendo uma história de parceria, de inclusão, enfim. Uma linda história de uma mãe, aqui, a Criana, que é para garantir que o seu filho fosse inserido numa brincadeira escolar, né, na quadrilha realizada na escola dele, ela se tornou o par dele na quadrilha escolar, garantindo aí a participação dele na apresentação. Quem vai contar essa história linda pra gente é Thaís Caroline.
6: O período junino já passou pra muita gente, mas em uma escola de Rio Branco, a festa aconteceu agora. E para Cadu, de 10 anos, esse momento tinha um significado ainda maior. Ele estava animado pra participar, mas a coleguinha que dançaria com ele desistiu de última hora. O menino ficou triste, mas a mãe Andressa decidiu que ele não deixaria de viver aquele momento.
7: Quando foi me relatado a história de que a coleguinha queria desistir, né, não queria mais participar, eu de imediato eu disse assim, meu filho vai participar e eu vou participar junto com ele.
6: Andressa é mãe atípica e também nutricionista. O trabalho dela é voltado para a nutrição de crianças neurodivergentes. E além da profissão, ela vive essa realidade dentro de casa. Cadu é autista, nível de suporte 2 e também tem TDAH.
7: A escola, ela me dá suporte. Tanto a diretora, como a professora do AEI, como a professora mesmo, a mediadora. Graças a Deus, eu posso dizer que eu fui uma pessoa abençoada, porque a mediadora do meu filho é uma pessoa, assim, extremamente passiva.
6: E para acompanhar o filho nos ensaios, Andressa precisou mudar a própria rotina. Os ensaios eram pela manhã, horário em que ela tinha atendimentos como nutricionista. Mesmo assim, ela deu um jeito.
7: Tinha que deixar de ter os meus horários de atendimento nutricional para ensaiar junto com ele.
6: Ela e Cadu escolheram até roupas iguais para o grande dia. Quando Andressa perguntou ao filho se ele queria dançar com ela, a resposta veio acompanhada de um abraço.
7: E ele, mamãe, eu e você vamos dançar quadrilha? Eu falei, sim, meu filho, eu e você sempre. Aquele momento foi lindo. A gente se abraçou coração ali. E eu falei assim, meu filho, eu estou com você sempre.
6: No fim das contas, não foi só uma quadrilha. Foi uma mãe mostrando ao filho que ele não precisa deixar de viver um momento por ser diferente. E para as mães atípicas, Andressa deixa uma mensagem.
7: Aguenta mais um pouquinho que tudo vai dar certo. A gente pensa que eles não estão evoluindo, mas eles estão sim. E que nossos filhos, eles são capazes de coisas muito mais além, que a gente não pode nem imaginar. E somos mães tão leoas. Qualquer momento, pra gente, pode ser até uma dificuldade, mas a gente consegue quebrar essa barreira. Graças a Deus, o pai do meu filho também é um companheiro que tá sempre lá. Tenho também um pai presente, atípico, que ele está lá presente sempre.
6: Thaís Caroline, para o Sistema Público de Comunicação do Acre.
4: Muito obrigado, Thaís Caroline. Pois é, Thaís Caroline trouxe essa matéria falando sobre mãe acriana que vira par, né, do filho autista, dessa quadrilha, festa junina. E agora, para a gente dar sequência a essa história, hoje, 31 de agosto, é dia do nutricionista. E para falar de um cuidado que faz toda a diferença na vida das crianças e das famílias, a gente recebe a nutricionista Andressa de Sá, mãe desse nosso personagem. Ela é especialista, né, no atendimento de crianças neurodivergentes e vamos conversar sobre os desafios da seletividade alimentar e também sobre a importância da hidratação, principalmente nestes dias de muito calor e estiagem no Acre. Andressa, seja bem-vindo aqui ao Gente Debate. É um prazer estar recebendo a senhora aqui para contar um pouco dessa história, né? Vamos trazer aqui essa história que Thaís Caroline acabou de contar para a gente e a gente vai entrar nesse assunto que nós temos a pauta, fomos pautado aqui. E aí, como é que foi esse estalo aí de repente desistir? Não, eu vou com ele. Bom dia. Como fala para a gente um pouco dessa experiência.
8: Sim, então bom dia, gente. Obrigada pela oportunidade, tá, de estar aqui. Então, o que acontece? O Cadu, ele é autista nível de suporte 2 e ele já estava participando dos ensaios, né, com uma coleguinha. Só que, infelizmente, a coleguinha desistiu de participar da quadrilha. E pelo fato dele ser autista, ele já tem aquela questão das rotinas, né? Claro. E aí ele ficou triste. E eu, quando eu fiquei sabendo já, de imediato, mãe, ela pensa logo assim, rápido, né? Claro. Então eu falei assim, vou dançar com meu filho. Por que não?
4: Claro.
8: É a presença que ele tem, é a mãe dele que ele tem, é aqui para sempre. Então vamos logo, nós dois juntos. E aí, da mesma hora, eu já comecei a verificar com costureira, roupa e tal. E no dia que eu fiquei sabendo, ele entrou no carro, ele estava assim, um pouco tristinho. E daí eu olhei para ele e falei assim, filho, você quer que a mamãe dance com você e o arraial? E aí, naquele momento, ele ficou assim, emocionado, me abraçou. E disse, mamãe, eu e você dançar quadrilha? Eu falei, sim, eu e você sempre. Então, e foi uma festa, conversei com a diretora, pedi autorização para ela, e da mesma hora ela já autorizou, ela ficou super emocionada, toda a equipe da escola nos acolheu, nos incentivou, né? Então, assim, eu só tenho a agradecer tanto a equipe que nos acolheu e nos deu esse apoio de estar lá, quanto a repercussão que acabou tendo, e algumas, né, mães que acabaram mandando mensagem dizendo que... Hoje mesmo recebi uma mensagem de uma mãe dizendo que ela se despertou para poder fazer o mesmo, porque aconteceu o mesmo com o filho dela e ela vai fazer a mesma coisa, vai dançar com o filho que também. Bacana.
4: Bom, quando a gente passa a ser exemplo... Dá bons exemplos, né, que as, sim, pessoas pegam e colocam também em prática na própria vida. Agora, falando, você mãe atípica, né? Também, né, Thaís? Agora, falando um pouco nesse momento... Vai, Jéssica, a pergunta.
9: Vá. Parabéns, Andressa, pela sua, obrigada, determinação, pela sua expertise de pensar tão rápido, né? E fazer parte desse momento tão especial do seu filho. Agora vamos entrar no nosso assunto da entrevista central, né? Uhum. Que é nesse dia, né, do nutricionista, você que é especialista no atendimento de crianças neurodivergentes, a gente queria que você falasse um pouquinho da importância, né, de uma alimentação adequada para o desenvolvimento e também a qualidade de vida das crianças neurodivergentes, de todas as crianças, mas especificamente, né, dos neurodivergentes.
8: Sim, nós sabemos que a alimentação ela é algo fundamental na vida de qualquer ser humano. Só que na vida dos neurodivergentes nós vamos ter um foco um pouco maior, um impacto um pouco maior, porque essa alimentação adequada ela vai trazer uma melhor resposta para o desenvolvimento, para o crescimento, para a questão comportamental, cognitiva dessa criança. Então, uma criança que tem uma alimentação correta, uma alimentação mais adequada, ela vai ter uma resposta tanto nas terapias, como socializar, como na escola. Então, é de fundamental importância essa alimentação adequada.
4: Andressa, a seletividade aumenta a seletividade alimentar é comum entre essas crianças, e quais os principais desafios pais têm para poder manter, já a criança em si já tem muita dificuldade, né, em querer se alimentar, muitos têm que ser ali na pressão mesmo para poder comer alguma coisa, e aí qual a orientação que você dá?
9: Saudável, né?
4: Sim. Porque a minha mãe usava o termo bribote, né?
9: Bribote, as crianças gostam.
8: Sim. O que acontece? Não vou dizer que são todas, a gente não pode generalizar casos, mas a maioria, sim, das crianças com a questão do neurodesenvolvimento, né, neurodivergentes, os atípicos, como nós falamos, eles têm a questão da seletividade alimentar. E os maiores desafios dos pais, eu digo isso como mãe de um autista que passou de uma seletividade severa para hoje ter preferências alimentares. Então, meu filho, antigamente, ele só comia tapioca, farinha e arroz. E hoje ele toma até caldo de tucupi.
4: Já deu uma
9: que legal. Avançada.
8: Então, ela virou uma criança do pé rachado mesmo. Então, os pais, a gente tem essa dificuldade quando começa essa questão da seletividade alimentar nas crianças, porque tem a questão das texturas, das consistências, dos cheiros. Para eles, são tudo muito diferente. É tudo muito mais forte, né? Eles escutam sons mais altos. Eles conseguem sentir tudo muito mais do que nós.
9: Sensibilidade é maior, né?
8: Isso. Então, esses são os maiores desafios dos pais. E daí, quando não tem aquela questão da alimentação correta, nós vamos ter vários autistas com questão de constipação, com questões cognitivas, com as rigidez. Então, a gente vai ter esse complicador. E nós, pais, acabamos, principalmente as mães, quando entra com a introdução alimentar e vê que o seu filho não consegue aceitar os alimentos, a gente sabe que a gente, que é mãe, que está ali na linha de frente, a gente sofre mais. Porque a gente começa a se culpar de tudo. Eu não estou fazendo direito, eu não estou... Ou algumas dizem assim, não, essa criança está com birra. E não é. Não é birra. Não, não, é só mesmo uma questão sensorial que, se você for procurar um profissional adequado, a gente consegue, sim, fazer uma intervenção adequada e reverter essa situação.
9: Nós chegamos, então, na nossa próxima pergunta, que a ideia era... existe esse lance de... é birra, não é o que é. Quando é que, em que momento, né, da vida, os pais, eles precisam avaliar? Não, é preciso de um acompanhamento nutricional, não me parece mais comum, não me parece mais normal. Em que momento, Andressa, tem que ter esse estalo, essa observação dos pais?
8: Sim, a gente precisa observar sinais. Eu tô com meu filho aqui, que ele... Na introdução alimentar, deu tudo certo. Ah, ele começou a comer. Mas quando eu cheguei, assim, próximo aos 18 meses, eu comecei a ver uma restrição. Começou a diminuir os alimentos. Começou a diminuir o consumo de grupos alimentares. Então, eu tenho ali uma criança que ele consegue comer apenas 5 alimentos. Tem um paciente que ele toma... Ele está com 4... pacientes que têm 4 anos de idade, ainda usando somente fórmula. Pacientes que eu tenho somente consumo alto de industrializados, né? Alimentos somente secos. São crianças que não conseguem comer comidas pastosas, molhadas. Então, tudo isso eu preciso analisar. Começo a me dar uns estalos. Crianças que estão acima do peso recomendado, né? É sempre importante quando você tem uma visita regular ao pediatra, sempre estar conferindo a curva de crescimento, porque pode ser que essa criança esteja acima dessa curva, esteja com obesidade ou uma desnutrição. Então, sempre o alerta.
9: É interessante, né, Damião, a gente... essa discussão ter avançado nesses últimos anos. Por exemplo, na minha casa, eu tenho um autista de 36 anos. E quando ele era pequeno, 18 meses, como a Andressa falou, nós não tínhamos esse conhecimento, nós nem sabíamos que existia. Né?
4: Agora, é bom a gente reforçar a exemplo que a Jéssica acabou de trazer aqui. Existe muita gente hoje, com todas as informações que nós temos, que ainda não consegue identificar um neurodivergente. Aí a pergunta que eu te faço é a seguinte, para que as pessoas entendam, o camarada está ouvindo aqui, pô, neurodivergente, o que é isso?
8: Sim, nós temos o quê?
4: Quem se enquadra
8: nesse... Nós temos os autistas, nós temos os TDAHs, nós temos os TODs, né? Então, são várias... O pessoal fez uma... Como é que se diz? Placor, vamos supor assim, como atípicos são somente autistas.
4: Não,
8: eu não estou tratando somente com autistas. Atípicos, nós vamos falar sobre crianças com síndrome de Down, TOD, TDAH. Então, são todas elas.
4: É síndrome de TOD?
8: É o TOD também.
4: É uma síndrome.
8: Isso, é um transtorno.
4: Transtorno.
8: Então, nós temos que observar esse mundo diferente, mas é um mundo que está na nossa atualidade hoje em dia e que é algo que vai, vamos supor, estatisticamente vai aumentar.
4: A tendência.
8: E a gente tem que estar em alerta.
4: Principalmente os pais, né?
8: Sim.
4: Aí, assim, também já tem muita gente que já passou, adulto que sofre, vou dar um exemplo aqui, que tem crise de ansiedade, isso inclui também nesse neurodivergente?
8: Então, você precisa passar por uma avaliação com um neuropsicólogo, né? Ele que vai te avaliar adequadamente para te dar uma informação se você tem ou não um transtorno, né? Então, eu sempre digo para meus pacientes, tem muitos pacientes que, às vezes, a linha de partida não é a terapia alimentar, né? O ponto de partida é passar por um psicólogo para fazer um diagnóstico, para a gente, talvez, em cima desse diagnóstico, começar a trabalhar.
4: Me diga uma coisa, o que é rigidez cognitiva de neurodivergente? Como identificar isso?
8: Então, os autistas, eles têm muitas sensibilidades, né?
4: Barulhos,
8: toque. Tem muita autista que não consegue nem ver um alimento.
9: Mas é autista, ela não gosta que a gente toque nela, não.
8: Você imagina um autista que tem fuga quando olha o alimento. Só em olhar o alimento. Então, você imagina quanto desesperador não é para esses pais, né? Esse momento. Então, por isso que eu sempre digo, gente, é tão importante hoje a vida de um nutricionista, de um terapeuta alimentar para essas crianças. Aqui no Acre, ainda nós não temos isso assim como uma importância, mas eu vou de vez em quando para Manaus, que eu tenho amigas nutricionistas lá, tenho família lá, então eu estou sempre lá fazendo especializações lá. E é uma nutricionista de neurodivergente batendo na outra, porque a cidade já entendeu a importância, sabe, disso, e os pais encaram isso com algo tipo de vida mesmo. Eu preciso melhorar a alimentação do meu filho, porque eu melhorando a alimentação do meu filho, eu vou melhorar no comportamento, vou melhorar no cognitivo, vou melhorar no escolar, eu vou melhorar em tudo. E isso é verdade, gente, é verdade mesmo.
4: Muito bem, né?
9: Andressa, a gente falou de alimentação, né? E a gente não falou de água, né? Esse período de estiagem, nesse calorão no Acre, né? A hidratação merece uma atenção especial dos pais para as crianças, principalmente os neurodivergentes, né? Então, assim, Quando a criança... Vamos agora de dicas, né? Vamos ajudar essas mães aí que ainda não sabem como se virar, né? Quando a criança não gosta de água, apresenta alguma dificuldade sensorial aí, uma resistência, diz pra gente uma estratégia que essas mães podem ter para ajudar essas crianças.
8: Sim, eu sempre digo assim, vamos tentar ter estratégias daquilo que ele gosta. Por que a gente não muda o copo? Vamos fazer um copo com personagem, né? Um canudinho com personagem. Vamos incentivar essa criança a estar sempre com uma garrafinha, porque às vezes não dá para ficar abrindo a geladeira o tempo todo. Nós estamos em época que a energia, né? A luz está ensolada. Então, vamos fazer essa estratégia também de estar com uma garrafinha com ela. Também outra coisa. A gente precisa também dar importância aos sinais das crianças em relação à desidratação. É um ponto importante que eu acho que é bom colocar para que os pais analisem. O quê? Eu tenho uma criança que ela está com um olhar muito fundo, que ela está com ressecamento nos lábios, uma criança que ela está com irritabilidade demais, uma criança que não consegue acordar, um cansaço excessivo. Observar também a urina da criança, se tem pouca urina, se a urina está escura. Então, esses sinais que as crianças começam a soltar é um alerta de desidratação, tá? Então, aí o que a gente pode fazer? Vamos ofertar frutas com bastante teor de água. Melancia, melão, também fazer... Por que não vamos fazer um picolé saudável? Bater ali no liquidificador morango com a banana bem madurinha, faz um picolé, coloca a criança para fazer junto também, que aquilo ali já gera uma interação e tal, já gera uma vontade dela provar. Então, são estratégias para a gente sempre manter essas crianças hidratadas.
4: Muito bem, vamos puxar atrás aqui.
10: Um comentário até que eu quero fazer, justamente dessa sua fala, sobre trocar copo, garrafinha. O Davi, ele é autista, como é que se chama quando é leve? Suporte 1. Nossa, excelente, né, mãe? Mas, enfim, o Davi, ele tem uma grande dificuldade, que eu também tenho, mas eu não sou laudada, tá, gente? É de tomar água ou tomar qualquer... líquido em copos que não dê para ver o fundo, não consegue beber em garrafa. Ele cria como se fosse ele tem uma resistência muito grande.
8: Um bloquinho, né?
10: Muito. Outra coisa que o Davi fala muito, ele tem o TDAH também. Então ele tem muita dificuldade para dormir e muita dificuldade para acordar. Parece que quanto mais cedo a gente dorme, mais tarde ele acorda. É incrível. Sim.
8: E pode perceber que a maioria dos neurodivergentes também tem uma dificuldade em beber água. Para eles, alguns, né? Não vamos generalizar. A água, ela tem um gosto diferente. Ela tem um cheiro diferente. Você consegue sentir cheiro de água? Eu não consigo. Mas para ele, sim. Então, tudo isso a gente tem que estar trabalhando. E, ó, lembrando, nutricionista não trabalha só. Terapeuta alimentar não trabalha só em caso de neurodivergentes. A gente tem que trabalhar ali junto com fono, com TO, com psicólogo... Porque juntos nós podemos mudar esse quadro.
4: Andressa, você está falando, eu estou aqui pensando. Você faz esse trabalho só com neurodivergentes ou tem um trabalho mais amplo, atende a população como um todo?
8: Então, eu trabalho somente com materno infantil, né? Então, trabalho com crianças ali de 6 meses aos 16 anos. O meu foco é em neurodivergentes. Eu trabalho junto com uma amiga que trabalha com seletividade alimentar, mas... Ela trabalha com crianças típicas e eu trabalho com crianças atípicas. Então, e é algo que eu sou apaixonada, é trabalhar especificamente nessa área de crianças neurodivergentes, porque eu acho que é um campo tão singular, é algo que você realmente precisa entender, se aprofundar. Então, eu não consigo, vamos dizer, saber de tudo. Eu prefiro saber só, né? Que tal eu me aprofundar nesse?
10: Na tua realidade,
8: na
10: né?
8: minha realidade.
4: Andressa, nós queremos te agradecer a tua vida aqui. Nós vamos, com certeza, dar sequência com matérias, né? A Thaís agora vai estar sempre...
10: Do mesmo jeito que ela fala que trabalha com a realidade dela, eu me empolgo muito quando o assunto é sobre neurodivergentes, autistas, direitos, tudo desse estilo. E eu falei isso pra ela quando eu abordei pra gente fazer essa matéria que passou antes da entrevista, né? E é um prazerzão te receber aqui, de verdade, viu?
8: Estou à disposição.
4: Aí nós conversamos com a nutricionista Andressa de Sar, que falou sobre o dia do nutricionista e da importância da profissão no atendimento a crianças neurodivergentes. Obrigado, sucesso. E parabéns pela a decisão, a atitude que você tomou já rápido para poder fazer a alegria do Cadu.
8: Sim, obrigada.
4: Agora são 11 horas e 30 minutos, nós precisamos de um intervalo comercial.
10: Mandar um alô para um ouvinte especial, a Diana Souza, mãe do Mateu. Quando eu falei para ela assim, Diana, vai ter essa pauta, ela é mãe do Mateu, o Mateu também é suporte 1, e ela super já me ajudou em matéria sobre essa pauta, e um beijão, viu, Diana?
4: Bacana, tem mais ouvinte, Jéssica Parada?
9: Tem sim, a gente recebeu aqui um bom dia do nosso ouvinte lá da Vila do Véu, Edim Souza. Edim, um abraço para você e também... A nossa Fabiola, mãe das nossas trigêmeas, né? A Clara, a Alice e a Vitória, dizendo, gente, tá muito quente aqui.
4: Opa, tá, não é só lá não, aqui
9: tá
4: também.
9: Tá trincando de quente e ela tá mandando aí um abraço pras trigêmeas, pra dona Bezinha, pra... Pro Murilo também, então um cheiro pro Murilo, pra dona Bezinha, pra Alice, pra Clara, pra Vitória, pro Edim, pra Fabiola, pra todo mundo aí de Sena Madureira, uma semana de paz e de bênçãos pra vocês, e a gente vai a um intervalo comercial, não é, Leão?
4: Vamos faturar porque Poços de Saúde de Rio Branco oferece o tratamento para parar de fumar.
9: É, e a gente ainda vai falar sobre uma pescaria lá em Sena Madureira que rendeu um peixão, viu, meu povo? José Bispo vai trazer essa informação pra gente no próximo bloco.
4: Voltamos,
9: né?
4: Já.
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1: Agora são 11 horas e 38 minutos. Estamos de volta. Nós vamos, daqui a pouquinho, nós vamos à Sena Madureira com informações ao vivo. É porque lá em Sena Madureira aconteceu algo assim interessante. Você que nos ouve aí, peixe, pescaria rende captura de peixes de grande porte em Sena Madureira. Vamos saber qual o tamanho desses peixes. Bom dia, Jusa.
2: Muito bom dia, Damião, Viana, Jesse Parada, Thaís e ouvintes do Gente em Debate. Aqui em Sena Madureira agora 34 graus, Damião, sensação térmica de 40, né? Umidade do ar de 50%, a qualidade do ar é boa. E nós temos informação, na verdade, essa pesca desses dois grandes peixes foram no município de Santa Rosa, aqui na região também de Sena Madureira, do Vale do Purus. Mas o estado do Acre abriga uma das redes hidrográficas mais ricas e preservadas da Amazônia, onde rios como Purus, Juruá, Tarauacá e Rio Acre ditam o ritmo da vida e da economia das comunidades locais. A região destaca-se pela impressionante fartura de peixe nessa época, em recurso, um recurso vital, né, que alimenta famílias e impulsiona o desenvolvimento regional através da pesca comercial e também do manejo sustentável. A fartura que vem das águas, a abundância de recursos pesqueiros no Acre é um fenômeno visível. Recentemente, pescadores moradores aqui do interior do estado testemunharam eventos impressionantes de farturas, como no Rio Jordão, onde redes de pesca ficaram completamente carregadas de mandim, exigindo o esforço redobrado dos trabalhadores para puxar o peso do pescado. Fenômenos semelhantes ocorreram também na região de Boca do Acre, onde a intensa atividade pesqueira movimenta feiras locais e garante também a segurança alimentar das populações ribeirinhas. Pescaria de renda e manejo sustentável para milhares de acreanos. O peixe é um sinônimo de sustentabilidade econômica e a pescaria de renda transformou-se profundamente com a implementação de acordos de pesca e de projetos de manejo. A captura de peixes grandes, né, os brutos da Amazônia, o Acre também é famoso pelas histórias reais de pescarias que terminam com a captura de verdadeiros pré-históricos, né, monstros pré-históricos da água doce. O leito profundo e as curvas dos rios acreanos esconde peixes de couro e de escama de proporções colossais. Por exemplo, o filhote, a pirarara, no Rio Purus, na região de Santa Rosa, no último dia 28, pescadores registraram a pescaria lá em Santa Rosa, onde peixes colossais, com mais de 70 quilos, foram capturados. Né? Lá no Purus, terminou com a captura desses grandes peixes de couro, né, conhecido pela nossa região, e os exemplares pertencem à espécie de filhote e também pirarara, conhecida pelo tamanho e pela força. De acordo com os moradores envolvidos na pescaria, a atividade foi considerada um grande sucesso. Nessa época do ano, o Rio Purus apresenta um volume de água mais baixo, condição que facilita, né, a localização e a captura dos peixes em determinados pontos dos rios. Na proximidade de Sena Madureira também são capturados grandes peixes, né, na região aqui do Vale do Purus. Esses dois, ao menos mais de 70 quilos, um pelo outro, né, peixes grandes e que com sabores também muito bom. Portanto, de Sena Madureira, falando da nossa fartura, da fartura do peixe no nosso estado, né, lá em Boca do Acre também, Porto Acre também registrou uma espécie de um jundiá com mais de um metro de comprimento e impressionante 75 quilos. Animal que acaba rendendo grandes caldeiradas comunitárias, como também um excelente retorno financeiro na venda de quilo na colônia aqui dos pescadores. Portanto, de Sena Madureira, do Sistema Público de Comunicação Regional Purus, Jusa Bispo para o Gente em Debate. Uma boa semana a todos e até amanhã, se Deus quiser.
3: Muito obrigada, Jusa Bispo, pelas suas informações e, claro, pelos desejos de que a semana seja uma bênção. E agora nós vamos trazer um alerta para você, eleitor. O Tribunal Regional Eleitoral alterou 61 locais de votação em todo o estado do Acre. Então, fique atento. Pode ser que o seu local de votação tenha mudado e você possa aí perder, né, a oportunidade de votar. Então, nós vamos trazer agora essa reportagem com o Jonathan Costa.
4: Eleitores do Acre que vão votar nas eleições 2026 devem ficar atentos às mudanças nos locais de votação. É o que o Tribunal Regional Eleitoral do Acre alterou 61 locais de votação em todo o estado e recomenda que o eleitor consulte antecipadamente o endereço onde deverá votar e o número da sessão eleitoral. A mudança foi realizada pela Justiça Eleitoral com o objetivo de garantir melhores condições para o funcionamento das sessões e proporcionar mais conforto, segurança e acessibilidade ao eleitorado. A orientação vale, inclusive, para quem vota há anos no mesmo endereço. Por isso, o TRE Acre recomenda que a consulta seja feita antes da eleição, evitando que o eleitor descubra a alteração somente no dia da votação e tenha que lidar com deslocamentos necessários, atrasados ou outros transtornos. A consulta pode ser realizada pelo aplicativo e-Título, pelo autoatendimento eleitoral na aba Consultas ou pelo sistema disponibilizado pela Justiça Eleitoral acreana. Além de verificar o endereço, a recomendação é que o eleitor anote também o número da sessão eleitoral. Com essa informação, ao chegar ao local, será possível seguir diretamente para a sala onde está instalada a urna eletrônica, sem precisar procurar a sessão dentro do prédio. Além de conferir o local de votação, o eleitor acreano também terá uma votação com 6 escolhas nas eleições de 2026. Para facilitar o processo, a Justiça Eleitoral recomenda preparar previamente a chamada cola eleitoral, anotando em um papel os números das candidatas e dos candidatos escolhidos. A medida ajuda a reduzir o tempo diante da urna, diminui o risco de esquecer algum dos 6 votos. O primeiro turno das eleições 2026 será realizado no dia 4 de outubro. Caso haja segundo turno, a votação ocorrerá em 25 de outubro. No Acre, as urnas funcionarão das 6 horas às 15 horas no horário local. Antes de sair de casa, no dia da eleição, a recomendação é conferir o endereço do local de votação, anotar o número da sessão e levar a cola eleitoral. Com a mudança em 61 locais no estado, a consulta antecipada pode evitar transtornos e facilitar o acesso à urna. Jonathan Costa para o Sistema Público de Comunicação do Acre.
1: Agora são 11 horas e 45 minutos, mas nós vamos direto para Cruzeiro do Sul. Nonato Costa chegando, operação Fogo Controlado registra redução de 20% nos focos de incêndios em agosto, lá no Juruá. Vamos conferir na reportagem de Nonato Costa ao vivo. Bom dia, Nonato.
2: Para você, meu caro Daniel Viana, bom dia, Jeff, bom dia, Márcio Roberto, e bom dia a você, meu querido amigo, minha querida amiga, que nos dá o prazer da sua audiência diariamente. É isso mesmo, meu caro Daniel Viana, temos uma excelente notícia aqui do Juruá. O Corpo de Bombeiros confirmou uma redução de 20% nos focos de incêndio agora no mês de agosto, em comparação com o mesmo período do ano passado. A queda é fruto direto da Operação Fogo Controlado, uma força-tarefa do governo do estado que atua de forma permanente nos municípios de Cruzeiro do Sul, Rodrigues Alves, Mâncio Lima, Porto Walter e Marechal Taumaturgo. Para se ter uma ideia do tamanho desse esforço, a operação que teve início preventivamente ainda em janeiro faz parte de uma estratégia robusta do governo acreano. Desde 2022, o estado já somou mais de 30 mil ações de prevenção e combate, contando com investimentos pesados em tecnologia de ponta, novas viaturas, drones de monitoramento e capacitação de brigadistas comunitários em parceria com as prefeituras e órgãos ambientais. No entanto, mesmo com a redução expressiva nas estatísticas gerais do Juruá, o trabalho não para. No último fim de semana, por exemplo, equipes precisaram enfrentar o vento forte e combater durante 5 horas um incêndio de mais de 2 hectares em Rodrigues Alves. Outro foco foi monitorado perto dos fundos do aeroporto de Cruzeiro do Sul, evitado graças à ação rápida dos militares a chegada da chuva. Com calor apertando e setembro chegando, o Corpo de Bombeiros reforça o alerta. O período é de estiagem severa e uso de fogo para limpeza de quintais ou roçado está proibido e é totalmente desaconselhado. O recado do comandante do Corpo de Bombeiros local, José Zadac Cavalcante, é direto. Não queime.
5: proteja o meio ambiente, proteja a sua família. Se precisar de orientações ou em casos de emergência, ligue imediatamente para 193. De Cruzeiro do Sul, Donato Costa, para o Sistema Público de Comunicação.
1: Muito obrigado, Donato Costa. Agora são 11 horas e 48 minutos, 11h48. Rio Branco registra a segunda pior qualidade do ar do país. Os dados são da Plataforma Internacional de Monitoramento, que você vai conferir na reportagem, Thaís de Dalene Cardoso.
6: A capital acriana amanheceu hoje, segunda-feira, dia 31, com a segunda pior qualidade do ar em todo o Brasil, ficando atrás apenas do município de Cabedelo, na Paraíba. Os dados são da Plataforma Internacional de Monitoramento do Ar. Por volta das 8 horas da manhã, o índice de qualidade do ar em Rio Branco atingiu a marca de 63, nível classificado como moderado. A concentração de partículas finas PM2.5, altamente prejudiciais à saúde respiratória, ficou 3,2 vezes acima do limite recomendado pela Organização Mundial de Saúde. Diante desse cenário, os especialistas recomendam a atenção dobrada, principalmente para os grupos mais sensíveis, como crianças e idosos e pessoas com problemas de defesa. A orientação é evitar exercícios físicos ao ar e, caso seja preciso sair de casa, utilizar máscara de proteção adequada para reduzir a exposição às partículas de poluição. De Rio Branco, Darlene Cardoso, para o Sistema Público de Comunicação do Acre.
3: A situação está complicada. O Rio Acre baixa, né, o volume de água e fica com menos de 2 metros e acaba aí acendendo um alerta para estiagem em Rio Branco. Ivan de Carvalho vai trazer esse material para a gente.
7: No período do inverno, o Rio Acre tem a seguinte classificação com relação ao seu nível: cota de alerta, cota de transbordo e de transbordamento, onde coloca em risco boa parte da população com relação aos bairros que são alagados. No período do verão, não é diferente. A cota baixa de alerta também é considerada a partir de menos de 2 metros de profundidade. Com isso, medidas estão sendo tomadas por parte da Defesa Civil Municipal, do monitoramento e apoio às comunidades que precisam de auxílio e abastecimento de água, como também a situação da atenção para os produtores rurais, que por conta da perda de sua produção, são auxiliadas com até cestas básicas. O coordenador da Defesa Civil Municipal, Coronel Cláudio Falcão, detalha de como é que têm sido as providências para auxiliar essas famílias, inclusive com a expectativa após o decreto de estado de emergência feito pelo prefeito nessa temporada de seca.

0: nós buscarmos ajuda federal também para enfrentar esse período seco. E isso eu me refiro tanto à questão de abastecimento de água, que a Prefeitura de Rio Branco já está fazendo, mas também com ajuda de alimentos para os produtores que perdem poder econômico agora nesse período. Então, a Defesa Civil cuida de tudo isso, além, claro, de todo o monitoramento diário que nós fazemos em relação à pluviometria, em relação à qualidade do ar, temperaturas e também níveis de mananciais, além de também verificar toda a zona rural e zona urbana em relação ao baixo nível do lençol freático, que abastece inclusive poços e represas. Então, todas as providências estão sendo tomadas para que a gente minimize os impactos dessa seca, incluindo também o risco, o alto risco de fogo e de queimada que nós temos nesse período.
1: No último domingo, a medição do nível do Rio Acre ficou em 1,88 m. Para o Sistema Público de Comunicação, Ivan de Carvalho.
2: Muito obrigado, meu caro Ivan de Carvalho. Agora são 11h52. Vamos falar de segurança?
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2: Vamos com Ronaldo Duarte. Ronaldo Duarte chegando porque o homem é preso em flagrante após disparar contra produtor rural em Rio Branco. Confira na reportagem.
1: Preso em flagrante pela força tática da Polícia Militar após tentar matar um produtor rural na região do Polo Benfica, zona rural de Rio Branco. Segundo informações, o homem teria apontado a arma e puxado o gatilho, mas o disparo falhou. Familiares da vítima conseguiram desarmá-lo, porém o suspeito fugiu em um carro Chevette. A PM localizou o veículo durante o patrulhamento no ramal Benfica e realizou a abordagem. A arma foi recuperada na propriedade rural e o suspeito encaminhado à delegacia de polícia para os procedimentos legais. Ronaldo Duarte, para o Sistema Público de Comunicação.
2: Hein? Agora são 11h54, podemos fechar com, falando de festa, meu caro Márcio Roberto. Olha, ontem foi o encerramento da Expo Tarauacá. Léo Magalhães levou multidões ao parque. Vamos conferir na reportagem de Rose Oliveira.
4: A Expo Tarauacá 2026 chegou ao fim com uma quarta noite memorável. Uma verdadeira multidão compareceu ao parque de exposições para acompanhar o final do rodeio e os shows nacionais de MC Daniel e Léo Magalhães. Mesmo com atraso, Léo Magalhães foi recebido por milhares de pessoas e realizou um grande show, encerrando em clima de festa 4 dias de intensa programação. A Expo começou com Panda, teve João Lucas e Marcelo e também Rodeio na segunda noite, enquanto a terceira noite foi marcada pela Marcha para Jesus, apresentações cristãs e show de Samuel Mariano. No encerramento, MC Daniel e Léo Magalhães fecharam a programação nacional. Foram 4 dias de música, rodeio, fé, cultura, negócios, empreendedorismo e grande participação popular. A feira foi promovida pela Prefeitura de Tarauacá, na gestão do prefeito Rodrigo Damasceno, em parceria com o governo do Acre, da governadora Maiúsa Assis e o SEBRAE, além das instituições, equipes e trabalhadores envolvidos na realização. A Expo Tarauacá 2026 se despede deixando a imagem de um parque de exposições lotado e uma grande festa para a história do município. Para o Sistema Público de Comunicação, Rosa Oliveira.
2: Agora são 11h55. Vamos embora, parada?
5: Vamos sim, chegamos ao final de mais um Gente em Debate. A semana começou, a gente deseja a você uma semana de paz e de bênçãos. E, se for da vontade de Deus, amanhã a gente se encontra, né, Damião?
2: Com toda certeza. Então, agradecendo o carinho da sua audiência, você que ficou conosco até agora, fica com Deus, porque com ele nós vamos, a equipe aqui, Jéssica Parada, Thaís Carolina, Márcio Roberto. Você vai ficar agora com o Lance Esportivo. E aí, na sua cidade, se vai ter uma programação local, continue aí. Nós voltamos amanhã. Tchau.

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10: No Acre, 12 horas, 3 minutos. Está chegando da Difusora FM 104.5, na 96.9, na aldeia, o Lance Esportivo. A partir de agora, você fica por dentro de tudo que movimenta o esporte no Acre, no Brasil e no mundo. 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
12: 12 horas 4 minutos, chegando de cabeça inchada com Lance Esportivo.
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10: Fluminense leva gol nos acréscimos por conta do árbitro e empata com o Atlético do Paraná. Corinthians é pouco criativo e perde para o Santos em casa no Campeonato Brasileiro. Flamengo vence Botafogo na tarde de golaços no Maracanã e segue na caça ao Palmeiras no Brasileirão. Grêmio vence a Chape e respira na luta contra o Z4. Palmeiras empata com o Mirassol e dá brecha para o Flamengo encostar. Hoje tem Remo e Curitiba no Mangueirão e busca a reação no Brasileirão. Remo, se vencer, ele deixa a zona. Rede Amazônica empata no tempo normal e avança nos pênaltis. No choque entre governo e prefeitura, o goleiro da prefeitura fez a diferença. Sindicato planeja uma grande festa no encerramento do Campeonato da Imprensa. Clássico da Copa do Brasil será dia 10 de setembro no Tonicão. Você vai ter matérias também do Sub-17. O Independência firma parceria para a Copa São Paulo. Vai conferir essas e outras aqui no programa que está apenas começando.
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10: Às 12:06, nosso boa tarde para você que estava aqui ligado no lance, no Gente Debate, vai ficar ligado no lance esportivo até 1 da tarde, né? E você que está dando a carona no seu carro, você que está aqui pela rede social, pelo Instagram, né? Te faça que nem a Adriana, né? O Adriano, melhor dizendo, o Adriano Souza, né? O Adriano Souza, boa tarde, Alberto e Zezinho Melo. É, Gabriel Jesus a caminho do Barcelona.
13: Verdade.
10: Está dizendo aqui que o Gabriel está com destino ao Barcelona. Boa tarde, Jota.
13: Boa tarde, Alberto. Boa tarde, queridos ouvintes. Estamos aqui mais uma vez, iniciando a semana no Lance Esportivo.
10: Aqui na Difusora FM e na Aldeia também. O Edmar Souza também está lá na Aldeia FM ligado conosco, porque ele está retransmitindo o Lance Esportivo. Mandou uma foto aqui, Aldeia FM, né? Rio Branco 96.9. Está, né? Ligado com a gente também lá. E aqui, Difusora FM 104.5, Rio Branco. Vamos então começar o giro.
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10: O domingo foi repleto de emoções e muitos gols pelo Brasileirão. Em um jogo eletrizante de 6 gols na Arena da Baixada, o Fluminense empatou com 3-3 com o Atlético Paranaense. No Maracanã, o Flamengo deu um show e goleou o Botafogo por 3-0. Já em Porto Alegre, o Grêmio buscou a reabilitação ao vencer a Chape de virada por 3-1. Em outros destaques da rodada, o Palmeiras não passou pelo Mirassol e só empatou com 1-1. E o Bahia conseguiu na grande virada sobre o Internacional 3-2. Vamos saber mais? Chega aí com ela, quem é que vai trazer? Quem traz todos os detalhes e o resumo completo desses confrontos? É o Marco Aurélio, rapaz, da Rádio Web.
15: Rodada recheada de gols no Campeonato Brasileiro. Na abertura da rodada de domingo, Atlético Paranaense e Fluminense empataram em 3-3 na Arena da Baixada, em Curitiba. Foi um jogão com direito à virada no placar e gol nos acréscimos. O Furacão ficou 2 vezes na frente. O Fluminense virou, mas um gol de pênalti de Viveiros no final deixou tudo igual. O Furacão está em 3º na tabela e o Flu é o 4º. No clássico carioca da rodada, deu Flamengo contra o Botafogo. 3-0, com 2 gols de Samuel Lino e um golaço de Carrascal. O Fla dominou todo o primeiro tempo e matou a partida. Foi a 14ª vitória rubro-negra no Brasileirão. O Flamengo segue na cola do líder Palmeiras. O técnico Leonardo Jardim atribui ao cansaço a queda de rendimento no segundo tempo da partida, situação que tem sido frequente nos últimos jogos.
16: Não é relaxou, os jogadores entram convencidos e não querem fazer as coisas. Não é bem isso. E depois, o cansaço que pode acontecer na segunda parte, não é logo no início, porque ele vem 10 minutos de paragem. Eu acho que o cansaço é mais a partir dos 60. E aí a gente tem que jogar com os nossos jogadores que nós temos no banco.
15: No terceiro jogo da rodada de domingo, o Santos venceu o Corinthians em São Paulo e quebrou um tabu de 15 anos sem vencer o adversário como visitante no Campeonato Brasileiro. E Neymar foi decisivo para a vitória. A falta batida pelo atacante pegou na trave e no rebote, Christian Oliva mandou para o fundo da rede. O Peixe respira 5 pontos do Z4. O Timão fica na 10ª posição. O líder Palmeiras enfrentou o Mirassol fora de casa e arrancou um empate por 1-1. O time da casa saiu na frente no início da segunda etapa. Maurício empatou para o Verdão aos 29 minutos. Agência Rádio Web, produção e reportagem, Marco Aurélio Franco.
10: Tá aí, portanto, o resumo do domingo. Agora vamos para a rodada de sábado, que começou com grandes jogos em casa. O Atlético Mineiro venceu o Vitória por 2-1. E quem também fez a festa da torcida foi o São Paulo, que depois de alguns jogos sem vencer, soltou o grito de gol ao bater o Red Bull Bragantino por 2-1. Fechando a rodada de sábado, o Vasco fez bonito em São Januário, para o Zé Luiz estar ali batendo no peito e venceu. É, como gente grande, né? É, e agora você vai saber, né? No lance esportivo com ele, rapaz. E o Yuri Hudson. Chega aí, Yuri.
17: A bola rolou no sábado com 3 confrontos eletrizantes que mexeram com a tabela de classificação do Brasileirão. No Morumbi, o torcedor tricolor finalmente soltou o grito da garganta. Após 4 meses de jejum no Nacional, 10 partidas sem vitória, o São Paulo bateu o Red Bull Bragantino por 2-1. Luciano de pênalti e Gustavo Santana garantiram a vantagem logo no primeiro tempo. Fernando descontou nos acréscimos, mas o São Paulo segurou a vitória e agora respira na 11ª colocação. O técnico Dorival Júnior comemorou a vitória.
18: Para o jogo de hoje, era um jogo que nós precisávamos disso e não dávamos profundidade para a equipe adversária e, ao mesmo tempo, tentávamos acelerar em cima da saída de bola, fazendo ou dificultando assim, as ações iniciais da equipe do Bragantino. Acredito eu que tenha sido esse todo o movimento que tem acontecido na primeira etapa da partida. Acho que nós cumprimos à risca tudo aquilo que foi determinado.
17: Na Arena MRV, o Atlético Mineiro poupou seus titulares visando o mata-mata da Copa do Brasil, mas a garotada deu conta do recado. O Galo venceu Vitória por 2-1. Thiago Borbas abriu o placar após falhas da zaga baiana e Reiner ampliou com um golaço. Eric ainda descontou no fim, mas os 3 pontos ficaram em BH, empurrando o Atlético para a 7ª posição. E o maior placar da noite aconteceu em São Januário. O Vasco da Gama quebrou uma sequência de 8 jogos sem vencer, com uma grande atuação diante do Cruzeiro. Placar final, 3-1. Danilo Alves, Lucas Freitas e David construíram um placar que dá fôlego ao Vasco na briga contra o rebaixamento. Agência Rádio Web, de Brasília, Yuri Hudson.
10: Aí então, portanto, tudo a respeito do sábado, né? Vamos agora saber aqui dos jogos das quartas de final do Campeonato Brasileiro Feminino, que começaram né, neste sábado, dia 29, com 2 dos 4 confrontos já disputados. O Flamengo venceu a Ferroviária por 1-0 no Luso Brasileiro e o Grêmio empatou em 0-0 com o São Paulo no Alfredo Jaconi. Os detalhes com ela, Ana Paula Costa. Chega aí, Ana.
19: As quartas de final do Brasileirão Feminino começaram de forma tímida, com apenas 1 gol em 2 jogos neste sábado. Grêmio enfrentou São Paulo em Caxias do Sul pelo jogo de ida, sob uma forte chuva que deixou o jogo mais duro e truncado. As duas equipes tiveram poucas oportunidades de gol, muito por conta das condições do gramado. O jogo de volta, que garante a primeira vaga na semifinal, vai ser no próximo sábado, dia 5, às 16h30, em Campinas. Já no Rio de Janeiro, o Flamengo pegou a Ferroviária e o jogo já foi finalizado logo no início, no primeiro ataque da Mariana, que fez o único gol da partida. Agora o Flamengo só precisa de um empate para avançar para a semifinal, que acontece também no sábado às 16h30, em Araraquara, no interior de São Paulo. Os outros 2 jogos de ida das quartas de final do Brasileirão Feminino vão ser nesta segunda-feira. Cruzeiro pega o Corinthians em Belo Horizonte e o Bahia enfrenta o Palmeiras em Salvador. 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
10: Às 12h14, tá aí, que amplifica, né? E que leva para mais longe aí os áudios, tá certo? É, Adriana, diz aqui, Alberto, rapaz, que pênalti mandrake aquele que deram contra o teu Fluminense, hein? Teu tricolor, rapaz. Não foi nada, realmente não foi
13: Rapaz,
10: nada.
13: Mas tem árbitro que uns marcam de um jeito, outros não marcam aquilo que o outro marcou.
10: É verdade.
13: Não tem sintonia nenhuma.
10: E para que tem esse VAR aí,
13: não
10: né?
13: Não sei, não sei para que
10: isso. É, rapaz, fica difícil. Ontem lá no Campeonato da Imprensa, o árbitro marcou uma falta que o cara pensava que era pênalti, disse a simulação sua, cartão amarelo, ia para lá. Não é para cá, não.
13: Tá certo.
10: E assim... É, rapaz. E o brasileiro Alisson dos Santos, hein? O Pio, 2 vezes o medalhista olímpico, voltou a marcar o nome dele na história do esporte. Agora, Pio é o novo recordista mundial dos 400 metros com barreiras. A marca de 45 segundos e 80 centésimos foi registrada na etapa de Zurich, na Suíça, da Diamond League. É Diamante Liga, a Liga é Diamante, né? Uma das principais competições internacionais do atletismo. E vamos saber agora. Ela, rapaz, estava faltando aqui. Daniela Esperon, chega aí.
20: Alisson dos Santos, mais conhecido como Pio, entrou para um seleto grupo do atletismo brasileiro. Ele estabeleceu um novo recorde mundial dos 400 metros com barreiras ao marcar 45 segundos e 80 milésimos na etapa de Zurique, na Suíça. Com o resultado, Alisson dos Santos se tornou o quinto brasileiro a estabelecer um recorde mundial adulto no atletismo. Antes dele, Ademar Ferreira da Silva, Nelson Prudêncio e João Carlos de Oliveira, o João do Pulo, conseguiram o feito no salto triplo, enquanto Ronaldo da Costa alcançou a melhor marca do planeta na maratona. O recorde de Pio tem ainda uma característica inédita, que é que ele é o primeiro brasileiro a quebrar um recorde mundial adulto em uma prova de pista. Alisson também encerrou uma espera de quase 28 anos do Brasil. O último recorde mundial adulto de um brasileiro no atletismo havia sido estabelecido por Ronaldo da Costa em Berlim, em setembro de 1998. Agência Rádio Web com informações do atletismo, Daniela Esperon.
10: Aí a Daniela Esperon trazendo tudo do atletismo e o Pio, rapaz. O Pio que tem boa parte ali queimada, né? Foi queimado mais do rosto ali, cabelo. Mas ele é bom, rapaz, o Pio. E o Zeca Evangelista, juntamente com a Lúcia, está dizendo boa tarde, Alberto. Saudações rubro-negras ali. Assim. Mais um aí. Mais um aí do time da Darlene, rapaz, né? É, Rubro Negro, tá ligado conosco aqui, dando o prazer da sua audiência no Lance Esportivo. E vamos lá, que tem bem, hoje tem, hein? O Mangueirão deve estar lotado hoje às 18 horas, né? Para um dos jogos mais importantes do Remo na atual edição do Campeonato Brasileiro. Em situação delicada na tabela, o Leão recebe o Curitiba na 25ª rodada da Série A, com a missão de transformar o apoio do Fenômeno Azul em 3 pontos e iniciar uma reação na luta contra o rebaixamento. Remo vencendo hoje, empurra o Mirassol de novo para a zona do rebaixamento e sai. Pela primeira vez vai sair aí da zona do rebaixamento, hein? É, hoje, às 18 horas, hora Acre, né? Vamos dar um giro pelo mundo, Márcio?
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10: E o Manchester City anunciou hoje a contratação de ala ex-Palmeiras. O clube inglês pagou 40 milhões de euros, cerca de 240 milhões na cotação de hoje do Real, para contar com o jogador em definitivo. O contrato é válido até 2031. Alan é a sexta contratação do Manchester City para a temporada 26-27. No anúncio do jogador, o Manchester City destacou que a contratação é a estrela mais recente do Palmeiras a se transferir para a Europa. O clube lembra que Alan segue os mesmos passos do zagueiro Vitor Reis, que chegou em 2025 e segue no elenco, além de Gabriel Jesus, que acertou com a equipe em 2017. E o Gabriel Jesus, segundo o Adriano aqui, está seguindo rumo ao Barça, Barcelona, né?
12: Já está lá.
10: Já, né?
12: Já está lá na Espanha.
10: É mais um aí, é mais um brasileiro lá, né? Vai se juntar ao Rafinha.
12: Vai.
10: É, aí, lá em Madrid também, né? Em Barcelona também. Em Madrid tem o Vinícius Júnior, tem o Rodrigo, né? São os brasileiros aí do Real Madrid. Então, é a Liga Espanhola se fortalecendo também, é porque sabe que vem muitos jogos aí pela frente. Às 12 horas 20 minutos da capital acriana, aqui o Lance Esportivo para você. E vamos agora, né, saber aí da nossa Seara, porque tem jogos de ontem, né, do Campeonato da Imprensa, as semifinais aconteceram ontem lá na ABB. E no primeiro choque, a Rede Amazônica, que estava perdendo por 3-1, Zezinho Melo, rapidinho fez 2 gols e empatou o jogo. Faltou 2 minutos para acabar, empatou. Aí das cobranças de pênaltis foi mais feliz.
12: Olha aí, quem traz essa matéria sobre o campeonato da imprensa é Alberto Casas.
10: Eu chego no lance esportivo para falar do campeonato da imprensa, porque ontem lá na ABB tivemos aí as partidas das semifinais. Primeiro jogo envolveu aí a Rede Amazônica contra o Conexão. Jogo que o Conexão teve com a bola nos pés, né, para se sagrar se finalista da competição, mas em 2 minutos cedeu o empate e terminou o jogo em 3-3. Com isso, foi preciso as cobranças de pênaltis. E nas cobranças de pênaltis, a Rede Amazônica levou a melhor em cima do Conexão e venceu, sendo o primeiro finalista do campeonato 2026. O meio-campista Duane Rodrigues fala a respeito desse jogo. Um pouco ofegante, estava cansado, mas dá o seu recado. Boa tarde, Duane.
0: Pois é, boa tarde, Alberto. Cara, é um jogo difícil de novo contra o Conexão. A gente já tinha tido uma dificuldade muito grande contra eles na primeira fase. Saímos perdendo 2-0, conseguimos virar. Dessa vez a gente saiu ganhando e eles fizeram 3-1 e a gente conseguiu buscar o empate. Teve confusão, um monte de jogadores expulsos. A gente está cheio de desfalque para a final. Mas nos pênaltis deu tudo certo, a gente conseguiu a classificação. Agora é pensar aí, esperar ver quem é que a gente vai enfrentar. Mas foi um desgaste muito grande. Agora vamos ver como é que vai ser o time também para a final, porque a gente perdeu 2 jogadores titulares, né, da defesa, e vai ser bem complicado, com 2 times muito fortes aí também na outra semifinal. Mas vamos lá, vamos tentar com o que a gente tem, tentar ser campeão de novo, buscar aí, eu acho que é o Hexa da Rede Amazônica, não tenho certeza. E também estou tentando buscar meu Hexa, quem sabe aí, quando chegar mais um título.
10: Ô, Duane, e 2 anos consecutivos, né? Ano passado vocês estiveram na final, esse ano estão na final novamente.
0: Pois é, ano passado foi contra a SECOM, né? A gente acabou perdendo na decisão esse ano de novo. Vamos ver se a gente consegue ter um desafio contra eles de novo, né? Para ter uma revanche, né? Ou você vai enfrentar a prefeitura que a gente já ganhou na primeira fase, mas são 2 times muito fortes. E qualquer um que vier vai ser bem complicado e a gente vai ter que jogar muito mais do que a gente jogou hoje para poder ser campeão.
10: Tá aí, esse é Duane Rodrigues da Rede Amazônica, que está mais uma vez na final do Campeonato da Imprensa. No segundo jogo, envolveu as equipes das SECONs, a SECON do governo e a SECON da prefeitura, repetindo a abertura do campeonato, onde as duas equipes se enfrentaram e empataram em 2-2. Ontem, terminou no 0-0. E das cobranças de pênaltis, a prefeitura levou a melhor e ficou também com a vaga para a final. Marlon Christian é um dos atacantes da equipe da prefeitura, é o canhotinho que sempre vem marcando os gols, mas nessas duas partidas que aconteceram das duas às SECONs, tanto a da prefeitura quanto a do governo, ficou aí no empate. Marlon, boa tarde.
1: Primeiramente, agradecer a Deus, né? É, sempre contra o jogo, contra a SECON do governo, é sempre um jogo pareio, né? Jogo difícil. Primeiro jogo, fase de grupo, empate, agora sem gols, né? 0-0. Graças a Deus, Deus abençoou. Fizemos as cobranças, o nosso goleiro Badaró foi feliz, né? Pegou 2 pênaltis aí. Estamos na final, né? E pezinho no chão para chegar à decisão e ser campeão.
10: Agora já tem a final definida, que é a SECON da Prefeitura e Rede Amazônica.
1: É, na fase de grupos, perdemos para ele, né? Time classificado já, não sei o que aconteceu com o nosso time, mas agora é outro jogo, é uma final, entendeu? Nosso time entrou mais ligado hoje, entendeu? Querendo ou não, é uma decisão e vamos em busca do bicampeonato.
10: Aí esse é o Marlon Christian, da equipe da Prefeitura, então as duas equipes estão aí na final. Tanto a Rede Amazônica quanto a Prefeitura se enfrentarão no domingo lá na ABB a partir das 8h30. Será a grande final do Campeonato da Imprensa. Alberto Casas, para a Rede Pública de Comunicação. 2 bons jogos, a Zimela e a torcida estava lá, né? Mas não tinha aquela torcida organizada.
12: Estão
10: deixando de ganhar dinheiro.
12: Estão deixando de ganhar dinheiro.
10: Porque cada rodada, se tiver torcida organizada, o sindicato já está com a grana lá para pagar R$200.
12: E essa é quando o governo, nós temos que voltar a jogar para esse time, porque ele não está ganhando nada.
10: Rapaz, só tinha lá. Aí foram para os pênaltis, meu amigo. O Eric bateu, fez. Quando o Jefferson Dourado foi bater, o Badaró cresceu na frente dele e ele chutou para fora.
12: Não.
10: Pois é. Chutou para fora. E a prefeitura fez os 5.
12: Aí
10: já foi. Não, do lado. Não foi por cima da trave, não. Foi para fora, mas do lado.
13: Mirou e errou.
2: Mirou um alvo e desviou demais. Desviou demais. E agora estão definidos. Daqui a pouquinho você vai saber do presidente do sindicato qual é a festa que ele está preparando aí para a final, hein? Delegado Ricardo Casas está ligado aqui conosco também, dando o prazer da sua audiência pelo Instagram. Um abraço aí, Ricardo e família. Está ligado conosco aqui no Lance Esportivo. 12h26, mas vamos faturar, porque tem aí exceções também, né? Vamos faturar e daqui a pouquinho a gente volta com o sindicato preparando a festa para a grande final, gente.
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8: Às 12 horas 33 minutos na capital acreana, aqui o Lance Esportivo na sua segunda meia hora, né, já na Difusora FM 104.5 e também na Aldeia 96.9. Estamos aqui levando para você os melhores do esporte. Nosso boa tarde é o Bazar, Zezinho Melo, que é o homem ali do portão do Rio Branco.
9: É, o homem tá lá.
8: Ele disse que todos os dias está ligado aqui conosco. Pergunta se a Darlene Cardoso era lá do Rio de Janeiro. Eu digo, não, rapaz, é do Rio Branco, do Acre.
9: Rio Acre.
8: Vamos continuar falando do campeonato da imprensa, Zezinho Melo, porque o sindicato tem essa semana todinha para planejar e programar a grande final de domingo lá na ABB.
9: Olha aí. E você que ainda não foi, vá mesmo participar do churrasco. Vem aí, Alberto Casas, com esta matéria.
8: Eu volto no Lance Esportivo para continuar falando do campeonato da imprensa, que já tem aí definido os finalistas da competição. Competição essa que demorou aí 2 meses para ser desenvolvida. Todos os domingos, né, pela manhã, no campo da ABB, né, desde agosto até agora setembro, que agosto termina hoje, mas setembro já continua e a final vai ser no próximo domingo, já em setembro. Luiz Cordeiro, que é o presidente do Sindicato dos Jornalistas, fez um café da manhã, promoveu um café da manhã para todos que estavam presentes lá na abertura e já garante para a final um grande churrasco envolvendo todos os jornalistas, como também os seus familiares.
10: Sim, já no próximo domingo teremos aí a grande final, né? Já foi decidido hoje aqui. Até achei que o pessoal do Conexão ia ganhar o jogo, porque faltando 2 minutos eles estavam ganhando de 3-1. Mas aí deram uma vacilada, foram para cima, o pessoal empatou, foram para os pênaltis e acabou que a TV Acre, mesmo jogando desfalcada, porque teve 3 jogadores expulsos aqui nessa partida, eles vão para a final com a Secom já no domingo que vem.
8: Agora é preparar a festa para o encerramento, já que esteve no início também, né?
10: Semana de muito trabalho, né? Nós vamos trabalhar muito essa semana, porque a gente tem que organizar o churrasco. A gente, como sempre, a gente costuma fazer sempre o melhor. E domingo que vem, uma hora dessa, a gente já está aí comendo carne assada. E eu quero aqui aproveitar a oportunidade, Casas, para convidar todos os jornalistas, não só os finalistas, né? Mas todos que participaram do campeonato, seus familiares, para vir aqui no domingo, se divertir um pouquinho, né? Com a gente, comer uma carne assada, tomar um refrigerante, e aquele que toma a sua cerveja, que traga o seu isoporzinho com a sua cerveja, fica à vontade. Já reservamos aqui o estabelecimento aqui da BB para a gente ficar, esse maior aqui. Então vai ser uma festa muito boa no domingo, quero contar com a presença de todos.
8: Tá aí, esse é Luiz Cordeiro, presidente do Sindicato dos Jornalistas, convidando você, que é jornalista, a fazer parte também dessa família no domingo, lá no Complexo da ABB. Já está reservado ali atrás, aquele salão, onde vai acontecer mais uma festa de encerramento do Campeonato da Imprensa. Alberto Casas, para a Rede Pública de Comunicação. Bom, tá aí então, né? O Luiz fez o convite. Tá? Estão todos convidados aí para participar da festa de encerramento do Campeonato da Imprensa, domingo, 8:30 da manhã. Começa o jogo entre Rede Amazônica, que vem desfalcada porque teve expulsões, e a prefeitura, que vem reforçada aí com Badaró e Regis Clay.
9: Pois é.
8: Perdeu a Crevenos, que não tá na cidade.
9: É, não está na cidade. Mas o Badaró está fechando o gol. O Badaró vem lá de Chapuri só para fechar o gol. É bom goleiro o Badaró.
8: É Badaró, e no banco está o Gabriel, filho dele.
9: Olha aí.
8: Também
9: ó,
8: é goleiro.
9: É tudo na família.
8: É tudo na família. Então, domingo, hein, galera, às 8:30 da manhã, tem aí a grande final do Campeonato da Imprensa. 12:37 da capital acriana. Vamos então falar aqui do clássico da Copa do Brasil, rapaz. Que aí eles conseguiram tirar da quarta-feira. Da quarta-feira, que é aí o jogo dia 9, passou para o dia 10, que é uma quinta-feira. É, vamos ver aí. É setembro, né? De setembro agora, que é entre o Galvez, que não tem o sub-20, está formando agora, vai pegar o sub-17, né? E o Santa Cruz, que tem o sub-20 formado. Inclusive, estava emprestado aí, 16 jogadores estavam emprestados para os clubes que estão disputando a segunda divisão. E todos já retornaram para o Santa Cruz. E o Paulo Roberto traz aí essas notícias desse clássico.
11: O destaque vai para o Departamento de Competições da Federação de Futebol. Vamos falar de competições encerradas, competições que estão sendo preparadas, porque Leandro Rodrigues está conosco no programa. Boa tarde, Leandro. A sexta-feira foi um final de tarde, início de noite de decisões no Tonicão.
12: Boa tarde, Paulo. Boa tarde a todos os ouvintes. Sexta-feira nós tínhamos programado as finais e ocorreu tudo dentro dos conformes.
11: O Santa Cruz venceu no 11, venceu do Galvez nas penalidades e depois no 13 passou pelo Furacão do Norte, pelo placar de 1-0. Pelo que se viu, a federação tomou todas as providências no que diz respeito à presença de torcedores, que a maioria são pais, são mães, avós, tios, tias, para que ninguém ficasse um próximo do outro. Dividiu o estádio. A federação pensou muito antes, Leandro.
12: Nós fizemos esse trabalho de prevenção, já que nós tivemos algum princípio de confusões no decorrer dos campeonatos. Como seria duas finais, e a gente conseguiu adequar as torcidas em cada setor do estádio, e ficou bem dividido, ficou bem tranquilo. A gente fez um trabalho, a equipe da PAC fez um trabalho bom de prevenção.
11: A semana também será de muito futebol. Nós vamos ter na quarta-feira uma partida do Estadual Sub-17, é a reta final da fase classificatória. E na quinta, será finalizar a fase classificatória, é isso?
12: Nós estamos na reta final da parte do Estadual do 17. As partidas estão sendo já para decisão, para ver quem vai para a semifinal. Já na próxima semana a gente inicia as semifinais.
11: Próxima semana, Leandro, já foi pensado, porque nós vamos ter também aí a reta final da Intermunicipal de Seleções, Sub-17, e na data que provavelmente seria o início dessa fase decisiva, as semifinais, que são jogos de ida e volta no Estadual Sub-17, a priori está programado para o dia 9 o confronto da Copa do Brasil Sub-20. Então a federação já passa a estudar uma nova data?
12: Nós já fizemos todos os ajustes, a gente já pensou nessa hipótese, e provavelmente o jogo da Copa do Brasil, a gente já solicitou uma alteração para o dia 10, às 19 horas. Provavelmente eles devem publicar a tabela essa semana e já vem com essa data do dia 10.
11: Agora, Leandro, na sexta-feira também o departamento fez aquele balanço das inscrições para o estadual Sub-15, que vem esse ano diferenciado, vem com a primeira e a segunda divisão. A procura foi boa, hein?
12: Nós tivemos uma procura grande. A gente dividiu em duas divisões, como tínhamos colocado no regulamento de 2025, que teríamos duas divisões em 2026. Tivemos os times que permaneceram. A gente fez o convite para todos os nossos filiados que tinham interesse de participar, para que eles entrassem já na primeira divisão, para poder disputar a vaga da Copa do Brasil Sub-15, que é uma competição que foi criada este ano. Então nós fizemos um convite para os filiados. Alguns aderiram, outros não, mas a gente vai iniciar a primeira divisão com 18 clubes e a segunda divisão com 12 clubes.
11: Você, inclusive, numa entrevista recente, deixou claro que se caso um time na primeira divisão venha a ser o campeão sub-15, que não seja afiliado, o próximo ali, o aproximado a esse clube, será ele o representante do Acre na competição nacional. Cai quantos e sobem quantos, Leandro?
12: A ideia é que a gente possa realizar o campeonato sub-15, primeira divisão, com 16 clubes. Como nesse primeiro momento, nós fizemos um convite para os filiados. Nós já tínhamos as escolinhas que tinham direito de participar da primeira, ficaram 18. A ideia é que a gente tenha um decesso de 4 equipes e um acesso de 2, para que a gente possa, em 2027, ter 16 na primeira.
11: Leandro Rodrigues, te agradeço pelas informações e vai ser uma semana daquela, muito movimentada. Essa semana que se avizinha, a chegada do mês de setembro.
12: É, uma semana típica, a gente fica feliz com muito futebol e todo mundo possa desfrutar desse futebol e de fazer os melhores para as suas equipes.
11: Boa tarde.
12: Boa tarde, Paulo. Um abraço. Tchau, tchau.
11: A primeira divisão do Estadual Sub-15, dos 12 times federados, 7 vão jogar a competição. Lembrando que aqui vale uma vaga para a Copa do Brasil da categoria de 2027. Andirá, Acermurbe, Vasco da Gama, Galvez, a novidade, o Rio Branco, Santa Cruz e Independência. Não estão na competição o Maitá, Atlético, Adesg, Plácido de Castro e São Francisco. Aí depois querem recursos, com aquele discurso de que trabalham a base. Aqui nós estamos jogando uma competição sub-15, sem falar das demais. O congresso técnico é dia 8 de setembro. E pode ter na certeza que vamos ter aqui equipes sendo representadas por escolinhas. Pode ter na certeza. Paulo Roberto, Sistema Público de Comunicação.
8: Aos 12:43, nosso abraço aí, o Elton Batista, ligado conosco também. E registrar hoje o aniversário de Michel Almeida, o popular Michel Bocão.
13: Pois é, lateral.
8: É lateral. Jogou no Rio Branco, no Vasco.
13: Oi. Né?
8: E está aniversariando hoje o Michel. Parabéns aí ao Michel aí do... Mora lá, é Gerro... Não, ele é genro do Assis Boial.
13: É. Agora, eu estava ouvindo atentamente a matéria do Paulo Roberto. Ele falou no Rio Branco Futebol Clube, participar do Sub-15. Você viu que surtiu efeito a peneira que teve lá?
8: Pois é.
13: Alertou eles e agora viram garotos bons de bola e vão participar do campeonato.
8: Mais de 700 meninos passaram por lá.
13: Pois é. Você está vendo aí como é que é? É como o Paulo Roberto diz. Depois estão querendo grana. Querendo recursos. O Rio Branco, olha aí, já está no Sub-15.
8: Né? E eu conversei com o presidente Gerson, disse que estão trabalhando e a obra está de vento em popa lá nos apartamentos, para receberem os atletas profissionais, e agora pode ter também uma parceria com o Internacional.
13: Olha aí, é ótimo, né? Ótima a ideia.
8: E ele falou aí da Copa Sub-17 que está acontecendo e Tarauacá passou por Feijó. Quem traz aí é a Rose Oliveira, trazendo essas novidades lá de Tarauacá.
14: Tarauacá está classificada para as semifinais da Copa Acre de Seleções Municipais Sub-17. A seleção tarauacaense conquistou a vaga depois de derrotar novamente a equipe de Feijó. Jogando no estádio Romidão, na casa do adversário, Tarauacá venceu por 2-1 e confirmou a classificação para a próxima fase da competição. Sob o comando do treinador Alisson Oliveira e com o trabalho do diretor técnico Rogério, a equipe mostrou organização e determinação para superar o adversário e seguir firme na disputa pelo título. A campanha também evidencia o potencial dos jovens jogadores de Tarauacá e o trabalho realizado na formação e valorização dos atletas do município. Agora, a expectativa fica voltada para a semifinal. Tarauacá está entre as melhores seleções municipais sub-17 do Acre e continua na luta por uma vaga na grande decisão. Seleção de Tarauacá, classificada e entre as semifinalistas da Copa Acre de Seleções Municipais sub-17. Para o Sistema Público de Comunicação de Tarauacá, Rosa Oliveira.
8: Tá aí a Rosa Oliveira trazendo, está legal, né, o Rogério Travacá.
9: É o Rogério Travacá, é? Ele é o braço forte lá, né?
8: Do esporte.
9: Do esporte lá, ele faz futsal, é tudo, é o que está organizando. O homem que fez o primeiro gol na Arena da Floresta.
8: Foi, e Romildão de novo, Travacá, se dando
9: aí,
8: bem.
9: Hein? Olha aí, se dando bem, viu, Midão, viu? boa notícia aí em Feijó, viu? Fazem jovens participar do esporte.
8: Exatamente. E vamos continuar no Sub-17, porque o Paulo Henrique traz agora as novidades desse campeonato que está acontecendo aqui na capital. E o Elton Batista está mandando os parabéns também aqui ao Bocão. Parabéns, é. Bocão, botou um bolo aqui, os aplausos.
9: Olha aí, parabéns aí.
8: Vamos lá, pegar.
15: O destaque agora, amigos ouvintes, ligados na Rádio Difusora Criana, a Voz das Selvas, na UDFM, aqui no Lance Esportivo. É o Campeonato Estadual Sub-17. Dois jogos fecharam no sábado, no Tonicão, a sexta rodada da competição. No primeiro jogo, o empate entre Andirá e Galvez. O Andirá fez 1-0, teve a possibilidade de garantir a vitória ainda no primeiro tempo, perdeu chances e na segunda etapa, 42, 43 minutos, o Juan empatou de cabeça, o zagueiro Juan, numa falha do goleiro andiraense. No segundo jogo, o Independência bateu o Nauas por 1-0 num duelo direto pela última vaga na semifinal e o Tricolor se aproximou da classificação. Muita gente comenta que o Independência já é semifinalista. Ocorre que ainda vamos ter uma rodada. O Nauas pode chegar aos 9 pontos, o São Francisco pode chegar aos 9 pontos, as equipes podem golear. Ou seja, futebolisticamente as chances são pequenas, mas matematicamente, mesmo com as chances pequenas, as duas equipes ainda podem entrar na fase semifinal. Essa é a realidade. Reta final da fase de classificação do Campeonato Estadual Sub-17. Quem está presente com a gente no lance esportivo é o técnico Maiderson Costa, comandante do Andirá. Gostou da atuação da equipe, Maiderson?
16: Foi um resultado bom. Conseguimos continuar na segunda colocação, tendo só o confronto contra o Santa Cruz para decidir esse segundo lugar, né? Que vai ser importante a gente levar uma vantagem para a semifinal da competição. Poderíamos ter feito 2-0 no primeiro tempo, felizmente um erro ali de tomada de decisão. E no final, agora, com a bola parada deles, o goleiro saiu errado e a gente findou que a gente tomou o gol de empate, mas foi bom. Os meninos conseguiram executar o que foi treinado durante a semana.
15: A gente está falando de campeonato sub-17, mas se pensar no objetivo final, que é a minutagem dos jogadores para o campeonato estadual sub-15, um planejamento que está sendo desenvolvido, bem desenvolvido, não, Madison?
16: É, exatamente. A gente tinha um pensamento de 7 partidas na competição, hoje já são 9, né? Porque nós conseguimos chegar na segunda fase, que é a semifinal, e se chegar na final, pô, vamos fechar com chave de ouro, vamos chegar num campeonato sub-15 com 11 partidas jogadas, além das 4 da Copa do Brasil, então eles jogaram 15 partidas antes da competição principal, que é a deles, que é o sub-15.
15: Pensa em reforços para esse sub-15, pensando no campeonato estadual?
16: O Santa Cruz sempre está atrás de qualificar o seu elenco, e o sub-15 não é diferente, né? Todos os elencos, sempre a gente está atrás de garotos para qualificar, e o sub-15 não é diferente. Tem alguns atletas, inclusive, deve estar chegando um atleta hoje ou amanhã, que um zagueiro que estava no Cuiabá, vai fazer 2 semanas de avaliação com nós aí, provavelmente vai ficar, porque é um garoto que tem um porte bom.
15: Quem também participa do lance esportivo nesta segunda-feira é o técnico Eriano Santos, comandante do Galvez. Treinador, rodou a equipe e não saiu satisfeito do Tonicão.
17: Pois não gostei. A gente sabendo que hoje seria de suma importância a vitória, mas não aconteceu. Eu preferi também colocar o time misto para dar rodagem também alguns atletas, né, que estavam vindo bem no segundo tempo. Mas, na minha visão, foram abaixo do esperado. Mas vamos trabalhar, né, que tem o último jogo contra o Vasco na quarta, para depois ir para a semi.
15: Mussarelli e Denison, por que não foram relacionados?
17: A gente optou não trazer, para dar rodagem alguns atletas, mas no próximo jogo, na semi, a gente vai com força total.
15: Uma das semifinais do Campeonato Estadual Sub-17 está definida. Será Andirá e Galvez. Falta definir somente quem vai ter a vantagem de jogar por 2 resultados iguais. O Santa Cruz é o primeiro colocado e espera a definição. Independência, Nauas ou São Francisco, tudo leva a crer que o adversário será o Tricolor. A última rodada da fase de classificação do Campeonato Estadual Sub-17, na quarta-feira, Tonicão, Galvez e Vasco, Santa Cruz e Andirá. Na quinta-feira, Arena da Floresta, São Francisco e Nauas, Independência e Assemurbe. O Independência jogando pelo empate para não depender de nenhum resultado. Se São Francisco e Nauas empatarem, o Independência já vai entrar em campo classificado. E só para fazer um recorte do que disse o técnico Eriano Santos com relação à rodagem da equipe, eu acho que o futebol nacional, de uma maneira geral, o futebol internacional, ele é importante para a gente elevar os conceitos e tentar melhorar tanto na parte tática quanto na parte técnica, inclusive para os atletas. Ocorre que, na maioria das vezes, a gente traz para a nossa realidade o que não condiz com a gente. O Galvez tem um elenco limitado no Campeonato Estadual Sub-17. Após a partida, o presidente Igor Oliveira disse que vai em busca de reforços para tentar lutar pelo título do Campeonato Estadual Sub-17. E o técnico Eriano Santos, depois do jogo, vem me dizer que rodou a equipe. Não tem elenco, tem um time. Essas palavras, rodou elenco, minutagem, as pessoas precisam entendê-las melhor, parar de jogar para a torcida. Às vezes, a gente deixa passar porque quer deixar passar, mas na maioria das vezes, isso é conversa para boi dormir, porque não tem elenco para rodar, não tem que dar minutagem.

0: e Tucumã, 1. Amigos do Louro, também 1. Né? Próximos jogos, final de semana tem mais lá no Calafate. Recebo aqui, né, o comunicado, rapaz, aqui que veio da federação. Quem é que está mandando aqui? É o Nego, né? O do Estrelinha mandou aqui. É, venho por meio deste comunicar a vossas senhorias que a abertura do processo de confirmação de participação do Campeonato Acreano de Futebol Sub-15, primeira e segunda divisão. São 27 clubes que estão aqui. Amanhã a gente lê isso aqui, porque agora tem o Paulo Roberto com essa parceria do Independência. É parceria ou o time está vendido? Vamos saber mais.
1: Vamos destacar o Independência categoria sub-20. Vamos falar da Copa São Paulo. Semana passada, nós tivemos uma série de boatos, rumores de que o Tricolor estaria alugando o time sub-20 que vai jogar a Copa São Paulo para o Atlético Assisense. Fica na cidade de Assis, interior de São Paulo. Que pessoas ligadas ao Independência, o técnico Quínio Brito, que fez parte da conquista do título estadual sub-20, o Ilimani Soares, seriam os responsáveis por estarem tratando desse aluguel. O Quínio Brito, um dos responsáveis por participar, por tratar desse assunto, está conosco no programa e ele dá detalhes de como surgiu essa oportunidade do Independência realizar parte de sua pré-temporada lá na cidade de Assis, interior de São Paulo. Boa tarde, Quínio.
2: Boa tarde, Paulo. Muito bom estar falando com você e com todos os seus ouvintes. Surgiu durante a própria competição, né, Paulo? A gente tem algumas relações dentro do futebol, pessoas que acompanham o nosso trabalho e após o título surgiram algumas oportunidades, né? E a gente, juntamente com a diretoria do Independência, a gente analisou o tempo que foi necessário, né? E conseguimos fazer uma excelente parceria em custo-benefício para o Independência.
1: Já tem uma data para vocês seguirem com destino à cidade lá no interior de São Paulo, Quínio?
2: Paulo, 2/3 da preparação a gente vai fazer aqui, né, em Rio Branco, mas 1/3, a reta final, com 3 amistosos juntamente dentro dessa parceria, a gente vai fazer lá em São Paulo, né? Então, provavelmente, até o dia 10, ali, entre o dia 5 e o dia 15, à disposição do ônibus que a gente está tentando viabilizar com o governo do estado, a gente vai estar indo, né, com a nossa delegação para Assis, né, cidade de Assis, para a gente terminar a nossa preparação lá.
1: Quínio, quando isso estava sendo tratado, todo esse processo, você, o Ilimani, vendo o que, que era viável, o que, que não era, surgiram fatos. Explica o que realmente tentaram atrapalhar, o que, que tentaram fazer para que isso não viesse a ser concretizado.
2: Surgiram, na verdade, algumas mentiras, né? Alguns fakes, né? Tentando vincular algumas mentiras dentro daquilo que a gente estava fazendo, que é o melhor para o clube, né? Mas a gente tem que seguir fazendo o que a gente sempre acha o que é correto, que foi isso que nos trouxe essa vaga da Copa São Paulo e também a vaga da Copa do Brasil. Foi um trabalho sério, um trabalho correto, um trabalho digno e vamos continuar da mesma forma.
1: Qual é o papel de cada um, do Independência e dos dirigentes do Atlético Assisense, Quínio?
2: O Independência, ele continua sendo responsável por tudo, né? As decisões continuam sendo tomadas por toda a nossa diretoria, né? Continuamos sobre o comando do clube, continuamos sobre a responsabilidade da escalação do clube também. O Grêmio, ele entra com 8 jogadores na parceria de 25, nós temos 17 jogadores, né, na nossa parceria que nós vamos poder levar. Eles, dentro da logística que eles conseguem com mais facilidade em São Paulo, vão estar cedendo todo o uniforme de jogo, uniforme de passeio novo, né? Nós vamos estar fazendo juntos, né? Obviamente personalizado do Independência, que inclusive poderá ser utilizado na temporada de 2027 também. E os patrocinadores que eles conseguirem lá em São Paulo para confeccionar esses uniformes, 70% dos valores eles vão ter essa possibilidade de arrecadar recurso para eles, né? 70% é para eles e 30% fica para o Independência, que é quem não estará investindo nada para isso.
1: Para deixar bem claro, o Independência alugou o time ou firmou uma parceria, Quínio?
2: Não, o Independência jamais iria alugar o clube. O Independência

Ele fez uma parceria, né? Nós somos a comissão técnica do clube, continuamos à frente do clube e os atletas, o maior grupo de atletas vai sair daqui do Acre para a Copa São Paulo, que são 17 atletas, né? Todas as decisões, elas são tomadas através de nós, inclusive essa questão do patrocínio, 70 para eles e 30 para nós, precisa ter a nossa assinatura também para dar viabilidade a qualquer tipo de patrocínio. Então, é um parceiro, né, que vai nos ajudar bastante nessa preparação para a gente fazer, né, o que a gente almeja, fazer uma excelente Copa São Paulo e passar de...

0: explicando e ele não escondeu nada. O que foi perguntado, ele respondeu para os ouvintes, para o torcedor do Independência. Deixa claro de que o clube, o Independência, o nome Independência da Copa São Paulo, não foi alugado. E muitos comentários foram feitos sem qualquer tipo de informação concreta. Ninguém buscou informações com o Quinho, nem com o Ilimani. Apenas falou o que achou que devia falar. Mas aqui nós fomos atrás de saber a verdadeira história e ela foi posta pelo Quinho Brito. Paulo Roberto, Sistema Público de Comunicação.
1: Então está aí esclarecida a situação do Independência, que vai, já fez essa parceria, está firmada com o Assis, né, o município de Assis, é o Assisense, lá de Assis. E o Wellington está confirmando aqui a sua participação, né, ligado conosco, dizendo: avante raposa do aviário, né, somos todos tricolores, diz aqui o Wellington, que o Tricolor está ampliando parcerias em São Paulo. Fechado, Zé?
2: Fechado.
1: Então vamos embora, às 13 horas do Acre, o lance esportivo desta segunda está fechando as suas portas de hoje, mas amanhã volta com muito mais. Vamos saber do tênis de mesa, que tivemos a classificação, clubes, pontuação e muito mais que chegou agora aqui no nosso WhatsApp, né? Manuel Bento mandou aqui as novidades, porque não...
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Glória a Deus, glória a Deus, maravilha, meus irmãos amados. Atenção, está entrando no ar o programa Voz da Libertação. Programa esse que está na inteira responsabilidade da Igreja Pentecostal Deus e Amor aqui na grande cidade de Tarauacá. Lembrando, irmãos amados, que nossa sede mundial está situada na Avenida do Estado, Baixada do Glicério, 4568, São Paulo, capital. O ministério que está sob a responsabilidade de nossa presidente, Irani Miranda. Também temos a nossa congregação em Tarauacá, que está localizada na rua Floriano Peixoto, número 317, bairro Centro, próximo à Nova Maternidade. E está sob a responsabilidade do presbítero Leonardo Nascimento, esse mesmo que está apresentando este programa nessa tarde maravilhosa de segunda-feira. Segunda-feira abençoada, meus amados irmãos, né? Gratidão a Deus por mais esta semana que o Senhor nos concede de estar na sua presença, glorificando e exaltando o seu glorioso nome, porque Ele vive e Ele está no nosso meio, né, nossos amados irmãos. Você que agora está nos ouvindo, né, está sintonizado na programação Voz da Libertação, que Deus abençoe poderosamente a tua vida e a tua família, porque nessa tarde Deus tem uma palavra, Deus tem louvores, Deus tem muita coisa a realizar através dessas frequências essa frequência sonora que está chegando até a tua casa, teu lar, amém? Eu gostaria também de dar um endereço, né, da nossa congregação, que está localizada na rua Capitão Hipólito, número 975, bairro Triângulo, né? Está sob a responsabilidade da cooperadora Rosimeire. Então, que Deus abençoe nossos amados irmãos, membros, obreiros, congregantes, visitantes, você católico, você que não confessa nenhum credo religioso. Nós queremos aqui mandar um alô para todos vocês, sejam abençoados através da programação Voz da Libertação. E nessa tarde, é uma tarde muito maravilhosa, né? Deus nos concedeu mais um início de uma semana, e em nome de Jesus eu profetizo, né, que esta semana seja uma semana de muita bênção, de muita vitória, de muita conquista, de muitas portas abertas, seja uma semana de muita alegria no teu coração, meu amado irmão, minha amada irmã, que esta semana portas se abram na tua vida, né, que você que está desempregado, você que está pedindo uma porta aberta, que esta semana essas portas se abram e você seja abençoado.

Maravilha, maravilha. Lembrando que hoje nossa congregação, nossa igreja Deus e Amor aqui no centro de Tarauacá está aberto, tá bom? A partir das 18 horas e 30 minutos, a porta da igreja já está aberta para você receber você, meu irmão, minha irmã. Lembrando que hoje estará pregando a palavra de Deus com o cooperador Harif, né, na segunda-feira. E Jesus garantindo a grande bênção e a grande vitória. Passando também para lembrar que amanhã, terça-feira, é culto doutrinário, culto de ensinamento para todos os membros obreiros da casa do Senhor. E ninguém pode faltar, tá bom? Amanhã, culto de doutrina, terça-feira. Todas as terças-feiras nós temos um culto de ensinamento da casa do Senhor. E nós estamos trazendo um ensinamento sobre as parábolas de Jesus, tá bom? Nós estamos em uma maratona, né? Nós estamos trazendo todas as parábolas de Jesus. Lembrando que Jesus contou aproximadamente 40 parábolas, né? Jesus pregou muito sobre parábolas, né? Sobre comparações, sobre histórias, né? Que reflete o dia a dia do homem, da mulher aqui na terra. Então Jesus, como sendo um Deus, né? Um homem sábio, Jesus sendo, né, intelectual, ele trouxe essas parábolas para trazermos a clareza do Evangelho de Cristo, né, para trazer a compreensão com mais facilidade. Então, nós convidamos você, meu irmão amado, membro, obreiro, congregante, você que faz parte de nossa igreja, para estar conosco, né, nessa terça-feira, culto doutrinário. Lembrando também, na quarta-feira, nós estamos com a quarta do Mover de Deus, tá bom? Quarta do Mover de Deus, e nós convidamos você para estar conosco. Lembrando que estará encerrando a poderosa campanha, né? Louvado seja o nome do Senhor, Mover que Abala, cooperadora Leandra. Cooperadora Leandra estará encerrando a campanha na quarta-feira, o Mover que Abala, e você não pode perder. Quinta-feira, culto de mulheres de fé. Sexta, sábado e domingo, nós estaremos com culto especial aqui na sede, tá bom? E você é o nosso convidado especial para estar conosco. Jesus Cristo garante a grande vitória. Vamos de louvor, irmãos amados. Eu vou oferecer dois louvores para vocês, tá bom? Nessa tarde maravilhosa, eu vou oferecer Lágrima Escondida e O Poder de um Cristão, tá bom? Vamos lá, de louvores, Lágrima Escondida e O Poder de um Cristão. Nessa tarde, você receba esses louvores, seja abençoado, seja tocado pela presença de Deus na tua vida, que o Espírito Santo fortaleça teu coração, a tua alma, e a cada dia mais o Espírito de Deus tenha liberdade para operar na tua vida e na tua casa.

Maravilha, maravilha, amados irmãos, voltamos agora apresentando o programa Voz da Libertação. Você que esteve ouvindo esses dois louvores, né? Sinta-se abençoado, sinta-se tocado. Nessa segunda-feira, dia 31 de agosto, né? Hoje é 31 de agosto, então nós estamos já quase iniciando mais um mês, né? Tá faltando apenas 4 meses para nós encerrar mais um ano, né? Mais um ano de 2026, né? Olha como o tempo tem passado rápido, né, meus irmãos amados? Olha como o tempo tem corrido. E a cada dia nós temos que buscar ao Senhor, porque nós sabemos que a palavra de Deus tem se cumprido sobre a terra, né? Sobre as nossas vidas. E tudo aquilo que Deus falou, o Senhor prometeu, o Senhor tem relatado, nós temos visto acontecer, né? Em nosso meio, no meio do povo de Deus, no meio do mundo, né, meus irmãos? A palavra de Deus sempre tem se cumprido. E então nós temos que a cada dia mais buscar e viver a palavra de Deus em nossas vidas para que o nome dele seja glorificado. Gostaria de mandar um alô para todos os nossos amados irmãos do Seringal. Amém? Mandar um alô para todos os nossos amados irmãos do Seringal. Estão um pouco rouco, né? Final de semana foi bem pegado mesmo, as campanhas, mas nós estamos aqui para fazer a obra de Deus, né? Para prosseguir a obra do Senhor. E eu quero mandar um alô lá para o Vitória Velha, para o Cardoso, lá para o Tocantins, para o Jarinaua, né? Quero mandar um alô lá para, louvado seja o nome do Senhor Jesus, todos os irmãos, né, do Seringal, para todos os irmãos que participam, né, que fazem parte da igreja, que estão, né, sobre a cobertura espiritual da nossa igreja pentecostal Deus é Amor aqui na Grande Tarauacá. Que Deus abençoe todos os ribeirinhos, você que está sintonizado no presídio, você que está nos acompanhando agora, né? Quero mandar um alô para todos os nossos amados irmãos que nos acompanham, que tem nos dado a honra e que tem deixado nós entrar dentro do seu lar através dessas frequências, né? Da rádio, chegando dentro do teu lar, na tua casa, para te fortalecer, para te dar graça, para o Senhor falar contigo através da palavra, do louvor, dos testemunhos, né? Esse final de semana, em nossa igreja pentecostal, aqui no centro da cidade de Tarauacá, nós tivemos uma poderosa campanha, né? Nós tivemos a honra de receber o evangelista Ismael Alves, né? Vindo ali, né, de Cruzeiro do Sul, né? Louvado seja o nome do Senhor, ele veio ali daquela cidade ao lado de Cruzeiro do Sul. Louvado seja o nome do Senhor Jesus. E algo foi algo poderoso, né? Que Deus operou algo maravilhoso, que Deus operou no nosso meio, né? Através da palavra, através da oração, através do louvor, dos dons do Espírito Santo, né? Deus revelando profundamente, né? Algo maravilhoso. Todos nós ainda estamos, né, cheio da graça de Deus, impactado com o que Deus ele fez no nosso meio. E é isso aí, né, irmão? Deus, ele é Deus das causas impossíveis. Deus, ele usa, Deus opera maravilhosamente. E eu tenho certeza que o que Deus operou esse final de semana refletirá na igreja por muitos e muito tempo em nosso meio, porque foi algo tremendo, né? Domingo nós celebramos a Santa Ceia. Pela manhã eu estive pregando a palavra, orando, foi algo tremendo também, a Santa Ceia do Senhor. E só pede aquele que não participa, né? Aquele que não vem para participar. Então nós convidamos você, meus irmãos amados, membro, obreiro, para não faltar os cultos, né? Para estarem firmes na presença do Senhor, né? E também você que é visitante, você que não professa nenhum credo religioso, para estar conosco, né? Participando das atividades, dos cultos semanais, na presença de Deus, porque Jesus, ele garante a grande bênção e a grande vitória. Eu vou oferecer mais 2 louvores para vocês. Vamos oferecer o Holocausto ao vivo e Soberano Deus nesta manhã, nesta tarde maravilhosa, né? Estou um pouco ainda, né, confuso, louvado seja o nome do Senhor, porque estou passando por um momento difícil, né? Eu recebi uma notícia hoje que a minha avó, ela está em um estado terminal e eu preciso viajar logo, peço oração para todos os nossos amados irmãos, para que orem, né, por ela, para que a vontade de Deus, eu não peço que os irmãos orem para curar, nem, né, para Deus intervir nessa situação, mas para que Deus faça a vontade dele na vida dela, né? E eu recebi a notícia agora há pouco, né?
a minha família me procurou e pediu para que eu viesse me apressar o máximo possível para viajar, para poder ainda alcançar ela com fôlego de vida, né? Então eu estou me organizando para me poder fazer esta viagem e estar vendo a minha avó com vida ainda e orando por ela, porque ela foi uma pessoa muito importante na minha vida, né? Ela, bem dizer, me criou, né? Criou meus irmãos quando nós ainda era jovem, eu era jovem, meus irmãos eram criança. E a minha mãe veio a óbito, minha mãe faleceu. E ela tomou essa frente de mãe, né, paterna, naquele momento tão difícil de nossas vidas, a qual nós já não tínhamos mais a nossa mãe, e nós teríamos que se virar sozinho, né, na vida. Eu tinha um irmão de 9 anos, outro de 11 anos, e ela foi uma pedra fundamental, né, nas nossas vidas, para que nós pudéssemos se erguer naquele pior momento da nossa vida. E hoje ela se encontra nessa situação, e recebi a notícia, fiquei com o meu emocional um pouco abalado, mas eu tenho fé em Deus que a vontade de Deus vai ser feita, né? E ela vai alcançar a vida eterna, e isso é muito importante, tá bom? Então eu careço de orações, eu peço aos irmãos, né, que orem para que a vontade de Deus seja feita na vida da minha avó, tá bom? Então vamos de Holocausto, eu vivo e soberano Deus nessa tarde maravilhosa.

Glória a Deus, meus irmãos, voltamos aqui. Vamos meditar um pouco na palavra de Deus aqui no livro de Romanos, capítulo 8. Vamos ver aqui o que em Romanos está falando conosco nessa tarde. Romanos, capítulo 8, versículo 1 vai dizer assim, ó: portanto, agora nenhuma condenação há para os que estão em Cristo Jesus, que não andam segundo a carne, mas segundo ao Espírito. Porque a lei do Espírito de vida em Cristo Jesus me livrou da lei do pecado e da morte. Amém? Porquanto que era impossível a lei, visto como estava enferma pela carne, Deus enviou o seu Filho em semelhança da carne do pecado. Pelo pecado, condenou o pecado na carne, para que a justiça da lei se cumprisse em nós, para que não andemos segundo a carne, mas segundo o Espírito. Porque os que são segundo a carne inclinam para as coisas da carne, mas os que são segundo o Espírito, para as coisas do Espírito. Porque o que inclina a inclinação da carne é morte, mas a inclinação do Espírito é vida e paz. Portanto, a inclinação da carne é inimizade contra Deus, pois não sujeita a lei de Deus, nem a verdade e o poder, e pode ser. Portanto, os que estão na carne não podem agradar a Deus. Vós, porém, não estáis na carne, mas no Espírito. E se é que o Espírito de Deus habita em vós, mas se alguém não tem o Espírito de Cristo, este tal não é dele. E se Cristo está em vós, o corpo na verdade está morto por causa do pecado, mas o Espírito vive por causa da justiça. Esse é o Espírito daquele que dos mortos ressuscitou a Jesus, habita em vós. Aquele que dos mortos ressuscitou a Cristo também vivificará os vossos corpos mortal, pelo Espírito que em vós habita. De maneira que, o irmão, somos devedores, não à carne, para vivermos segundo a carne. Porque se vivermos segundo a carne, morreremos. Mas pelo Espírito mortificados, a obra do corpo viveremos. Porque todos os que são guiados pelo Espírito de Deus, esses são filhos de Deus. Porque não recebeste o espírito de escravidão, mas outra vez estardes em temor, mas recebeste o espírito de adoração, filho, pelo qual chamamos Abba, Pai. O mesmo Espírito testifica com o nosso espírito que somos filhos de Deus. E se nós somos filhos, somos logo herdeiros também, herdeiros de Deus e co-herdeiros de Cristo. E certo que ele padeceremos para que também com ele sejamos glorificados. Oramos a Deus. Senhor nosso Deus e nosso Pai, Pai de nosso Senhor e Salvador Jesus Cristo de Nazaré, aqui estamos diante da tua presença, meu Pai, para apresentarmos as nossas vidas, Senhor. Apresentarmos, ó Deus, a tua igreja, o teu povo, teus filhos, Pai. Aqueles que estão sintonizados, ó Deus, na programação Voz da Libertação. Abençoa cada um deles, ó Pai, fortalecendo, dando graça, dando força. E falando conosco, meu Pai, nessa tarde maravilhosa, através da tua palavra. Amém e amém. Irmãos amados, nós aqui estamos para trazer a palavra de Deus que está escrita em Romanos capítulo 8, do versículo 1 a seguir. Romanos vai dizer assim, ó: portanto agora nenhuma condenação há para os que estão em Cristo Jesus, que não andam segundo a carne, mas segundo o Espírito.
Nós vemos, irmãos amados, que nos dias que estamos vivendo, há uma grande acusação de nosso adversário, de nosso inimigo, contra nossas vidas. Satanás tem lutado, tem batalhado. Satanás tem se oposto contra nossas vidas, de tal maneira que ele tem tentado nos acusar. Ele tem tentado, amados irmãos, colocar acusações sobre nossas vidas, perseguições, tentando fazer com que nós mesmos venhamos a nos acusar, tentando fazer com que nós mesmos venhamos olhar para nós e acharmos que não somos dignos de ter a presença de Deus, de permanecer na presença do Senhor. Muitas pessoas, amados irmãos, elas passam um dia sendo bombardeadas, sendo acusadas, né? Quantas pessoas passam o dia e a noite sendo bombardeadas suas mentes, seus corações, Satanás dizendo que estas pessoas não são dignas de estar na presença de Deus, de buscar a Deus. Satanás lutando de tal maneira que estas pessoas acreditem

pode adorar, que ele não pode ir à casa de Deus, que ele não pode servir ao Senhor. Muitas pessoas estão, amados irmãos, com seus corações dizendo, eu não vou na casa de Deus porque eu sou um pecador. Quantas pessoas, irmãos, estão dizendo, ah, eu não vou porque eu fumo, porque eu ainda bebo, porque eu ainda uso droga, eu não vou até a casa do Senhor porque eu sou um pecador. Mas nós temos que entender uma coisa, irmãos, que Jesus, ele não veio para os sãos, mas sim para os doentes. Jesus não veio para os justos, mas sim para os injustos, irmãos. Para aqueles que se arrependem, para aqueles que se dobram, para aqueles que se entregam, para aqueles que reconhecem que são dependentes do Senhor na sua vida. Olha, meu irmão amado, que Satanás tem colocado em corações de pessoas que acham que não vão conseguir, que não vão vencer, que não vão obter a salvação eterna. E nós, irmãos, como homens e mulheres de Deus, nós temos que determinar em nossos corações que quem nos justifica é Deus. Sabemos que nós não podemos justificarmos a nós mesmos, mas o Senhor nos justifica, como diz aqui a palavra. Portanto, agora nenhuma condenação há para os que estão em Cristo Jesus, que não andam segundo a carne, mas sim segundo o Espírito. É importante, irmão. É importantíssimo. Você crer. É importantíssimo você entregar o teu coração, a tua alma ao Senhor. É importantíssimo você buscar a Deus de todo o coração. Lembre-se que nenhuma condenação há para os que estão em Cristo Jesus, que não andam segundo a sua vontade, mas segundo a vontade do Espírito de Deus. Então, irmãos amados, coloque teu coração na presença de Deus. Busque ao Senhor, não deixe que ninguém te acuse, não deixe que ninguém te aponte. Não deixe que ninguém coloque um ponto final na tua história, na tua vida. Não deixe que ninguém olhe para você e diga, olha, ele é um pecador, você não pode orar, você não pode buscar, não. Busque a Deus. Você lembre daquele homem que era um cego que clamou ao Senhor. Jesus, filho de Davi, tem misericórdia de mim. A multidão repreendia para que ele se calasse. Mas ele clamava cada vez mais, Jesus, filho de Davi, tem misericórdia de mim. A importância de olhar apenas para Jesus é fundamental nas nossas vidas. Pararmos de olhar para aqueles acusadores, para aqueles que nos aponta, para aqueles que querem nos avaliar. Olhar apenas para Jesus, meu irmão. Porque se nós dependermos da opinião da multidão, se você depender da opinião do homem para servir a Deus, para buscar a presença do Senhor, tenha certeza que você não buscará a presença de Deus. Nós precisamos, irmãos, buscar ao Senhor de todo o coração, independente da aprovação humana, independente daqueles que olham para nós e nos julguem, independente daqueles que acham ou não que Deus é na nossa vida ou não, do que aqueles que olham para nós e dizem, ah, Deus não é na vida dele, na vida dela. Independente disso, tenha uma fé inabalável e busque a Deus. Saiba que Deus está em busca de verdadeiros adoradores, que adore ao Pai em espírito e em verdade. E nessa tarde você é um adorador, você é uma pessoa importante para o reino de Deus. Busque a Deus, venha até a casa do Senhor e Deus te entregará a vitória. Oramos a Deus. Senhor nosso Deus e nosso Pai, aqui oramos, pedimos ao Senhor que o Senhor nos dê uma ótima semana, que o Senhor abençoe esta semana, seja uma semana de muita paz, de muita proteção, de muito livramento, Pai. Nos cobre com teu sangue, Pai, abençoe os dizimistas, ofertantes, patrocinadores deste programa, Pai. Eu oro por cada um, Senhor, nessa tarde, abençoa. Abençoa os teus filhos, Pai, que tem ajudado este programa. Abençoa os dizimistas, ofertantes da tua casa. Abençoa, meu Pai, em nome de Jesus. Amém e amém. Deus abençoe, meus irmãos. Tenha uma ótima semana. Que a paz do Senhor siga a tua vida.

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Glória a Deus. Boa tarde, povo de Deus. Boa tarde. Está entrando no ar mais um programa da Igreja Pentecostal, programa Semeador de Cristo. Louvado seja o nome do Senhor. Quero deixar um versículo da Palavra de Deus, se encontra no livro do Salmo, que diz assim: grandes coisas fez o Senhor por nós, por isso estamos alegres. Glória a Deus. Com este versículo, está no ar o programa Semeador de Cristo. Todas as tardes estamos por aqui, levando até você aquele louvor, também a Palavra de Deus no seu coração. Já quero mandar um alô todo especial para você que está ligadinho no nosso programa, você, qualquer ponto da cidade, onde você estiver nessa tarde, que está ouvindo o nosso programa, meu boa tarde para você. Quero mandar meu boa tarde para o pastor Marinho. Não pôde estar aqui nessa segunda-feira, mas eu estou aqui apresentando no lugar dele a programação. Quero mandar meu boa tarde à pastora Cremilda ali no seu ponto de trabalho, ali na Translima. Estão trabalhando ali. Que Deus possa abençoar a vida do pastor Marinho, pastora Cremilda, todos os irmãos da Igreja Pentecostal, Igreja Remanescente com Cristo, no Acre. Nossa igreja está localizada no bairro Novo, Rua Nilo Freire de Albuquerque, o número 470. Nós temos nossos cultos aí todos os dias, todos domingos. Nossos cultos aí domingos, também nas quinta-feira. Aquele grande culto aí para abençoar a sua vida, para abençoar nossas vidas. Eu quero dar meu boa tarde para você que está ligadinho em outros municípios, daqui da nossa cidade e outros municípios do Acre. Você que está em Rio Branco, meu amigo Francilândio, está ligadinho no nosso programa. Meu amigo Caio César, em Praço de Castro, Deus possa abençoar a vida de vocês. Você que está viajando pela estrada, você que está na BR, meu boa tarde também para você. Meu amigo Charlie também está ouvindo nosso programa, trabalhando, mas está ouvindo nossa programação. Quero mandar meu boa tarde para você, querido ouvinte, está na beira do rio, nas margens do rio Taruacá, você das margens do rio Muru, você que está ouvindo nosso programa aí no Seringal e na sua colônia, você que está na sua fazenda, meu boa tarde para você também. Se ligue na nossa programação, que agora é o programa Semeador de Cristo, que vai levar até você aqueles louvor bem abençoado também, a

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1: Glória a Deus, estamos de volta, vamos seguindo, 14 horas e 8 minutos. Louvado seja o nome do Senhor. Quero mandar um alô todo especial para nossos irmãos ali de Feijó, né? Nosso irmão de Feijó, estão ligados na nossa programação, né? O pastor aí da nossa igreja de Feijó, pastor Ribamar, pastora Vilani, os obreiros da casa do Senhor aí, os irmãos congregados. Posso abençoar nessa tarde nossos irmãos aí de Feijó. Que Deus venha abençoar a sua vida. Nós já temos o primeiro louvor para nós ser tocado nessa tarde. Nós temos um louvor aqui que diz assim: quero ouvir louvor com Eliane Fernandes. Foi tua mão, Senhor. Este louvor eu quero oferecer para todos os irmãos da igreja pentecostal remanescente com Cristo. Também oferece para mim. Minha esposa ali, ligadinha na programação, ele todas as tardes, trabalhando, mas está ouvindo o programa. Ela pediu esse louvor e oferece para todos os irmãos que estão na escuta do programa. Esse louvor também eu quero oferecer para minha mãe, né, a Diaconisa Salete, que está ouvindo ali também o programa, ali na sua casa, juntamente com a pastora Rosilene, que está ouvindo a programação aí. Deus possa abençoar todos, irmão, você que está ligadinho em qualquer ponto da cidade, você que está em qualquer bairro da nossa cidade ouvindo o programa, né? Nossos irmãos do bairro da Praia, nossos irmãos ouvintes, bairro Luiz Madeiro também estão ligadinho. E boa tarde para você também. Então vamos de louvor, vamos ouvir Eliane Fernandes. Foi a tua mão, Senhor.
2: Cuidado aí, meu Deus.

Glória a Deus, estamos de volta. É 14h22, 24 minutos já na nossa cidade. Vamos seguindo com o nosso programa. Esse é o programa da Igreja Pentecostal, Igreja que leva até você a palavra de Deus. Também esse é o programa Semeador de Cristo. Nós estamos por aqui todas segunda-feira até sexta-feira, levando até você essa programação. Quero mandar meu alô todo especial para você que está ligadinho aí no Corcovado. Meu amigo Nelson está ligadinho no nosso programa. Sua mãe, nossa irmã Délia. Você que está aí no Conquista também ouvindo nosso programa. Meu boa tarde para você também. Quero mandar um alô todo especial para você que está na BR-364, Trecho Tarouacá Feijó. Você do Ramal. Que Deus possa abençoar a sua vida nessa tarde. Tem uma mensagem aqui que diz, estou ligado no programa, quero ouvir com Fernandinho, moro no bairro da Praia, estou ouvindo a sua programação, ofereço para todos os irmãos que estão na escuta do programa, também para você. Quero mandar um alô para vocês aí do bairro da Praia, que Deus possa abençoar a vida de cada um dos nossos ouvintes aí, que ouve o nosso programa. Você que está aí no Rio Tarouacá, você lá do alto, você lá do Igarapé Joacir, nossos ouvintes que ouvem aí, a nossa programação, você que está no Abacate, no Sacado, Novo Destino também, que está ouvindo o programa, meu boa tarde para você. Então vamos ouvir mais um louvor aqui com Fernandinho, daqui a pouco eu volto.

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2: Pode ser que você não tenha nada nesse mundo, meu irmão. Mas se você estiver debaixo da promessa de Deus, você já tem tudo. Para você.

0: Acre, são 17 horas em ponto. Eu sou Larissa Costa, seja bem-vindo ao Conexão Acre. A partir de agora, compartilhamos com você as notícias do Sistema Público de Comunicação do Acre no seu fim de tarde. Durante uma hora, vamos deixar você muito bem informado com as principais notícias do nosso Acre, do Brasil e do mundo. Nós estamos ao vivo para todo o estado pelas rádios Aldeia FM e Difusora Acreana. E também ao vivo para o planeta pelos sites aldeiafm.ac.gov.br e difusora.ac.gov.br. Temos ainda o nosso WhatsApp, que é 99203-2962. Repetindo, 99203-2962. Aguardamos sua mensagem.
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0: Seja bem-vindo ao Conexão Acre. Hoje é segunda-feira, 31 de agosto de 2026, e você confere nesta edição. Brasil e Estados Unidos retomam negociações sobre tarifas nesta segunda-feira. A Receita começa a pagar hoje, dia 31 de agosto, o quarto lote de restituição do imposto de renda. E termina hoje o prazo para estudantes aderirem ao Desenrola FIES. Mais acreanos buscam ajuda para parar de fumar e procura cresce 65%. E ainda, Rio Acre baixa e fica com menos de 2 metros, acendendo alerta para estiagem em Rio Branco. E a capital tem a segunda pior qualidade do ar no Brasil nesta segunda-feira. Acidente na BR-364 entre Tarauacá e Feijó mata 3 pessoas. Acre se aproxima dos 900 mil habitantes e população cresce quase 7% em 2026. O Tribunal Regional Eleitoral altera 61 locais de votação em todo o estado. Léo Magalhães leva multidão em show de encerramento da Expo Tarauacá. Nona edição do Festival da Farinha reúne produtores, cultura e milhares de pessoas em Cruzeiro do Sul. E a história de uma mãe acreana que vira par do filho autista em quadrilha escolar e garante participação do menino na apresentação. Essas e outras informações você acompanha agora no Conexão Acre.
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0: São 17 horas e 3 minutos e agora a gente já vai para o trânsito de Rio Branco. A gente começa falando aqui da Floriano Peixoto, né? A rua aqui próxima à rádio, que ela geralmente nesse horário está com trânsito intenso, então ela está com trânsito intenso ali do cruzamento com a Avenida Brasil até o cruzamento com a Avenida Ceará. Tá? E outro ali, aqui próximo a Floriano, é a Avenida Brasil, também está com cruzamento. Então, essa parte, né, esse cruzamento da Avenida Brasil com a Floriano está bem intenso, vindo, né, esse trânsito intenso já na Avenida Brasil. Outro local que a gente encontra aqui, com trânsito também bastante intenso, é a Avenida Nações Unidas, da altura da Escola Nelton Maia até o cruzamento com a Rua Viário. E a Rua Viário, ela está com trânsito moderado, não está tão intenso como as Nações Unidas, tá? E o trânsito moderado também, do cruzamento ali com as Nações Unidas, até a rotatória do INCRA, né? Próximo à Escola Castelo Branco. Vamos ver aqui como é que continua o trânsito. O Rio de Janeiro, né? Também esse horário, como sempre, até ali a altura do cruzamento com a Omar Sabino, desde a altura do cemitério, também está com trânsito intenso. Então, todo mundo que está saindo do trabalho, indo para casa, tem que ter paciência nesses horários, principalmente nesse horário, né, que o trânsito fica bastante intenso nessas regiões. E a dica de hoje é: use a buzina apenas quando necessário. A buzina deve ser utilizada exclusivamente para alertar sobre situações de risco, não por impaciência ou irritação. O uso correto contribui para um ambiente de trânsito mais harmonioso e seguro. Pense nisso.
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0: Seguimos o Conexão Acre para conferir a previsão do tempo para terça-feira. Em todo o estado, a previsão para terça-feira é de céu claro a parcialmente nublado. Vamos conferir as temperaturas para amanhã. Nos municípios do Alto e Baixo Acre e em Sena Madureira, Manuel Urbano e Santa Rosa do Purus, a temperatura mínima deve ficar em torno de 23, com máxima de 36 graus. Já no Vale do Juruá, as temperaturas variam entre mínima de 25 e máxima de 36 graus.
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0: E Brasil e Estados Unidos retomam negociações sobre tarifas nesta segunda-feira. Vamos conferir as informações com Gabriel Brum, da Rádio Nacional.
3: Brasil e Estados Unidos retomam negociações sobre tarifas comerciais nesta segunda-feira. A reunião está prevista para começar às 14h30 por meio de videoconferência. Devem participar os ministros Márcio Elias Rosa, do Desenvolvimento, Indústria, Comércio e Serviços, Mauro Vieira, das Relações Exteriores, e o representante de comércio dos Estados Unidos, Jameson Greer. As tratativas foram interrompidas quando as taxas de 37,5% foram aplicadas sobre diversos produtos brasileiros. A retomada dos contatos veio após um telefonema de uma 1h20 entre os presidentes Lula e Donald Trump no dia 21 de agosto. Na conversa, o brasileiro afirmou que as alegações americanas para imposição das tarifas, como desmatamento, acordos preferenciais e PIX, eram infundadas e que prejudicavam os dois países. Por isso, a mesa de negociação era o melhor caminho. Trump concordou com a necessidade de preservar vínculos comerciais fortes e propôs que os dois países voltassem a se reunir. Da Rádio Nacional em Brasília, Gabriel.
0: E governo entrega hoje, dia 31 de agosto, o projeto de orçamento de 2027 ao Congresso. A previsão de superávit é de 18 bilhões de reais a 20 bilhões de reais. As informações com Priscila Mazenotti, da Rádio Nacional.
4: A peça orçamentária para 2027 vai ser entregue hoje pelo governo ao Congresso Nacional. Previsão de superávit, segundo o ministro do Planejamento, Bruno Moretti, é de 18 a 20 bilhões de reais. O salário mínimo para o ano que vem deverá ser de R$ 1.741, o que dá R$ 120 a mais do que hoje, 7,4% a mais em termos percentuais. Pelo menos essa é a projeção. Projeção, aliás, que é maior do que aquela que tinha sido prevista na Lei de Diretrizes Orçamentárias, quando o reajuste tinha sido de R$ 24,00. O valor definitivo do mínimo será conhecido só no fim do ano, depois da divulgação do INPC, que é o Índice Nacional de Preços ao Consumidor, acumulado até novembro. Isso porque o reajuste é sempre feito com base no INPC, com um ganho real acima da inflação de 2,5% dentro dos limites estabelecidos pela legislação. Outro ponto que vai estar no PELOA é um aporte de 6 bilhões de reais nos Correios. Segundo o Ministério da Gestão, a medida é necessária para dar estabilidade à empresa. A entrega nesta segunda-feira ocorre no último dia do prazo constitucional para isso. A Constituição prevê entrega do projeto de lei de diretrizes orçamentárias em abril, 8 meses antes do fim do ano, e do orçamento geral em agosto, 4 meses antes. Quando chegar ao Congresso, a comissão mista vai ter de analisar as duas propostas ao mesmo tempo, isso porque a LDO ainda não teve votação concluída por lá. Da Rádio Nacional em Brasília, Priscila Mazenotti.
0: E contas públicas fecham com superávit de 1,4 bilhões de reais em julho. O resultado é o primeiro positivo no mês desde 2023. As informações com Gabriel Brum.
3: As contas públicas fecharam com superávit de 1 bilhão e 400 milhões de reais em julho, muito melhor que no mesmo mês do ano passado, quando foi registrado um déficit de 66 bilhões de reais. O resultado é o primeiro no positivo no mês desde 2023. Os dados foram divulgados nesta segunda-feira pelo Banco Central. O saldo positivo foi efeito do superávit de 11 bilhões de reais das contas federais contra 8 bilhões e meio negativos de estados e municípios e de 1 bilhão das estatais. Já o acumulado de 12 meses, quando se soma os meses de julho para trás, é um déficit de 89 bilhões de reais. O economista Newton Marques explica que o dado positivo do mês é um bom sinal, mas tem que ser observado com cautela pelo saldo dos 12 meses.
5: Sempre o superávit primário é bom, mas temos que olhar para 12 meses. E 12 meses mostra ainda um déficit quase de 100 bilhões de reais. Isso é preocupante, porque isso acaba aumentando bastante a dívida bruta do governo central, e isso daí acaba se transformando num fator que impede uma redução mais acentuada da taxa básica de juros.
3: A dívida pública subiu para 82,5% do PIB em julho, quase 11 trilhões de reais. Esse aumento aconteceu principalmente por causa dos juros e novos empréstimos realizados pelo governo após pagar contas anteriores. Para ter ideia do tamanho do efeito dos juros, só em julho foram 99 bilhões de reais e no acumulado de 12 meses são mais de 1 trilhão de reais. Da Rádio Nacional em Brasília, Gabriel.
0: E Receita começa a pagar hoje o quarto lote de restituição do Imposto de Renda. Mais de 520 mil contribuintes serão contemplados. Quem traz os detalhes é Renato Ribeiro.
6: A Receita Federal começou a pagar nesta segunda-feira o quarto lote de restituição do Imposto de Renda 2026. Mais de 520 mil contribuintes serão contemplados, com um valor total de cerca de 1 bilhão e 200 milhões de reais. O crédito é referente a agosto e contempla também restituições residuais de anos anteriores. No total, 700 milhões de reais serão destinados a 140 mil contribuintes com prioridade legal, como idosos, pessoas com deficiência e professores. Outras 340 mil restituições vão para quem usou a declaração pré-preenchida ou optou por receber via Pix. Já 43 mil devoluções são para contribuintes sem prioridade. A consulta ao Imposto de Renda pode ser feita no site gov.br/Receita Federal. Na página, basta clicar em Meu Imposto de Renda e em seguida em Consultar a Restituição. O serviço também está disponível no aplicativo da Receita para celulares e tablets. Se houver pendências na declaração, o contribuinte pode enviar uma retificadora para corrigir as informações. Da Rádio Nacional em Brasília, Renato Ribeiro.
0: E Banco Central reduz previsão de inflação e crescimento do PIB para o ano. Os dados foram divulgados nesta segunda-feira no Boletim Focus. Os detalhes com Gabriel Bruno.
3: As contas públicas fecharam com superávit de 1 bilhão e 400 milhões de reais em julho, muito melhor que no mesmo mês do ano passado, quando foi registrado um déficit de 66 bilhões de reais. O resultado é o primeiro no positivo no mês desde 2023. Os dados foram divulgados nesta segunda-feira pelo Banco Central. O saldo positivo foi efeito do superávit de 11 bilhões de reais das contas federais contra 8 bilhões e meio negativos de estados e municípios e de 1 bilhão das estatais. Já o acumulado de 12 meses, quando se soma os meses de julho para trás, é um déficit de 89 bilhões de reais. O economista Newton Marques explica que o dado positivo do mês é um bom sinal, mas tem que ser observado com cautela pelo saldo dos 12 meses.
5: Sempre o superávit primário é bom, mas temos que olhar para 12 meses. E 12 meses mostra ainda um déficit quase de 100 bilhões de reais. Isso é preocupante, porque isso acaba aumentando bastante a dívida bruta do governo central, e isso daí acaba se transformando num fator que impede uma redução mais acentuada da taxa básica de juros.
3: A dívida pública subiu para 82,5% do PIB em julho, quase 11 trilhões de reais. Esse aumento aconteceu principalmente por causa dos juros e novos empréstimos realizados pelo governo após pagar contas anteriores. Para ter ideia do tamanho do efeito dos juros, só em julho foram 99 bilhões de reais e no acumulado de 12 meses são mais de 1 trilhão de reais. Da Rádio Nacional em Brasília, Gabriel Bruno.
1: Saúde.
0: E pesquisa busca novos tratamentos e a cura para a hepatite B. Participam do estudo a USP e o Hospital Universitário da UFES. A reportagem é de Gabriel Correia, da Rádio Nacional.
7: Duas universidades públicas brasileiras participam da pesquisa global na busca de tratamentos e da cura para a hepatite B, uma doença silenciosa que ataca o fígado de 240 milhões de pessoas de forma crônica e pode levar a cirrose, câncer hepático e até mesmo a morte. Participam dessa pesquisa a USP, a Universidade de São Paulo, e o Hospital Universitário da Universidade Federal do Espírito Santo. O consórcio de pesquisadores criado em 2023 é liderado pela Faculdade de Medicina da Universidade Universidade Johns Hopkins, nos Estados Unidos, junto com instituições da Índia, Senegal e Uganda. O grupo observa o comportamento do vírus causador da hepatite B e a resposta imunológica de 600 pacientes, alguns apenas com hepatite B e outros também com HIV, por cerca de 4 anos e meio. No Brasil, serão 150 pacientes a partir desse ano até 2030. O estudo internacional quer responder o que faz com que o vírus evolua diferentemente em cada pessoa, quais características genéticas relacionadas à evolução da doença e quais partes do vírus ajudariam na cura ou no tratamento. O que for achado pode ajudar a desenvolver princípios ativos para medicamentos e imunomoduladores. A hepatite B é transmitida sexualmente e por contato com o sangue. O vírus é 100 vezes mais contagioso que o HIV. Por enquanto, a principal forma de prevenção é a vacina. Segundo a professora da Universidade Federal do Espírito Santo, Tânia Reuter, o principal objetivo da pesquisa internacional é eliminar a hepatite B como problema de saúde pública. Somente no Brasil, 276 mil casos foram confirmados em mais de 2 décadas. Com informações da Agência Brasil, da Rádio Nacional em São Luís, Gabriel Corrêa.
0: E com o aumento na procura, Rio Branco oferece tratamento gratuito para parar de fumar em 12 postos de saúde. A reportagem é de Jonathan Costa.
8: Cerca de 12 unidades de saúde de Rio Branco, entre unidades de saúde da família e unidades de referência de atenção primária, as URAPs, oferecem tratamento para quem deseja parar de fumar. O acompanhamento é gratuito e os atendimentos podem ser feitos de forma individual ou em grupos de tabagismo. No último sábado, comemorou-se o Dia Nacional de Combate ao Fumo, segundo o Instituto Nacional do Câncer. A data tem como objetivo reforçar as ações nacionais de sensibilização e mobilização da população para os danos sociais, políticos, econômicos e ambientais causados pelo tabaco. Segundo a Secretaria Municipal de Saúde, a SESA, o programa existe há 22 anos. Nele, os participantes recebem acompanhamento médico e de enfermagem, além de atendimento odontológico, quando necessário. De acordo com a pasta, conforme a avaliação de cada paciente, também podem ser disponibilizados medicamentos e terapias de reposição de nicotina, como goma de mascar e adesivos. Jonathan Costa para o Sistema Público de Comunicação.
0: E mais acrianos buscam ajuda para parar de fumar. Procura cresce 65%. Vamos conferir os detalhes com Thaís Caroline.
9: O número de fumantes caiu em Rio Branco nas últimas 2 décadas. Dados do Ministério da Saúde mostram que em 2006, 20,1% dos adultos da capital fumavam. Em 2023, esse percentual caiu para 10,2%, uma redução de quase 10 pontos percentuais. Mas ao mesmo tempo em que menos pessoas estão fumando, aumentou a procura por ajuda para abandonar o cigarro. Só no Acre, em 2025, foram registrados 3.974 atendimentos de pessoas que queriam parar de fumar pelo Sistema Único de Saúde, o SUS. Em 2022, eram 2.406 atendimentos, ou seja, a procura pelo tratamento cresceu cerca de 65% em 3 anos. E quem quer largar o cigarro pode buscar ajuda nas unidades básicas de saúde. O acompanhamento pode ser individual ou em grupo e inclui orientações para ajudar no processo. Em alguns casos, profissionais também podem indicar medicamentos como adesivos e gomas de nicotina ou bupropiona. Mesmo com a queda registrada no Acre, os números nacionais mostram que o problema ainda preocupa. Segundo o Ministério da Saúde, 11,7% dos adultos brasileiros fumavam em 2024. O índice era de 9,2% no ano anterior. O tabagismo é uma doença causada pela dependência da nicotina e está relacionado a mais de 50 problemas de saúde, entre eles câncer, doenças do coração e problemas respiratórios. No Brasil, medidas como a proibição da publicidade de cigarros, a restrição ao fumo em locais fechados e os alertas nas embalagens ajudaram a reduzir o consumo ao longo dos anos. Para quem quer parar de fumar, o primeiro passo pode ser procurar uma à UBS e buscar informações sobre o tratamento disponível na rede pública de saúde. Thaís Caroline, para o Sistema Público de Comunicação.
0: E uso indiscriminado de remédio para dormir traz sérios riscos à saúde. Especialista alerta para dependência e reações adversas do Zolpidem. A reportagem é de Márcia Vieira.
10: O uso indiscriminado do Zolpidem, que faz parte das drogas sedativas e hipnóticas usadas para o tratamento da insônia, tem aumentado significativamente. O medicamento pode promover várias reações adversas, principalmente quando recomendações da bula são ignoradas. A farmacêutica Ana Cláudia de Brito Passos, coordenadora do Centro de Informação e Documentação sobre Medicamentos, projeto de extensão vinculado ao GEPUIM, Grupo de Prevenção ao Uso Indevido de Medicamentos da UFC, explica o que é o Zolpidem e fala sobre os perigos do uso indiscriminado do remédio.
11: É um medicamento hipnótico indicado para o tratamento de curta duração da insônia. Ele deve ser utilizado na menor dose eficaz e pelo menor tempo possível. Sempre, claro, com orientação de um profissional da saúde. É importante salientar que o uso inadequado ou prolongado ele pode causar sonolência, tontura, prejuízo da atenção e da coordenação motora, alterações de memória e comportamento, além também de aumentar o risco de quedas e acidentes. Ele também pode levar à tolerância, dependência e sintomas de abstinência ou insônia rebote, quando esse medicamento ele é interrompido de maneira brusca.
10: A farmacêutica Ana Cláudia de Brito Passos relata outros riscos importantes relacionados ao uso do Zolpidem.
11: Levantar, comer, dirigir ou realizar outras atividades sem estar completamente desperto e posteriormente não se lembrar do que aconteceu. Embora sejam eventos raros, eles podem causar acidentes e lesões graves. O risco de sedação também aumenta quando o Zolpidem é associado ao uso de, por exemplo, álcool, ou outros medicamentos que deprimem o sistema nervoso central. Sobre o uso prolongado, não é recomendado. De um modo geral, a bula brasileira, essa bula ela é validada pela Agência Nacional de Vigilância Sanitária, que é a Anvisa, ela orienta que o tratamento não deve ultrapassar 4 semanas.
10: A farmacêutica fala sobre outras alternativas para o combate à insônia, principalmente se esta for crônica.
11: Os estudos têm mostrado que a terapia cognitiva comportamental para insônia, conhecida como TCCI, ela é considerada a principal abordagem não medicamentosa e ela é recomendada como tratamento inicial de importantes diretrizes. Além disso, é importante avaliar os fatores que podem estar contribuindo para essa insônia, como consumo de cafeína, álcool, nicotina, horários irregulares de sono, uso de telas em demasiado, ansiedade, depressão e outras causas.
10: Em síntese, o Zolpidem pode ser útil quando utilizado de maneira correta, mas como todo medicamento, não está isento de risco.
0: Da Rádio Universitária FM, Fortaleza, Márcia Vieira, para a Rádio Nacional de Brasília. Força Aérea leva vacinação a comunidades indígenas do Rio Purus. As informações com Dejanaine Oliveira.
12: Comunidades indígenas do Rio Purus serão atendidas por uma nova etapa da Operação Gota, iniciativa do Ministério da Saúde, que leva vacinação a aldeias de difícil acesso na Amazônia. As atividades na região estão previstas entre os dias 10 e 20 de setembro. A ação é realizada em parceria com a Secretaria de Saúde Indígena, o Ministério da Defesa e a Força Aérea Brasileira, a FAB, responsável pelo deslocamento das equipes de saúde até as aldeias. As condições geográficas e a falta de infraestrutura de transporte na região do Purus exigem logística aérea para o trabalho. A etapa do Purus integra uma fase mais ampla da Operação Gota, que começou no último domingo, dia 30, no Amapá e no norte do Pará, e deve beneficiar 20 aldeias indígenas da Amazônia Legal até o dia 6 de setembro. Segundo o Ministério da Saúde, essa primeira frente contempla as comunidades atendidas pelo Distrito Sanitário Especial Indígena, o DSEI, Amapá e Norte do Pará, com todas as doses disponíveis no calendário nacional de vacinação. No primeiro semestre de 2026, a operação já havia atendido territórios do Alto Rio Negro, do Alto Rio Juruá e do Vale do Javari. Segundo dados do Ministério, 112 aldeias já foram visitadas, 13 mil doses já foram aplicadas e mais de 8 mil indígenas foram imunizados no período. Antes das missões, os DSEIS fazem um levantamento das comunidades com maior dificuldade de acesso e identificam as pessoas a serem atendidas. A partir desse mapeamento, são definidos os quantitativos de vacinas, insumos e demais recursos necessários para a realização das atividades. Segundo o Ministério, além da vacinação, as equipes da Operação Gota podem realizar outros atendimentos em saúde durante as missões, conforme as necessidades identificadas em cada território. Entre eles, estão assistência médica, avaliação e acompanhamento nutricional. Dejanane Oliveira, Sistema Público de Comunicação.
0: E SUS ganha política de saúde integral para a população quilombola. A medida busca superar barreiras de acesso de 1,3 milhão de pessoas. A reportagem é de Gésio Passos.
13: O Sistema Único de Saúde terá agora uma política nacional de saúde integral da população quilombola para superar as barreiras estruturais de acesso à saúde de mais de 1 milhão e 300 mil quilombolas no país. Para o Ministério da Saúde, a nova política legitima a luta histórica dos quilombolas por reconhecimento, combate ao racismo e a promoção da equidade em saúde. As ações devem ser compartilhadas entre estados, municípios e a União para garantir o direito à saúde e melhoria da qualidade de vida desta população tradicional. Para a CONAC, a Coordenação Nacional de Articulação das Comunidades Negras Rurais Quilombolas, a expectativa é que a política possa acolher e cuidar das comunidades com respeito à sua história e aos saberes ancestrais. Segundo o movimento social, as principais dificuldades são decorrentes da escassez de saneamento básico, água tratada, equipes de saúde da família e diagnóstico precoce. A Política Nacional de Saúde Integral da População Quilombola foi criada com participação da sociedade a partir de contribuições vindas de consulta pública das conferências de saúde e de recomendação do Conselho Nacional de Saúde. O próximo passo é a construção de um plano operativo nacional que definirá prioridades, ações, metas, indicadores e responsabilidades de gestores. As ações na área da saúde vão se somar às políticas já existentes de gestão territorial e ambiental quilombola e de educação escolar quilombola, também desenvolvidas em nível federal. Da Rádio Nacional em Brasília, Gésio Passos.
0: Vamos para um breve intervalo e a seguir. Três pessoas morrem e uma fica ferida após acidente na BR-364 entre Tarauacá e Cruzeiro do Sul. E o Rio Acre fica com menos de 2 metros na capital e preocupa autoridades. Voltamos já.
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0: Estamos de volta com o segundo bloco do Conexão Acre e mãe acreana vira par do filho autista em quadrilha escolar e garante participação do menino na apresentação. A reportagem é de Thaís Caroline.
17: O período junino já passou para muita gente, mas em uma escola de Rio Branco, a festa aconteceu agora. E para Cadu, de 10 anos, esse momento tinha um significado ainda maior. Ele estava animado para participar, mas a coleguinha que dançaria com ele desistiu de última hora. O menino ficou triste, mas a mãe Andressa decidiu que ele não deixaria de viver aquele momento.
18: Quando foi me relatado a história de que a coleguinha queria desistir, né, não queria mais participar, eu de imediato, eu disse assim, meu filho vai participar e eu vou participar junto com ele.
17: Andressa é mãe atípica e também nutricionista. O trabalho dela é voltado para a nutrição de crianças neurodivergentes. E além da profissão, ela vive essa realidade dentro de casa. Cadu é autista nível de suporte 2 e também tem TDAH.
18: A escola, ela me dá suporte, tanto a diretora como a professora do AEI, com a professora mesmo, a mediadora. Graças a Deus, eu posso dizer que eu fui uma pessoa abençoada, porque a mediadora do meu filho é uma pessoa, assim, extremamente passiva.
17: E para acompanhar o filho nos ensaios, Andressa precisou mudar a própria rotina. Os ensaios eram pela manhã, horário em que ela tinha atendimentos como nutricionista. Mesmo assim, ela deu um jeito.
18: Tinha que deixar de ter os meus horários de atendimento nutricional para ensaiar junto com ele.
17: Ela e Cadu escolheram até roupas iguais para o grande dia. Quando Andressa perguntou ao filho se ele queria dançar com ela, a resposta veio acompanhada de um abraço.
18: E ele, mamãe, eu e você vamos dançar quadrilha? Eu falei, sim, meu filho, eu e você sempre. Aquele momento foi lindo. A gente se abraçou ali e eu falei assim, meu filho, eu estou com você sempre.
17: No fim das contas, não foi só uma quadrilha. Foi uma mãe mostrando ao filho que ele não precisa deixar de viver um momento por ser diferente. E para as mães atípicas, Andressa deixa uma mensagem.
18: Aguenta mais um pouquinho que tudo vai dar certo. A gente pensa que eles não estão evoluindo, mas eles estão sim. E que nossos filhos, eles são capazes de coisas muito mais além que a gente não pode nem imaginar. E somos mães tão leoas. Qualquer momento pra gente pode ser até uma dificuldade, mas a gente consegue quebrar essa barreira. Graças a Deus. O pai do meu filho também é um companheiro que está sempre lá. Tenho também um pai presente, atípico, que ele está lá presente sempre.
17: Thaís Caroline, para o Sistema Público de Comunicação do Acre.
0: E o Instituto Federal do Acre, IFAC, promove formação para profissionais que atuarão nas cuidotecas do programa Mulheres Mil. As informações com Ângela Villanova.
19: A Pró-Reitoria de Extensão do Instituto Federal do Acre, o IFAC, realiza nos dias 2 e 3 de setembro, na Reitoria em Rio Branco, uma formação para profissionais que vão atuar nas cuidotecas do programa Mulheres Mil Mais Cuidados. A capacitação é voltada para agentes de cuidados e coordenadoras adjuntas pedagógicas. Participam profissionais dos municípios de Cruzeiro do Sul, Tarauacá, Sena Madureira, Rio Branco e Chapuri. A proposta é preparar as equipes para a organização e o fundamento das cuidotecas, garantindo um atendimento qualificado às crianças enquanto as estudantes participam das aulas. Durante os 2 dias de formação, serão abordados temas como política do cuidado, desenvolvimento infantil, acolhimento e proteção das crianças. A programação também inclui atividades lúdicas e educativas, inclusão de crianças com deficiência e outras necessidades especiais, estratégias de comunicação e interação, prevenção de acidente e procedimentos para situações de emergência. Segundo a coordenadora-geral do programa Mulheres Mil, Tânia Façanha, a formação representa um avanço na estruturação das cuidotecas. A coordenadora destaca ainda que a iniciativa reconhece o cuidado como uma dimensão fundamental das políticas de inclusão, promoção da autonomia e garantia de oportunidades para as mulheres. Com a formação das profissionais, o IFAC avança na organização das cuidotecas e no fortalecimento de ações que contribuem para a permanência e a conclusão das estudantes nos cursos do programa Mulheres Mil Mais Cuidados. Ângela Villanova para o Sistema Público de Cuidados.
0: E termina hoje o prazo para estudantes aderirem ao Desenrola Fies. O programa oferece condições especiais para regularizar débitos. As informações com Ana Lúcia Caldas.
20: Termina nesta segunda-feira o prazo para estudantes e recém-formados aderirem ao Desenrola Fies. O programa oferece condições especiais para regularizar débitos do Fundo de Financiamento Estudantil, com descontos que podem chegar a 99% da dívida. Outra condição oferecida é o parcelamento do débito em até 150 vezes. Podem solicitar a renegociação os beneficiários que firmaram contratos até 2017 e que estavam na fase de amortização em 4 de maio deste ano. A renegociação é realizada junto ao Banco do Brasil e à Caixa Econômica Federal. A solicitação pode ser feita pelos canais digitais das instituições financeiras ou, nos casos indicados, presencialmente nas agências. Da Rádio Nacional em Brasília, Ana Lúcia Caldas.
16: Meio ambiente.
0: O Rio Acre fica com menos de 2 metros na capital e preocupa autoridades. Vamos conferir mais detalhes na reportagem de Ivan de Carvalho.
21: No período do inverno, o Rio Acre tem a seguinte classificação com relação ao seu nível: cota de alerta, cota de transbordo e de transbordamento, onde coloca em risco boa parte da população com relação aos bairros que são alagados. No período do verão, não é diferente. A cota baixa de alerta também é considerada a partir de menos de 2 metros de profundidade. Com isso, medidas estão sendo tomadas por parte da Defesa Civil Municipal, do monitoramento e apoio às comunidades que precisam de auxílio e abastecimento de água, como também a situação da atenção para os produtores rurais, que por conta da perda de sua produção, são auxiliadas com até cestas básicas. O coordenador da Defesa Civil Municipal, Coronel Cláudio Falcão, detalha de como é que têm sido as providências para auxiliar essas famílias, inclusive com a expectativa após o decreto de estado de emergência feito pelo prefeito nessa temporada de seca.
22: No mês de agosto, né, que normalmente nós temos níveis bastante críticos, nós temos um nível que está aí abaixo dos 2 metros, né, e também lembrando a todos que nós estamos abaixo da cota de alerta máximo, que é de 2,69 metros. Já temos alguns dias e meses também com essa cota abaixo. Ela está oscilando entre cotas de até 1,80 metro e 2,40 metros, por exemplo. Mas devemos ter um agravamento. Em relação à decretação de situação de emergência feita pelo prefeito Alex Pistenho, com indicativo da Defesa Civil Municipal, nós já planejamos aqui, já fizemos os planos de trabalho e encaminhamos ao governo federal, depois do reconhecimento, para poder nós buscarmos ajuda federal também para enfrentar esse período seco. E isso eu me refiro tanto à questão de abastecimento de água, que a Prefeitura de Rio Branco já está fazendo, mas também com ajuda de alimentos para os produtores que perdem poder econômico agora nesse período. Então, a Defesa Civil cuida de tudo isso, além, claro, de todo o monitoramento diário que nós fazemos em relação à pluviometria, em relação à qualidade do ar, temperaturas e também níveis de mananciais, além de também verificar toda a zona rural e zona urbana em relação ao baixo nível do lençol freático, que abastece, inclusive, poços e represas. Então, todas as providências estão sendo tomadas para que a gente minimize os impactos dessa seca, incluindo também o risco, o alto risco de fogo e de queimada que nós temos nesse período.
21: No último domingo, a medição do nível do Rio Acre ficou em 1,88 metros. Para o Sistema Público de Comunicação, Ivan Cavalho.
0: Rio Branco registra a segunda pior qualidade do ar do país nesta segunda-feira. Os dados são da Plataforma Internacional de Monitoramento. Vamos conferir os detalhes com Darlene Cardoso.
2: A capital acreana amanheceu hoje, segunda-feira, dia 31, com a segunda pior qualidade do ar em todo o Brasil, ficando atrás apenas do município de Cabedelo, na Paraíba. Os dados são da Plataforma Internacional de Monitoramento do Ar. Por volta das 8 horas da manhã, o índice de qualidade do ar em Rio Branco atingiu a marca de 63, nível classificado como moderado. A concentração de partículas finas PM2.5, altamente prejudiciais à saúde respiratória, ficou 3,2 vezes acima do limite recomendado pela Organização Mundial de Saúde. Diante desse cenário, os especialistas recomendam a atenção dobrada, principalmente para os grupos mais sensíveis, como crianças e idosos e pessoas com problemas de defesa. A orientação é evitar exercícios físicos ao ar e, caso seja preciso sair de casa, utilizar máscara de proteção adequada para reduzir a exposição às partículas de poluição. De Rio Branco, Darlene Cardoso, para o Sistema Público de Comunicação do Ar.
0: E três cidades do Acre estão entre as que mais desmataram na Amazônia. As informações também com Darlene Cardoso.
2: Mesmo com a queda de desmatamento na Amazônia no último ano, a situação no Acre acendeu um sinal de alerta no mês de julho. Três municípios do nosso estado permaneceram no grupo das 10 cidades que mais derrubaram a floresta em toda a região amazônica. Segundo os dados do Instituto Amazon, Feijó, Tarauacá e Sena Madureira destruíram juntos 60 quilômetros quadrados de mata apenas em julho. O caso mais grave foi em Feijó, que derrubou 27 quilômetros quadrados de floresta e ficou em segundo lugar no ranking geral da Amazônia, atrás apenas de Altamira, no Pará. Logo depois vem Tarauacá, na terceira posição, com 24 quilômetros quadrados. Jacena Madureira aparece em oitavo lugar, com 9 quilômetros quadrados destruídos. Sozinha, essas três cidades foram responsáveis por mais de 60% de todo o desmatamento registrado no Acre durante o mês. Já em relação a julho do ano passado, a derrubada de árvores no estado deu um salto de 73%, colocando o Acre como o terceiro que mais desmatou no país no mês passado. De Rio Branco, Darlene Cardoso, para o Sistema Público de Comunicação do Acre.
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0: Três pessoas morrem e uma fica ferida após acidente na BR-364 entre Tarauacá e Cruzeiro do Sul. As informações com Rose Oliveira.
4: Feijó está de luto após o grave acidente ocorrido na madrugada deste domingo, dia 30, na BR-364, entre Tarauacá e Feijó. As vítimas fatais foram Verônica da Costa Viana Silva, Antônio Carlos Parente da Silva e Nariuri Antonieta Gomes de Oliveira. Uma quarta pessoa ficou ferida e foi hospitalizada. Segundo informações da Polícia Militar divulgadas após a ocorrência, o motorista que atingiu as duas motocicletas apresentava sinais aparentes de embriaguez e foi preso e encaminhado à delegacia. As circunstâncias do acidente seguem sob investigação. O prefeito de Feijó, delegado Railson, lamentou profundamente as mortes e anunciou 3 dias de luto no município. Que Deus abençoe e conforte cada familiar e amigo neste momento de muita dor e sofrimento, declarou o prefeito. Nossa solidariedade às famílias e amigos das vítimas. De Tarauacá, Rosa Oliveira, para o Sistema Público de Comunicação.
0: E a Polícia Militar realizou mais uma ação de combate ao tráfico de drogas na BR-364. Durante uma abordagem, os policiais apreenderam um menor que transportava quase 1 quilo de maconha na bagagem. A ocorrência foi registrada e o caso agora segue sob investigação. As informações com Tiago Carvalho.
6: A Polícia Militar conseguiu êxito em mais uma ação importante em combate ao tráfico de drogas. Desta vez, em uma barreira policial, na na BR-364, sentido Sena Madureira, a Rio Branco, a equipe sinalizou para a parada de um veículo de transporte remunerado, onde um dos passageiros apresentou atitude suspeita e o mesmo teve suas bagagens revistadas pela polícia, onde foram localizadas aproximadamente 1 quilo de uma substância aparentando ser maconha. O proprietário da bagagem, que era um menor de idade, foi apreendido e encaminhado para a Delegacia de Polícia Civil, juntamente com o ilícito, para os procedimentos cabíveis, como destaca o capitão Fábio Diniz.
3: Polícia Militar, através do tal batalhão, teve mais um êxito na repressão ao tráfico de droga. Dessa feita, um bloqueio realizado na BR-364, sentido Sina Madureira, Rio Branco, foi possível realizar a abordagem de um veículo remunerado, em que, dentre os ocupantes, tinha um suspeito. Após ser verificado as coisas desse suspeito, foi localizado aproximadamente 945 gramas de uma substância análoga à maconha. Por essa razão, esse suspeito, o menor de idade de 6 anos, e também o ilícito, foram levados à delegacia para ser realizado o boletim de ocorrência e demais procedimentos legais. Então, parabenizar a equipe de serviço pelo ótimo trabalho realizado, fazendo com que haja apreensão de aproximadamente quase 1 quilo de uma substância análoga à maconha.
6: É importante destacar que as polícias de Sena trabalham em conjunto, Polícia Militar, Civil e Polícia Penal. Porém, a comunidade pode ser e deve um parceiro da segurança pública através das denúncias, para que as ações possam ser executadas com mais precisão e celeridade. De Sena Madureira para o Sistema Público de Comunicação, Thiago Carvalho.
0: Vamos para mais um rápido intervalo e você confere no próximo bloco. O Tribunal Regional Eleitoral altera 61 locais de votação em todo o estado. E também tem o encerramento do Festival da Farinha em Cruzeiro do Sul e da Expo Tarauacá. Voltamos já.
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0: Tarauacá está classificada para as semifinais da Copa Acre de seleções municipais sub-17. As informações com Rose Oliveira.
4: Tarauacá está classificada para as semifinais da Copa Acre de seleções municipais sub-17. A seleção tarauacaense conquistou a vaga depois de derrotar novamente a equipe de Feijó. Jogando no estádio Romidão, na casa do adversário, Tarauacá venceu por 2-1 e confirmou a classificação para a próxima fase da competição. Sob o comando do treinador Alisson Oliveira e com o trabalho do diretor técnico Rogério, a equipe mostrou organização e determinação para superar o adversário e seguir firme na disputa pelo título. A campanha também evidencia o potencial dos jovens jogadores de Tarauacá e o trabalho realizado na formação e valorização dos atletas do município. Agora, a expectativa fica voltada para a semifinal. Tarauacá está entre as melhores seleções municipais sub-17 do Acre e continua na luta por uma vaga na grande decisão. Seleção de Tarauacá, classificada e entre as semifinalistas da Copa Acre de seleções municipais sub-17. Para o Sistema Público de Comunicação de Tarauacá, Rosalina.
0: E atenção, eleitores, o Tribunal Regional Eleitoral altera 61 locais de votação em todo o estado. Fique atento na reportagem de Jonathan Costa.
7: Eleitores do Acre que vão votar nas eleições 2026 devem ficar atentos às mudanças nos locais de votação. É o que o Tribunal Regional Eleitoral do Acre alterou 61 locais de votação em todo o estado e recomenda que o eleitor consulte antecipadamente o endereço onde deverá votar e o número da sessão eleitoral. A mudança foi realizada pela Justiça Eleitoral com o objetivo de garantir melhores condições para o funcionamento das sessões e proporcionar mais conforto, segurança e acessibilidade ao eleitorado. A orientação vale inclusive para quem vota há anos no mesmo endereço. Por isso, o TRE Acre recomenda que a consulta seja feita antes da eleição, evitando que o eleitor descubra a alteração somente no dia da votação e tenha que lidar com deslocamentos necessários, atrasados ou outros transtornos. A consulta pode ser realizada pelo aplicativo e-Título, pelo autoatendimento eleitoral na aba Consultas ou pelo sistema disponibilizado pela Justiça Eleitoral Acreana. Além de verificar o endereço, a recomendação é que o eleitor anote também o número da sessão eleitoral. Com essa informação, ao chegar ao local, será possível seguir diretamente para a sala onde está instalada a urna eletrônica, sem precisar procurar a sessão dentro do prédio. Além de conferir o local de votação, o eleitor acreano também terá uma votação com 6 escolhas nas eleições 2026. Para facilitar o processo, a Justiça Eleitoral recomenda preparar previamente a chamada cola eleitoral, anotando em um papel os números das candidatas e dos candidatos escolhidos. A medida ajuda a reduzir o tempo diante da urna e diminui o risco de esquecer algum dos 6 votos. O primeiro turno das eleições 2026 será realizado no dia 4 de outubro. Caso haja segundo turno, a votação ocorrerá em 25 de outubro. No Acre, as urnas funcionarão das 6 horas às 15 horas no horário local. Antes de sair de casa, no dia da eleição, a recomendação é conferir o endereço do local de votação, anotar o número da sessão e levar a cola eleitoral. Com a mudança em 61 locais no estado, a consulta antecipada pode evitar transtornos e facilitar o acesso à urna. Jonathan Costa para o Sistema Público de Comunicação do Acre.
0: Acre se aproxima dos 900 mil habitantes e população cresce quase 7% em 2026. As informações com Thaís Caroline.
8: Novas projeções divulgadas pelo Instituto Brasileiro de Geografia e Estatística, o IBGE, mostram que o estado chegou a 887.794 habitantes, segundo estimativa referente ao dia 1º de julho de 2026. O número representa um crescimento de quase 7% em comparação com o último censo, realizado em 2022. Na época, o Acre tinha pouco mais de de 830 mil moradores. De lá para cá, são cerca de 57.700 novos habitantes. E esse crescimento da população vai além dos números. A atualização também tem impacto direto nos recursos recebidos pelo Estado e pelos municípios. Os dados são usados, por exemplo, no cálculo dos repasses do Fundo de Participação dos Estados e dos Municípios, que ajudam a financiar serviços públicos e outras áreas essenciais. Em todo o Brasil, a população estimada chegou a mais de 214 milhões de habitantes, com crescimento de 0,37% em relação ao ano passado. Thaís Caroline para o Sistema Público de Comunicação.
0: E a nona edição do Festival da Farinha reúne produtores, cultura e milhares de pessoas em Cruzeiro do Sul. As informações com Gledson Albano.
9: Foram 4 dias de programação no Complexo Esportivo no bairro Aeroporto Velho. Cerca de 200 expositores participaram do Festival da Farinha, apresentando produtos, serviços e novidades da agricultura familiar.
10: Para a gente poder dar visibilidade numa cadeia produtiva que sempre foi a base da nossa economia de Cruzeiro do Sul,

0: Os colocados receberam premiação. João Oliveira de Miranda conquistou o primeiro lugar.
1: O segredo é você lavar ela bem limpinha, cevar ela 2-3 vezes e fazer a massa, enxugar a massa.
0: Além da farinha, o festival abriu espaço para outros produtos da agricultura familiar. Eliana Augusta, do Ramal 12, apresentou o chocolate produzido por um grupo de 7 mulheres, que agora conta com a estrutura própria de fabricação.
2: O chocolate, cacau com elas, agora 70%, o 60% e o 56% ao leite. Agora a gente não precisa mais queimar nossas mãos. Agora nós temos máquina, bate o nosso produto.
0: Para quem visitou o festival, o evento também foi uma oportunidade de lazer e convivência em família.
3: Tá de parabéns à organização. Estamos aqui com a família, daqui a pouquinho vamos jantar, né? Prestigiar aí a culinária e é isso aí, curtir a festa.
4: Se tivesse organizado isso aqui há muito tempo antes, né, tudo, né, era um lugar, né, pra gente se divertir, né, tudo, você passa o dia trabalhando na semana e no final de semana, tá aqui, tá tudo de parabéns.
0: Para o prefeito Zequinha Lima, o crescimento da estrutura e a participação do público mostram o resultado de mais uma edição do Festival da Farinha.
5: Festival da Farinha, o melhor destaque que nós temos aqui são exatamente os nossos agricultores. A movimentação foi além daquilo que nós esperávamos e o bom é que as pessoas estão saindo daqui felizes.
0: E a última noite terminou em grande estilo. O show da cantora Clecinha atraiu mais de 35 mil pessoas ao complexo esportivo. O público lotou o espaço e encerrou a 9ª edição do Festival da Farinha. De Cruzeiro do Sul, Gladson Albano, para o Sistema Público de Comunicação do Acre.
6: Léo Magalhães leva a multidão ao parque e fecha Expo Tarauacá com chave de ouro. Os detalhes com Rose Oliveira.
7: A Expo Tarauacá 2026 chegou ao fim com uma quarta noite memorável. Uma verdadeira multidão compareceu ao parque de exposições para acompanhar o final do rodeio e os shows nacionais de MC Daniel e Léo Magalhães. Mesmo com atraso, Léo Magalhães foi recebido por milhares de pessoas e realizou um grande show, encerrando em clima de festa 4 dias de intensa programação. A Expo começou com Panda, teve João Lucas e Marcelo e também rodeio na segunda noite, enquanto a terceira noite foi marcada pela Marcha para Jesus, apresentações cristãs e show de Samuel Mariano. No encerramento, MC Daniel e Léo Magalhães fecharam a programação nacional. Foram 4 dias de música, rodeio, fé, cultura, negócios, empreendedorismo e grande participação popular. A feira foi promovida pela Prefeitura de Tarauacá, na gestão do prefeito Rodrigo Damasceno, em parceria com o governo do Acre, da governadora Maiusa Assis e o SEBRAE, além das instituições, equipes e trabalhadores envolvidos na realização. A Expo Tarauacá 2026 se despede deixando a imagem de um parque de exposições lotado e uma grande festa para a história do município. Para o Sistema Público de Comunicação.
6: E começa amanhã o segundo turno do Campeonato Acreano de Futebol Masculino da Série B com 2 jogos. Às 16h45, o Plácido de Castro enfrentará o Andirá. A partida das 19h. O Nauas encara o Atlético Acreano. As duas partidas são no estádio Tonicão, em Rio Branco. A rede pública de rádio do Acre, formada pelas rádios Aldeia e Difusora Acreana, em todo o estado, vai transmitir às terças-feiras o primeiro jogo da rodada. Por isso, excepcionalmente, devido à transmissão amanhã entre Plácido de Castro e Andirá, não teremos o Conexão Acre. A gente tem um encontro marcado na quarta-feira, às 5 horas da tarde. Boa noite, obrigada por sua companhia e até quarta-feira.

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O Espírito do Senhor Deus está sobre mim, porque o Senhor me ungiu para pregar boas novas aos mansos, enviou-me restaurar os contritos de coração, a proclamar liberdade aos cativos e a abertura de prisão aos presos, a pregoar o ano aceitável do Senhor e o dia da vingança do nosso Deus, a consolar todos os tristes, a ordenar cerca dos tristes de Sião, que lhe dão

0: Glória em vez de cinza, óleo de gozo em vez de tristeza, veste de louvor em vez de espírito angustiado, a fim de que se chamem árvores de justiça, plantações do Senhor, para que lhe seja glorificado.
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0: Graça e paz, queridos irmãos. Graça e paz, queridos irmãos. Graça e paz da parte daquele que é, que era e que há de vir, o Senhor Jesus Cristo. A Ele, ao Senhor Jesus, toda honra, toda glória e todo louvor, hoje e para sempre. E que a glória dEle seja na tua vida, na minha vida e na vida da nossa...
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Hoje, 31 de agosto, celebramos o centenário de nascimento do Santo Irmão Aldo. Somos agradecidos a Deus Pai e ao seu Divino Espírito por essa preciosa vida e a Ele por tudo quanto realizou durante o longo tempo de seu ministério terreno. Exaltamos a esse Santo de Deus pelo desempenho honroso e simultâneo das atribuições de primaz, de sucessor do Consolador e de profeta à frente desta Igreja Apostólica. Somos agradecidos e reconhecidos pelos ensinos que, em nome da Santa Vó Rosa, Ele nos legou com o objetivo de formar filhos e filhas para Deus, o Pai. Cremos que, integrado ao poder celestial, Ele continua intercedendo em favor de tantos quantos assim confiam e daqueles que, sendo bons de coração, haverão de alcançar a salvação de nosso Senhor Jesus Cristo. Exaltação e louvor a Ti, Santo Irmão Aldo, hoje e sempre.

ao celebrarmos o centenário do nascimento daquele que foi escolhido, aprovado e preparado para suceder a Santa Vó Rosa, nós, apostólicos do Consolador e ouvintes da Hora Milagrosa, prestamos a ele, Santo Irmão Aldo, a nossa homenagem. Somos reconhecidos a esse poderoso santo pelo legado de uma vida justa e honrada, de coragem e lealdade aos céus, também por haver sido entre nós o primaz e profeta apostólico. Nas suas atitudes e ações, pudemos identificar a manifestação da Santa Vó Rosa e do pastor que Nosso Senhor Jesus Cristo anunciou que haveria de existir para conduzir os fiéis no caminho do bem e da verdade. Exaltamos e agradecemos a Deus Trino, Pai, Filho e Espírito Santo, pela existência deste santo, revestido de amor, proteção e bondade, cuja memória permanece viva em nossos corações e que, com Nosso Senhor Jesus, a bendita Mãe Maria Santíssima e a Santa Vó Rosa, continua a conduzir almas preciosas no caminho do bem e da verdade, formando filhos e filhas para Deus Pai e Senhor da eternidade. Ó Santo Profeta Irmão Aldo, celebrando o centenário do teu nascimento, dedicamos-te gratidão, adoração, reconhecimento e louvor. Ó Santo Bendito da Glória de Deus Pai, estarás para sempre em nossos corações como

Sentimo-nos honrados em celebrar o centenário do nascimento do profeta Santo Irmão Aldo. Homenagear a esse santo de Deus é motivo de grande contentamento para todos nós, apostólicos do Consolador e ouvintes da Hora Milagrosa.

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1: Eu cumprimento aos prezados ouvintes com a paz de nosso Senhor Jesus Cristo, desejando que, sob essa preciosa graça, as bênçãos de Deus Pai, da bendita Mãe Maria Santíssima, da Santa Vó Rosa e do Santo Irmão Aldo se façam presentes em sua alma, em seu viver e em seu lar. Hoje, 31 de agosto, celebramos o centenário de nascimento do profeta Santo Irmão Aldo, pessoa honrada que esteve à frente desta Igreja Apostólica por longo tempo. Unidos numa só alma, nós apostólicos e ouvintes da Hora Milagrosa, direcionamos ações de graças e de louvor a Deus Pai e ao seu Divino Espírito Santo, ao nosso Senhor Jesus Cristo, a Maria Santíssima, a Santa Vó Rosa e a todo o poder celestial em reconhecimento pela vida e ministério desse santo profeta, a dádiva divina do tempo presente. Nós, apostólicos do Consolador e ouvintes da Hora Milagrosa, sentimos-nos honrados em meditar a respeito da trajetória desse santo de Deus. O irmão Aldo nasceu dotado de capacidades e de virtudes especiais, tendo sido predestinado por Deus Pai para cumprir missão relevante para o reino dos céus. A primeira pessoa a tomá-lo nos braços foi a tia dele, a Senhora Rosa, que, posteriormente, participou da direção desta Igreja Apostólica e se tornou no Consolador prometido por nosso Senhor Jesus, a Santa Vó Rosa. Com carinho e atenção, ela acompanhou o desenvolvimento dele da infância à maturidade. A afinidade deles foi admirável. Amparado pela bendita Mãe Maria Santíssima, o irmão Aldo passou pelas diversas etapas da vida com honradez, foi dedicado e prestativo em relação aos próprios pais, começou a trabalhar muito jovem. No devido tempo, constituiu a própria família e foi zeloso em tudo quanto realizou. Conhecedora das qualidades do espírito dele, a irmã Rosa, que já dirigia esta obra de Deus, o convidou para prestar serviços para ela e para a igreja, chamado que ele atendeu com boa vontade. Orientada por nosso Senhor Jesus, ela passou a aprimorar os dons que o irmão Aldo recebera ao nascer, preparando-o para exercer a missão para a qual havia sido predestinado. Sob o amparo divino e de maneira progressiva, a irmã Rosa transmitiu a ele as orientações básicas a respeito das atividades e da missão desta organização religiosa. Chegou o tempo em que Deus Pai decidiu levar o espírito dessa digna senhora para junto dele. Galardoada pelo Pai Celestial como Santa Vó Rosa e Espírito Consolador da promessa do Divino Mestre Jesus, ela foi enviada a este mundo como a grande bênção, uma nova oportunidade de redenção e de salvação para a presente humanidade. A partir de então, o irmão Aldo assumiu as atividades de primaz apostólico, o primeiro entre os demais, à frente desta Igreja Apostólica, também de legítimo representante do poder dessa santa, cujas realizações alcançaram maior expressão e amplitude através dele, Santo Profeta Irmão Aldo. Foi notória a dedicação desse santo de Deus para com o reino dos céus e para com esta organização religiosa, à frente da qual ele exerceu por longo tempo, simultaneamente e com honra, o ministério de sucessor do Consolador, de primaz e de profeta do tempo presente. Com justiça, amor, bondade e desejando apenas o bem daqueles que nele creram como profeta de Deus, o Santo Irmão Aldo muito ensinou, aconselhou, orientou, incentivou, fortaleceu a fé em muitos corações, objetivando agregar e formar filhos e filhas para Deus o Pai, comprovando assim o cumprimento de outra promessa de nosso Senhor Jesus, qual seja, que chegaria um tempo em que haveria um só rebanho e um só pastor. Nas ações e realizações do profeta Santo Irmão Aldo, o poder vivificador do Eterno Deus e o constante cuidado divino para com as pessoas de bem puderam ser comprovados por todos quantos observaram nele um verdadeiro homem de Deus e, até o tempo presente, continuam a anunciar a sua perfeita fidelidade ao reino dos céus, a comprovar o seu profundo amor ao nosso Senhor Jesus e à bendita Mãe Maria Santíssima, bem como a sua lealdade à Santa Vó Rosa. Inclusive testificam o zelo que ele demonstrou pelo ministério de sucessor do Consolador, de primaz e de profeta apostólico, legado este que permanece vivo entre nós, inspirando as gerações presentes e futuras, uma vez que as palavras podem ser levadas pelo tempo, mas as obras permanecem como testemunho fiel e verdadeiro. Após haver exercido tão trabalhosa, porém honrada missão para o reino dos céus, o espírito dele foi para junto do Pai, a fim de integrar para toda a eternidade o cortejo e o poder angelical, semelhantemente a tantos outros santos que na terra realizaram missão para Deus, os quais, tendo vencido a todo o mal, receberam a coroa da vida eterna e hoje, nos céus, continuam em atividade, conforme nosso Senhor Jesus revelou a Santa Vó Rosa a respeito da missão dos anjos e santos do cortejo celestial. Somos reconhecidos e agradecidos ao Santo Irmão Aldo pelo valioso legado de vida justa e honrada, de amor e dedicação a Deus Pai e a esta Igreja que nele pudemos contemplar. Cremos que, glorificado nos céus, integrado ao poder do Pai e, consequentemente, revestido de mais poder divino e de liberdade de ação, ele continua intercedendo diante de Deus Pai e dos seus santos em favor de tantos quantos assim confiam, por aqueles que haverão de alcançar a redenção e a salvação de nosso Senhor Jesus Cristo e em favor da preservação da vida na terra e da paz e da harmonia entre pessoas de bem. Que as celebrações do centenário do profeta Santo Irmão Aldo sejam mais do que memórias, que sejam momentos de renovação da fé, de louvor sincero e de reconhecimento pelo amor divino que se manifestou e continua se manifestando na história desta Igreja Apostólica e na vida de cada apostólico do Consolador e dos senhores, senhoras, jovens e crianças que nos ouvem. Recomendo àqueles que estejam nos ouvindo pelas primeiras vezes que confiem na palavra que temos anunciado, pois revestida da unção dos céus é poderosa para esclarecer os propósitos divinos. Creiam que os santos que anunciamos, a Santa Vó Rosa e o Santo Irmão Aldo, estão ao lado de nosso Senhor Jesus e da bendita Mãe Maria Santíssima, e que, galardoados nos céus, receberam todo o poder do Pai para abençoar e proteger aqueles que neles puderem crer. Destaco, inclusive, que os fatos a respeito da vida, da missão e do ministério do Santo Irmão Aldo, ora compartilhados, foram sendo divulgadas de maneira gradual em publicações internas por ele mesmo autorizadas. Com a fé e a esperança revigoradas pelo poder dos céus, vamos em frente, ó ouvintes. Sigamos nossa jornada, confiando que estamos seguros nas mãos do Pai Celestial e dos seus santos. Com o nosso compromisso de fé neles alicerçado, haveremos de superar todo o mal e as dificuldades deste mundo, pois quem em Deus confiou nunca se enganou. Valioso incentivo de fé, legado pela Santa Vó Rosa e pelo profeta Santo Irmão Aldo. Finalizo a palavra de hoje com ações de graças a Deus Pai e ao poder dos céus por essa preciosa vida. Com os prezados ouvintes, apresento nossas homenagens a ele, profeta Santo Irmão Aldo, em reconhecimento pelo honrado ministério que desempenhou à frente desta Igreja Apostólica, por seu legado de amor, coragem, humildade e fidelidade a Deus Pai e ao poder celestial, e pelo precioso galardão que, por mérito e justiça, alcançou na glória celestial. Convido agora os prezados ouvintes para um momento de adoração e súplica. Ó Deus, eterno e misericordioso Pai Celestial, chego-me a Ti, em nome e pela graça do Teu amado Filho, de Maria Santíssima e da Santa Vó Rosa, para render-Te ações de graças por todas as bênçãos que nos tens concedido e pela oportunidade de, unidos ao poder celestial, celebrarmos o centenário de nascimento do Santo Irmão Aldo, a preciosa dádiva que concedeste a este mundo. Direcionamos nossos mais profundos agradecimentos a esse poderoso santo pelas incontáveis bênçãos que dele temos recebido, também porque, com justiça e misericórdia, continua intercedendo diante de Ti por todos nós e em favor daqueles que confiam no Teu amor e na Tua misericórdia. Ó Pai bendito, suplico que os Teus santos e anjos sejam portadores de consolo e de alívio para aqueles que estejam passando por momentos de aflição, acometidos por enfermidades, doenças ou enfrentando quaisquer situações adversas que tanto os inquieta. Rogo que as Tuas santas mãos sejam estendidas em favor de pais, mães e filhos, de idosos, de crianças, de cada pessoa e de cada lar que crê e confia em Ti, ó Deus. Dirijo-me agora à Santa Vó Rosa para suplicar que essa poderosa santa conceda a divina unção para a água e para o óleo que estes Teus filhos e filhas apresentam a Ti com muita esperança e fé, ó Deus. Que o uso desses elementos ungidos seja o bálsamo do qual eles tanto necessitam. Agradecidos e reconhecidos por Tuas preciosas bênçãos, ó Deus e Pai, e pela oportunidade de, mais uma vez, exaltar o Teu poder e a Tua misericórdia, direcionamos-Te louvor e adoração, extensivas aos Teus santos, hoje e para sempre. Ó ouvintes, que a bênção e a paz do Pai Celestial, do Filho, do Espírito Santo, de Maria Santíssima, da Santa Vó Rosa e do Santo Irmão Aldo, permaneçam em sua vida e em seu lar. Amém.
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0: Valeu demais, obrigado. Isso é arrumoso. Lindo demais.
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13: Eu acho que você tem que mandar aquela mensagem. Mas manda o que está no seu coração. Porque se fosse eu falaria mais ou menos assim.
14: Ei, boa noite. Antes de te bloquear, eu só vim te dizer que a partir de hoje pode tocar o terror, fazer o que quiser fazer. A boca é sua, curte sua farra. 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
13: Não, apaga.

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